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17: 10 e 7.

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17: 10:44.

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2: 11 e 8.

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11: 11:19.

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4: e 51.

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2: 1:49.

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1: 4,55.
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9: Muito bom dia! Olha a hora certa agora, 5:04, 5:04, bom dia! A partir de agora, programa Admário Reis até às 6:50. Estaremos juntinhos aqui nas ondas sonoras da Rádio Educadora de Conceição do Jacuípe, Bahia, Brasil. Pois é, e você, claro, pode participar comigo através do 759-9203-6677. Mas eu quero abraçar você, meu amigo, irmão, caminhoneiro, carreteiro, cegonheiro, motorista de ônibus, condutor de transporte alternativo, pessoal das vans, das Topix, aos taxistas, mototaxistas, você que trafega pelas BRs da vida, no seu carro, no carro da empresa, é passageiro, tá de carona, mas tá ouvindo a gente? Deus abençoe a sua viagem! Hoje é dia de procissão do Bocapio, dia de feira livre aqui em Conceição do Jacuípe. Abraçar todos os feirantes que já estão aqui no nosso município, outros que estão se dirigindo para cá, né? Abraçar você aí que vai comercializar, que Deus possa te proporcionar um dia de prosperidade, tá bom?
10: Alegria.
9: Alô, você, minha amiga, meu amigo, já levantou, já está pronto para a labuta do dia? Ei, vai ser um lutão, né? Mas com certeza Deus no comando, tudo já deu certo, porque Deus é maravilhoso.
10: Um sorriso para cada um.
9: Eu daqui, você daí, juntos até às 6:50, bom dia! Tá aí a primeiríssima de hoje, pedido aí da minha amiga Prolígia Caetano Veloso, você é linda!

0: aí, Rio Negro e Solimões, na sola da bota. Agora são 5 horas, 18 minutos, 5 e 18. Alô, meu amigo Alexandre do Leite.
1: Bom dia, Otário Amon de Maro Rei. Quem está falando é Alexandre do Leite, o homem do Leite da Vaca Pri. Uma boa terça-feira abençoada para você e para os ouvintes da Educadora. Um abraço para Luz do Rio do Fogo, Zeca da Galinha, meu tio Zé do Leite, Pitu do Gado, Bu do Gado, Índio da Reciclagem, meu amigo Noto, meu amigo Bai, meu amigo Tonho, meu amigo Catinho do Táxi e mais ouvintes que eu não falei. Alexandre do Leite, homem do Leite da Vaca Preta, muita paz.
0: Grande Alexandre, um abraço para você, meu irmão. Deus abençoe. Alô, Nivaldo, pelas bandas do Rancho Canidé.
2: Bom dia, Edmaro Reis. Como é que tá você, meu irmão? Edmaro Reis, manda um alô para Roberto do Pão, Bu do Gado, Corvo do Tempero, Menino na Rua do Fogo, Sariga na Rua do Andu e Matheus Brito, lá no Bom Sucesso. Tô por cá, viu, Edmar? Já tô aqui empedurado nos peitos da vaca.
0: Valeu, valeu. Grande abraço pra você, meu irmão. Um ótimo dia pra todos nós. Alô, Dona Maria.
3: Bom dia, Edmar Reis. Com muita fé, sabedoria, energia, empatia. Com muita alegria, no amor de Jesus e Maria, bom dia. Um alô aos radialistas, um alô para Robson, José Roque e todos os ouvintes da Educadora. Parabéns a todos os aniversariantes. O louvor é o seu, Admário. Abençoada terça-feira a todos nós.
0: Valeu, Dona Maria. Toquei já há poucos instantes. Alô, Reni, no povoado de Cristóvão, São Gonçalo dos Campos.
4: Bom dia, Edmaro Reis. Reni, no povoado de Cristóvão, São Gonçalo dos Campos. Gostaria de ouvir com Rio Negro e Solimões, é na sola da bota. Um bom dia para todos. Fica com Deus.
0: Valeu, um alôzão aqui também para minha amiga Drica, Adriana Drica, lá pelas bandas de Lauro de Freitas, Bahia, ouvindo sempre a gente. Alô, meu amigo Budo Gado, vaqueiro testado e aprovado, também ligado aqui na nossa programação. Alô, alô, meu amigo Zé do Leite, fala aí, cabavéi.
5: Bom dia, senhor Edmar, como está a vida, como está a saúde? Dá alô para os seus ouvintes aí, principalmente de Vale da Torre, um funcionário exemplar, aquele funcionário que faz por amor, faz por carinho, por dedicação. Esse é diferenciado. Dá alô pra essa galera toda, Alexandre do Leite, Paulo Motoboy, Roberto do Pão, Nivaldo Rancanidé e tantos outros amigos aí. É, avisa essa mulherada aí pra não esquecer de apertar milho nos seus maridos não, viu? O Teseus 30, muito bom. Mas o milhozinho não faz mal a ninguém, não. Principalmente o povo de codorna.
0: Beleza, grande Zé do Leite. Esse daí é potência, tá certo? Um abraço pra você. Alô, meu amigo Fernando, pelas bandas do Sítio Andaraí.
6: Bom dia, Edmar. Gostaria de ouvir com Jacques do Pandeiro, Como Tem Zé na Paraíba. Que uma abençoada terça-feira pra todos nós. Deus abençoe nosso lar, nossa família e nossos amigos. Amém, amém, amém. Feliz dia da sacola e do bucapio.
0: Valeu, Fernando, um abraço pra você, meu irmão, obrigado sempre pela participação. Grande Zé de Oscar, aí pelas bandas do Deiró, toda a turma do Deiró, aquele abraço pra vocês, Deus abençoe poderosamente. Alô, meu amigo Jorginho Cerqueira, quem tem amigo tem
7: dia,
0: tudo.
7: Meu amigo Edmário Reis, paz e saúde para nós todos, em nome de Jesus e da Virgem Maria. Hoje eu quero mandar um abraço pra Dona Lourdes, da Rua do Fogo, minha amiga. Quero mandar um abraço também pra Tico do Sapé. Amanhã vou aí, viu, velho? Quero mandar um abraço para a comunidade da Gameleira. Estive aí sábado e domingo. E quero pedir uma música. Quem ama, cuida.
0: Valeu, valeu. Alô, Renilda, bom dia. A Renilda tá mandando abração aí para a Roxinha no Cedro, pedindo a música Declaração de Amor com a banda Calcinha Preta. Vou tocar já já. Alô, alô, Ricardo da Volta.
8: Bom dia, meu bom sertanejo, que é Ricardo da Volta que vos fala. Quero desejar uma excelente terça-feira para todos os ouvintes, de 0 a 100, para não esquecer de ninguém. Mando um alô aí, meu irmão, para meu amigo Ricardo da Volta, sua esposa Noélia, Roberto do Pão, Índio da Reciclagem, Budo Gado, Lúcio na Rua do Fogo, Vado da Torre, Juno Picado, Cosme do Tempero, Glorinha e Paraíba, seu esposo. Toca aí para nós, meu irmão, Ferreirinha, Tião Carreiro e Pardinho, tchau, obrigado.
0: Valeu, um abração também aqui pra minha amiga Dora, Dora no loteamento Maria Nascimento, ela pediu, tá aí, ó, Amado Batista, Borboleta Azul 5h23.

0: Olha a hora certa agora, 5h36, Calcinha Preta, declaração. Tocando muito bem aqui na programação vitoriosa da Educadora. Um abraço para meu amigo Zé de Dezinha, na Ilha Curitiba. Um abraço para você, um ótimo dia. Alô, Bitinho, a turma do Candial, sempre ouve a nossa programação. Meu amigo Baião da Pindoba, toda a turma também da Pindoba, ouvindo a gente. Agora nós vamos para o nosso quadro Giro Agro. Giro Agro aqui na nossa programação.
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3: O agronegócio brasileiro celebra um período de expansão robusta nas relações comerciais com os países árabes. Entre janeiro e agosto deste ano, as exportações do setor para essa importante região somaram quase 9,9 bilhões de dólares, marcando um crescimento de 6,81% em comparação com o mesmo período do ano passado. Esse desempenho positivo foi impulsionado principalmente pelas vendas de carnes, açúcar, cereais e soja, mostrando a força e a diversidade da nossa produção no mercado internacional. Destaque para a carne bovina, que viu um aumento de mais de 20% no faturamento, atingindo 1,177 bilhão de dólares nos primeiros 8 meses de 2026. Países como Arábia Saudita e Egito ampliaram significativamente suas compras, reforçando a confiança na qualidade dos produtos brasileiros. Esse cenário demonstra a capacidade do nosso produtor de conquistar novos mercados e consolidar sua presença global.
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9: Pois é, agora 5 horas 47 minutos, 5h47. Deixa eu abraçar aqui minha amiga Marinalva aí pelas bandas da Gameleira. Fala, Marinalva, bom dia.
10: Alô, alô, bom dia, meu amigo Admário Reis. Deus abençoe seu dia a todas aí da Rádio Educadora e abençoe também a galera da Gameleira. Gostaria de ouvir a música de Roberto Carlos, Nossa Senhora.
9: Valeu, valeu. Alô, Dino Motoboy, bom dia.
11: Bom dia, meu amigo Ademar Reis, aqui é Dino Motoboy na escuta, manda olhar pra Quando do Tempero, Chiquinha na Coreia, Lúcia, Teodoro Sampaio, Duga do Carrapato, Carlinho, meu primo, Paulo Motoboy, Roberto do Pão e do Leite. E todos os ouvintes aí, viu? Ah, tu viu? Ademar Reis, Dino Motoboy tá na escuta, meu irmão, que Jesus te abençoe, Jesus te proteja. Vive todo mal, meu irmão. Dino Motoboy na escuta.
9: Valeu, Dino. Alô, João Tratorista. Bom dia pra você, João Tratorista. Como já me pediram Roberto Carlos aqui, tá valendo pra você também, viu, João? Alô, Decente Pedreiro.
12: Bom dia, Edmano Reis. E aí, meu querido? Uma paz do Senhor, né? Graças a Deus, né? Manda um abraço aí pra toda a minha família, pra toda a família educadora. Um abraço pra Rio Ares Cais, Barra da Torre. Minha querida Lúcia do Cachorro Quente, da Rua do Fogo. Bota uma música aí pra gente ouvir aí, de Zé Ramalho, cidadão. Tchau e obrigado.
9: Professor Nelson, bom dia pra você também. Zé de Oscar, já mandei um alô pra ele aqui, toda a turma do Deiró, né? Sempre ouve a nossa programação. Alô, Cosme do Tempero.
13: Bom dia, Edmário Reis, que Jesus abençoe você, sua família, sua equipe de trabalho, todos os ouvintes da Educadora FM, né? Uma boa terça-feira. Eu mando um alô aí pra Roberto da Padaria, sua esposa Cláudia, Nivaldo Cid Canidé, Paulo Motoboy, Léo de Bebeto, Ângela e Raildo aqui no Picadinho, Socorro lá na Gameleira, quero que Jesus abençoe ela e dê boas férias a ela, eu e a família dela aí, e também Mil lá no Amparo e Vivinho aqui na Gameleira, viu? Tereza Preta, Tabuleiro e Paco, fica todos com Deus e tenham um bom dia.
14: Bom dia, Ademário. Manda um alô para todos os ouvintes. Estou todos abraçados. Valeu.
9: Valeu, valeu. Aí foi o Bida Poronga, né? Alô, Raimundo Queiroz, bom dia.
15: Bom dia, meu irmãozinho com Jesus. Que Deus te abençoe. Te proteja aí, te dê tudo de bom. Ótima quarta, terça-feira aí para todos nós. Um abraço aí. Manda um alô aí para minha irmãzinha que tá na tua escuta. Que Deus te abençoe. Tô aqui, tô indo pra feira, meu irmãozinho. Fica com Deus, tchau, tchau e obrigado. Valeu.
9: Valeu, meu amigo. Deus te abençoe, te guarde. Paulo Motoboy.
16: Bom dia, Edmaro Rei. Bom dia, Edmaro Rei. Manda um alô aí pra Dino, Motoboy. Pra Roberto do Pão, Corve do Tempero. E bota aí, Edmaro, Tonico de Louco.
9: Cara de bola tá por cá, ó.
17: Bom dia, meu amigo Edmaro Reis. 12 por 8 na escuta. Edmaro, se for possível, toca pra mim aí. Música Sérgio Reis, o menino da porteira. Tô nas contas, viu? Manda um alô pro meu amigo Caçador e Sarguei. Chama!
18: Bom dia, Edmar. Manda o Zona Zebra, Alvina, Rita de Saidora no Guedes, Dona Maura no Salgado, Dona Vera, Dona do Sonho, Dona Nichinha, Wilson e Tico no Sapé, Edna do Gavião e Dona Dulce na Ilha Curitiba, Finho da Caipora hoje no mercado, Juro no Lotamento, Maria Nascimento. E toco com Suzamar, lembrança e ofereço a todos os ouvintes da Educadora um bom dia, uma ótima terça-feira pra você, Edmar.
9: Olha a hora certa, 5h51, 9 minutos para 6, Roberto Carlos, o rei, Nossa Senhora.

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0: Pois é, vamos seguindo por cá, vamos sim.
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0: Meu amigo João do Som, um abraço pra você, meu irmão. Obrigado aí pela... Né, rapaz, ele me chamou a atenção aqui no negócio certinho, viu? Tá errado mesmo, João. Tá errado. Vou até apagar aqui, viu? A data da divulgação aqui da entrevista com o nosso presidente da Câmara de Vereadores de Conceição do Jacuípe, né? O meu amigo vereador Borrego. Vou até deletar isso aqui, caba, velho, porque tá realmente errado, viu? Mas enquanto isso, deixa eu rodar aqui o nosso quadro Cuide-se Bem. Cuide-se bem aqui na nossa programação.
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3: Trabalhar por horas sem interrupção reduz drasticamente a concentração e eleva os níveis de estresse no cérebro. De acordo com pesquisas da Escola de Medicina da Universidade Harvard, realizar pequenas pausas de 2 a 5 minutos a cada hora melhora a clareza mental e previne a fadiga cognitiva. Esse conceito, conhecido como micropausa, permite que os circuitos neurais de foco descansem e se reativem com maior eficiência. Durante esse intervalo, a recomendação dos neurocientistas é afastar-se totalmente das telas, olhar para o horizonte ou fazer um alongamento leve. Essa simples mudança na rotina melhora o fluxo sanguíneo cerebral, reduz a tensão muscular e aumenta a produtividade sustentável ao longo do dia. Fazer pausas estratégicas não é perda de tempo, mas uma ferramenta comprovada pela ciência para preservar a saúde mental e o desempenho no trabalho. 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
8: Agora são 6h14, 6h14. Mandar um abraço aqui para o Rock da Serraria. Ele, como sempre, e a sua esposa Cid estão ouvindo a nossa programação. Obrigado aí pela participação, obrigado pela audiência. Meu amigo Pipi, motorista da alegria, o palco hoje é Fortaleza, lá no Ceará. Um abraço, Cabavé. Gente boa da melhor qualidade. Alô, Robson, na Ilha Curitiba. Cadê o áudio aqui, rapaz? Volta, vamos voltar aqui.
9: Bom dia de Maranhão, e como é que tá? Uma feira abençoada, terça-feira de pressão aí pra você e todos os ouvintes. Um alô pra Linda Santana, José Luiz, Renato Danta. Um alô pra Iracema, na rua em Cris de Maranhão, minha irmã de igreja. Maria Lustra, Roda Lobo, minha irmã de igreja. Um alô pra Vá da Torre, Alifim da Rua. Um alô pra todos os ouvintes, paz e bem pra todos. Valeu, obrigado, Deus abençoe, protege todos os mal.
8: Valeu, um abraço, Cabavé. Alô, caçador de Sarigue, fala, Vadinho.
10: Bom dia, minha amiga de Maruiz, eu vim do 88,5, um abraço, cara de bola, e um abraço para toda essa galera que eu conheci ontem lá em Oliveira, Cachoeira do Moringo, pensa num lugar bom demais. Uma galera disse que ouve você lá com força, então um abraço de azeite para não esquecer de você, e se der, bota uma música aí, qualquer música, de João Viola. Valeu, Cabra Velho, Dona Escuta, Vadinho da Gameleira, tchau, obrigado.
8: Um abração aqui também para meu amigo Pagodinho, ouvindo a gente. Alô, Pagodinho. Alô, meu amigo Leoni, Dona Bila, a turma aí do supermercado de açougue Bife Pronto, no centro de Oliveira dos Campinhos. Agora 6h16. Lembranças, Suzamar.

0: mulher. Por isso eu digo que a senhora goste ou que não goste, a proposta vai ficar de pé.
1: Tá certo, mané, eu sei, mas diga bem, responder agora. Talvez, mané, talvez lá pro fim do mês a gente namora.
2: Aí, Azulão de Caruaru, Dona Tereza, agora são 6:28, 6:28, alô, tia Lia, um cheiro no coração, um cheiro no coração também pra Sandrina, no Bom Sucesso, Deus abençoe você, toda a turma aí, do Bom Sucesso, tia Lia diz que faz um geladinho daquele jeito, um geladão, né, no capricho. Sandrina nunca trouxe aqui pra degustar um, viu, tia Lia, pra aprovar ou não, viu, mas pelos comentários que é naquele dengo mesmo, no capricho. Tá certo? 6:29, alô Sandra, filha de Braulina, bom dia pra você também. Agora vamos aqui para o nosso quadro Hora do Consumidor.
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4: A Hora do Consumidor chegando para esclarecer mais dúvidas aqui dos nossos ouvintes, né? O Felipe de Ribeirão Preto, no estado de São Paulo, comprou um pacote que dizia ter 1 quilo, mas quando ele pesou em casa, havia bem menos. E ele pergunta se tem direito a reclamar, né? Olha, Felipe, tem direito sim, viu? O artigo 19 do CDC protege o consumidor quando o conteúdo efetivo é inferior ao indicado na embalagem ou na publicidade. Dependendo do caso, você pode exigir a complementação da quantidade, a substituição do produto, o abatimento proporcional do preço ou a devolução do valor pago, tá bom? Guarde a embalagem e o comprovante da compra, tá certo, meu amigo? Obrigado aí pela sua participação dentro aqui do nosso quadro A Hora do Consumidor. Eu sou Kleber Salles e volto na próxima edição, hein? Fique ligado!
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4: Tô por cá, viu? Até às 6h50. 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
0: Agora são 6 horas 41 minutos. Não vai dar pra passar as músicas aqui, mas vai se dar tempo pelo menos passar os áudios, né? Que só temos aqui mais 9 minutos.
2: Bom dia de Mário Reis. Que Jesus dê uma ótima terça-feira, pessoal, poder pra você, pra toda a sua família. Um bom dia para toda a equipe da educadora. E um bom dia para todos os ouvintes, de 1 a 100, para não esquecer o nome de ninguém. Bom dia. É aqui a Luísa da Vila Esperança. Se for possível, de Mauro Rei para sair, Marco Sabino e a música Bem Te Vi. E um abraço, tchau.
0: Beleza, vamos seguindo. Alô, Neno, voz de trovão.
3: Olá, bom dia de Mauro Reis. Bom dia para você, meu irmão. Bom dia para todos os ouvintes aí da Educadora FM de Conceição do Jacuípe. Alimário, manda lauzão aí, meu irmão, para Nivaldo aí no Rancho Candidé, Cosminho aí na Fazenda Clarinha e o parceiro Vado da Fazenda Torres. Valeu? Forte abraço aí, garoto. Fica com Deus.
0: Um abração aqui para minha amiga Nádia ouvindo a gente. Alô, Marlene Cerqueira, toda a família Cerqueira ouvindo a nossa programação. Um grande abraço para vocês. Deus abençoe. Alô, Popó da Cana Brava.
4: Bom dia, minha amiga Edmar Reis. Quem tá falando aqui é Popó de Cana Brava, de Coração Maria. Estou aqui no seu bom Jesus da Lapa, mandando um abraço para todos os ouvintes de Arazê, para não esquecer. Quem não conhece essa linda e maravilhosa viagem, cidade milagrosa, vem aqui passear um dia para degustar as alegrias da vida. Estou aqui desde sábado, saí sábado, domingo. Tem hora que eu não lembro nem meu dia, Edmar. E um bom dia, que Jesus abençoe. Eu acho que ia mandar um abraço e um alô para minhas amizades Granfina, todos de Arazê, para não esquecer.
0: Valeu, meu amigo Popó, tá lá pelas bandas, né, de Bom Jesus da Lapa. Bom Jesus da Lapa, a umidade do ar lá que é seca, viu? Já fui lá algumas vezes, é chegar lá e como alcançar, colocar sangue aqui do nariz, né? Então eu tenho que me recompor, colocar, beber muita água. Tá num lugar mais arejado, lá o calor é daquele jeito, viu? Alô, Valdomiro no Picado!
5: Bom dia, meu amigo. Mas tá você, meu amigo? Ótima terça-feira pra você, sua família. Manda um alô pra Margarida Nacajá, pra Jena, Beija-Flor Nacajá, Robson Teodoro Sampaio, Anja no Picado, mesmo na Rua do Cruzeiro, Cadastrado da Volta, Indo da Reciclagem, Antônio Moraes. Manda um alô pra esse pessoal mesmo. Tô na escuta, toca pra nós aí, viu? O Edilson Jandira, tô na escuta, meu amigo. Bom dia, e esse dia seja um dia abençoado para todos.
0: Hoje não vai estar tempo não, rapaz, tocar o Wesley Ligo, né? Porque eu já tô com duas músicas aqui para tocar, que já era para ter tocado, viu? Uma é essa aqui, ó.

Pai, pode ser que daqui a algum tempo haja tempo pra gente ser mais, muito mais que dois grandes amigos, pai e filho, talvez. Pai, pode ser que daí você sinta qualquer coisa entre esses 20 ou 30 longos anos em busca.

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Tá aí a belíssima canção do Fábio Júnior, Pai. Por que eu toquei essa música? Porque hoje é o dia especial. É dia do meu coroa, dia do meu pai, que está completando aniversário hoje, tá? Uma data especial. Pai, que Deus continue te abençoando, te guardando e que realmente ele continue te presenteando com muita saúde, prosperidade. Que o senhor continue sendo esse homem honrado, né? Que eu tenho muito orgulho. De além de ser meu pai, é meu amigo, né? Deus abençoe poderosamente, felicidades, parabéns. Pois é, hoje é dia do aniversário do meu coroa, eu não poderia deixar passar batido de jeito nenhum, de jeito nenhum. Que é bom quando você tem um pai que além de pai é amigo, né? E aí, se vocês um dia tiverem a oportunidade de ver eu e meu pai sentado conversando, na verdade parece mesmo dois amigos, a gente conversa de tudo, abertamente, de tudo mesmo, a gente não tem segredo. Então, e você que é filho, valoriza. Valoriza, não deixa morrer primeiro para depois estar fazendo homenagem valorizando não, viu? Valoriza teu pai. Porque tem gente que deixa para valorizar o pai depois que morre, não. Tem que valorizar antes, tá certo? Final da nossa programação. Deus abençoe poderosamente a cada um. Já vai entrar aqui o horário eleitoral. Não vai dar para rodar mais nem áudio aqui, mas deixa eu mandar um abraço aqui para Conceição Noitizeiro, Iva, conhecida como Branca, Adelinda, professor Jonas e meu amigo Alex da Vila Real. Amanhã estaremos de volta. Olha, gente, amanhã é quarta-feira, viu? Quarta-feira e amanhã tem programa Quarta com A. Eu vou estar entrevistando aqui o vereador Carlos Augusto, conhecido carinhosamente como Borrego. Pois é, vamos falar sobre essas polêmicas que está tendo por aí. Vem cá, Borrego rompeu com a prefeita? Não, agora Borrego é independente. Amanhã você não pode perder. Vai ser mesmo uma entrevista daquele jeito. Né? A partir das 17 horas, amanhã tem Quarta com A com Admário Reis. Cuidado, viu? Não se engane. Você acha que tem muitos amigos, mas na verdade você conhece muita gente. Beijo no coração. Tchau, tchau. Sim.

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23: 7:25.

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1: Fala, Renato.
2: Eu me lembrei de pouco. Fala, Renato, achei interessante. Ontem, uma amiga nossa, né, uma ouvinte nossa, me deu uma caneca de presente. E aí, quando eu abri a caneca, mas muito legal, muito legal. E o desenho era um megafone, né? E fala, Renato. Aí, quando falou agora, fala, Renato, eu me lembrei, achei muito legal. Obrigado, viu, Liliane? Obrigado mesmo, que Deus te proteja. Te dê muita saúde. A partir de também, muita paz, tá bem? Obrigadão. Amei, vai ficar aqui daqui a pouco, né? Hoje não, mas amanhã eu vou arrumar a mesa e botar em cima da minha mesa. Tá ok? Obrigadão, né? Pois é. Mas hoje eu queria, rapaz, hoje são 29, né? Se eu não estou enganado, são 29. É uma terça-feira. E bom dia mesmo para todos nós, né? Vamos agora ao nosso Salmo 75. Muito obrigado, ó Deus, muito obrigado. Nós oramos ao Senhor e contamos os seus feitos maravilhosos. O Senhor promete, na ocasião oportuna vou julgar com justiça os perversos. E mesmo que a terra trema e seus moradores vivam em tumulto, eu manterei firme as bases que sustentam o mundo. Muitas vezes avisei aos orgulhosos, não fique cheio de si. Também disse aos que desprezaram a Deus, não pense que vocês são mais fortes do que Deus. Não se rebelem contra os céus, fazendo pouco caso do Senhor. A força e a ajuda não vem do Oriente, nem do Ocidente. Deus é quem julga os homens, dando força e poder a uns e destruindo outros. Na mão do Senhor há uma taça cheia de vinho forte, espumante. É a taça do seu julgamento, da qual os perversos beberão até a última gota. Mas quanto a mim, falarei dessas coisas para sempre, cantando louvores a Deus. Daí, o Senhor promete, destruirei o poder dos perversos, mas aumentarei a força dos homens que me obedecem. Amém. 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
1: Ah, bom dia, mas bom dia mesmo, Constantino Jacuípe. Bom dia, meu amigo, bom dia, minha amiga, bom dia, meu irmão, bom dia, minha irmã. Bom dia, papai, bom dia, titia, bom dia, vovô, bom dia, vovó, bom dia, mamãe. Bom dia, essa rapaziada, todas que nos ouve. Mais um forte abraço mesmo. Ah, que felicidade, estamos juntos mais uma manhã, nessa terça-feira, viu? Hoje é de feira aqui, Constantino Jacuípe. 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

0: Forte abraço, viu, Nil? Não esqueço de você não, viu, minha querida? Nil já tem uma tradição nessa feira, desde da Praça Manuel Teixeira de Freitas, no prédio antigo, que hoje é um centro de cultural, né? Ela ficava, a barraca dela ficava na entrada, né? Ficava na entrada, assim, mas muito legal mesmo. E ali as pessoas se encontravam, marcavam pontos, sempre eu vi o pessoal por ali, tá? E Zé sumiu porque tá igual o time dele, né? Tá sumido, né? Ele canta de galo, e o Vitória toma dois pau, ele aí some. Some que ninguém dá notícia. E agora que comprou um telefone novo, né? Tá tirando a maior onda numa pose retada. Mas deixa lá, entendeu? Ô, Nil, forte abraço, beijo no coração, minha querida. Tá bem? Mas aí, ó. Deixa... Ah, ô, Pia. Dona sogra, a sua sogra, Dona Julieta, é uma coisa com eita, assim, uma coisa dessa. Vai, me diz aí o nome dela. Meu amigo Pio tá falando comigo. Manda alô pra minha sogra e minha mãe. A sua mãe é o seu nome. Agora, sua sogra, eu acho que é Julieta, um negócio desse. Não é não? Confirma aí, seu Pia, o nome dela, pra eu falar mesmo assim, 100%, dizer, olhe, aqui, ó. Inclusive, eu conheço a minha amiga, ela é das bandas de Terra Nova, aquela região toda, isso aí, tá vendo? Dona Julieta, confirmada, minha memória tá boa. Não é não, Pia? 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Aí, ó. Mas vamos voltar aqui, ó. Falando assim, bom dia, meu amigo, bom dia, meu amigo. Já falei, né? Bom dia você que está na sua casa, nos dando o carinho, a liderança da audiência. Eu só tenho a agradecer a vocês por isso, certo? Por essa forma de nós estarmos nos comunicando nas manhãs, através das ondas do rádio, da frequência modulada, que é chamada FM, na 88,5, situada aqui na Rua do Rio Júlio, centro de Conceição do Jacuípe, nossa querida Berimbau. Tá bem? Então aí, ó, deixa, bom dia você que tá no trabalho, né? Já tá aí na suadeira, você que é aí da padaria aí, ó. As padarias que nos ouvem, são várias padarias nessa cidade, aqui, graças a Deus, tem muita padaria. Pão de toda qualidade, ó. Aí você pensa o quê? Tem cada pão gostoso, rapaz. Às vezes tem umas padarias assim pequenas que você não dá nada. Mas quando você entra, aquele pão que é feito com muito amor, com muito carinho, certo? Com gosto de pão. É porque pão tem um gosto meio de pão. Tem uns pão aí que não é meio assim, requenguela, chechelento, né? É muita presepada e, no fundo, o resultado, né, daquele pão realmente do pão, né? É que a gente fala com a boca cheia, quando o amigo pega ele assim, lasca, joga na boca, lasca no dente, né? Pois é. Então aí, ó, um abraço aí as padarias, o pessoal das padarias que nos ouve, né? Inclusive aqueles que estão na batalha aí batendo massa e tá pão no forno quentinho. Também forte abraço, né? Saí daqui dessa área, eu vou para onde? Eu vou para o comércio. Você que está no comércio, com o Zé Pujante aqui de Costa de Aquipe. Forte abraço, né? Mas forte abraço mesmo, você que também da indústria que nos ouve, ó. Muito obrigado, vocês são das indústrias, da área do turno, tudo mais. Forte abraço, indústria já é outra pegada, né? Tem gente que vai e tá, tal, mas não aguenta porradão não, porque é diferente, né? Começa a forma, você trabalha para si próprio também, você trabalha para si próprio, forte abraço, né? Você faz seu dinheirinho, tem o seu mercado, tem a forma de prestar seu serviço, forte abraço mesmo, né não? Ô, rapaz, aí a mãe de Armin mesmo, a mãe de Armin, ela trabalha, ela faz cada unha, rapaz, é bacana, é grande profissional. Então, ela é uma profissional dessa área, de deixar suas mãos belas, né não? Eu não vou dizer o nome dela, né? A mãe de Armin, filha de Tereza Preta do Tabuleiro. Alô, Tereza, forte abraço, minha amiga. Certo? Beijo no coração. Aí eu quero dizer a você também que para mim, quando eu falo dessa forma, aí eu fico dengoso. A você que está dentro do seu lar, que está nos ouvindo, sintonizado aí dentro da sua casa, do seu lado, da sua casinha, ou da sua casarona, que seja o seu casarão, né? Mas muito obrigado mesmo. Mas muito obrigado, que para mim é assim uma consideração, sabe, fantástica, que eu só tenho gratidão por isso. Tá bom? A todas as famílias que nos ouvem, e você também que vive sozinho aí, ou minha amiga que vive sozinha, e que tem um rádio como companhia, né? Porque rádio é uma grande companhia, porque televisão, tudo bem, tem a imagem, fica lá, mas o rádio tá ali, ó. Você onde vai, o rádio tá atrás de você, conversando diretamente com você, como eu tô conversando com você aqui agora. E dizendo, se você quiser falar comigo, 9203-6677. Não tem essa, não. tá bem? É, pode ligar até para conversar, para dar um bom dia, para jogar a conversa fora no bolsinho. Não tem. Nós estamos aqui para isto. Este que é o papel do rádio, tá bom? Ser um amigo, ser um irmão, ser um companheiro, ser um pai, ser uma mãe, enfim, certo? Ser um sócio, tá junto, parceiros, né? Esse que é o papel do rádio, tá bem? E aí, ó, você é meu amigo ainda, taxista, forte abraço, bom dia. Você também motorista do Buzu. Oh, que bacana, principalmente dos amarelinhos que trafegam aqui na nossa região, né? Forte abraço. Alô, Rivelino, forte abraço, meu irmão. Mas não é aquele jogador da seleção, não. Ele é craque da condução de 11 amarelinhos aqui do município, com São Joaquim. Também forte abraço. Meus amigos das vans, né? Meus amigos das vans, transportando também seus passageiros, que Deus abençoe todos vocês. E vocês, meus amigos passageiros, que se sintam também abraçados. Aonde quer que vocês vá e resolver suas questões, seus problemas, para passear, para resolver problemas, vai para um médico para ir resolver outras coisas mais. Bom dia, vá para cima porque lá vem gente, lá vem gente, vamos que vamos para frente, não é não? Você que tá da preguiça, ô preguiçinha, ô preguiçoso, joga água na cara, tira essa merda do olho, vamos pra vida, certo? A vida tá aí, o solzão tá batendo, é primavera, como diz o último, é primavera, oh, aquele vozerão dele, né? Então tá aí, ó, o velho e saudoso Tim Maia, grande artista, grande músico, grande compositor, marcou a música brasileira com grandes obras musicais, e era figura, né? Suas participações, suas histórias cabulosas, meu irmão, cada uma mais invocada do que a outra, mas que Deus o tempo era a contribuição que ele deu na música brasileira, não é não? E aí ele dizia assim, ó, essa cidade que busca meio que suas próprias pernas, alô pessoal do Picado, forte abraço das fazendas também aí, da sua rocinha, né, do seu cantinho, né, da sua casinha na área rural, forte abraço, alô Loura, um beijo Loura, esse sorriso bonito, Loura tem 85 anos, tem um sorriso de uma menina de 12 anos, brotando adolescente, ô, sorriso bonito, minha amiga Loura Nacajá, já que eu já tô na casa, já aproveito também para mandar um abraço para essa figura que eu tenho o maior carinho, mais carinho mesmo. Aí, ó, um beijo, um abraço, um cheiro. Minha amiga Regina. Ô, Regina, forte abraço. Tô com saudade, viu, filha? Nunca mais eu tive para tomar na sua casa para tomar um cafezinho, te dar um abraço. Aí perto também tem seu amigo, nosso amigo, nossa querida amiga que conheceu toda a minha família nas bandas de Terra Nova, seu Nengo e Dona Maria, seu Nengo também é uma figura muito legal, pai do André, né? Grande André, não é? E aí vamos caminhando, dizendo assim aí, ó, bom dia, mais bom dia mesmo, Picado, Bessa, o pessoal do Bessa, aí eu saio dessa área aí, ó, e vou dar um pulo pra onde? Vou caminhando aí por dentro, saindo por Teodoro Sampaio, porque por lá você por dentro sai, vai até caminhando. De lá se vê as luzes de Teodoro Sampaio e também do outro lado vê as luzes de Terra Nova. E aí você vai caminhando por Teodoro Sampaio, saindo por Irará, Água Fria, Ouriçangas, passando por Biritinga, descendo por Pedrão, né? Pedrão Teodoro Sampaio, né? Você vê lá as luzes lá de Teodoro Sampaio, aquele riscado assim ao longe, né? Na época de lua fica as luzes embaixo e a lua em cima, né? Você também do Jambeiro, forte abraço, né? Antônio aí do Jambeiro, amigo Antônio Jambeiro também, que é uma área, uma povoação também da área rural. Forte abraço. Aí eu já passo por São Bento de Inhatá e já vou aí pela sede de Abelha Rodrigues, descendo por Aliança, né? Passando por Terra Nova. Nazaré, que é um distrito de São Sebastião. Aí eu dou um pulo para São Sebastião, passando por Maracangalha. Eu vou para Maracangalha, eu vou. E aí eu vou de chapéu de palha, eu vou. Se a Nália não quiser ir, eu vou só para Maracangalha, eu vou. E aí eu vou para Candeias, Santo Tomara da Purificação, Feira de Santana, São Gonçalo. Você quer falar comigo nessa terça-feira, dia de feira, dia de bacana, como diz meu amigo Badinho da Gameleira, procissão do Bocapio, de Nossa Senhora do Bocapio, né? Rapaz, fala em imagem, rapaz, teve uma agressão numa imagem essa semana, essa notícia está em algum lugar aqui do meu celular, no meu arquivo, lá de Irmã Dulce, rapaz, uma pessoa agredia a imagem de Irmã Dulce, né, de Nossa Senhora dos Pobres, é um absurdo, ela esteve aqui na Terra, só fez o bem dos idosos, das crianças, e a obra dela está aí, o Hospital Irmã Dulce, ajudando a curar, a salvar muita gente, né, meu amigo Zazá mesmo, que estava com problema de saúde, foi atendido lá, que eu estava conversando com o filho dele, né, Leonardo, aí tu pergunta sobre ele, não, tá lá no Irmã Dulce, pra você ver, inclusive quando eu falo de Irmã Dulce, eu digo assim, todas as câmaras de vereadores, são 417 desse estado da Bahia, 417 câmaras de vereadores, né? Prefeituras também são 417, todas as 417, mais 417 dá em torno de 834, é? É uma coisa dessa, se eu estiver errado aí, me corrijo, mas é basicamente próximo a isso aí, né? Essa conta que eu fiz aqui de cabeça rapidamente. Rapaz, daria todo mês tirar uma graninha, sabe? Fazer um projeto, mas todo tirar uma graninha e depositar na conta desse hospital que atende a todos os baianos, independente de cor, de religião, de idade, certo? Chega lá, é atendido e bem tratado com o maior carinho. O carinho, o amor que ficou no coração daqueles que cuidam das pessoas no hospital Irmã Dulce, ali no Largo de Roma, na Cidade Baixa, tava a conhecida Península Itapejipana, né? Então tá aí, gente. Vocês que são políticos, e o que você chega lá, rapaz, você vê ambulância de todos os municípios da Bahia, é? Político mesmo vai e volta, joga pra lá, prefeito joga pra lá, e câmara também que faz suas viagens. É porque tem os câmeras aí, tem os carros que a serviço disso aí, viu? Que eu sei. Tá bom? Ai, ai, ai, não é brincadeira não. Aí eu digo assim, aí você falar comigo, você liga pra cá, 9203-6677, 9203-6677, que bom, viu? Que bom. Deixa eu mandar logo um alô aqui pra Nilton. Ô Nilton, forte abraço, né? É Nilton que o telefone dele tá aqui, né, gente? É o 7726, os quatro últimos números, né? Bom dia, meu querido, mais bom dia mesmo nessa terça-feira maravilhosa, não é isso? Olha aí, ó, tá em toda a Bahia essa notícia aqui do interior. Vazamento de gás provoca incêndio em pastelaria na Bahia, né? Outro dia teve um problema sério em uma cidade, e agora de novo, é agora que já é outro município, né? E é aqui onde Salgadália, isto. É em Conceição do Coité, né? É um estabelecimento lá no distrito, fogo atingiu a cozinha do estabelecimento. Eu mostrou aqui queimando tudo, viu, velho? Uma pastelaria pegou fogo em Conceição do Coité. Esse caso aconteceu no distrito de Salgadália, né? E mais mostra que a cozinha do estabelecimento foi tomada pelas chamas. O incêndio ocorreu após vazamento de dois botijões de gás. Socorrista da Águia Resgate, esse povo, rapaz, que trabalha nesse projeto, socorrista da Águia Resgate nessa região, Deus abençoe vocês, como ajuda a amenizar as dores e salvar vidas, viu? Muito mesmo. É acidente de carro nas BR, nas BAs, é um acidente deste aí, como um incêndio. Foram até o local com motobombas e extintores. Aí, ó, não tinha bombeiro, eles fazem o papel. Então, ó, Deus abençoe a todos vocês. Mas graças a Deus o fogo já havia sido controlado por moradores da localidade, e quando eles chegaram ao local só fizeram o trabalho de rescaldo, né? Então o que eu quero dizer aí, parabéns à população, foi pra cima, né? Pois é, rapaz, que história meio complicada, né? Outra coisa também aí, ó, no domingo, a Brigada Voluntária Anjo Jacuipense, que é outro grupo também que trabalha cuidando das pessoas, certo? Com acidentado e qualquer tipo de situação grave, né? Foi acionada para também combater um incêndio de grandes proporções em uma fazenda localizada às margens da BR-324 em Riachão do Jacuípe, após o restaurante Santana, né? Rapaz, a vegetação pegou fogo e do jeito que está aí o calor, vegetação seca, avançando em direção, inclusive, a propriedades vizinhas, né? Então, aí, ó, o povo foi pra cima. Aí, ó, não só os brigadistas, como também o povo, né, ajudaram a combater. Usaram carro-pipa e a zorra toda, né? Um caminhão-pipa particular também foi disponibilizado para abastecer, né? Auxiliando o abastecimento de água. Olha, eu quero dizer a vocês uma coisa. Gente, aqui mesmo na nossa região, o calor já está intenso há um bom tempo. Terra quente, terra seca, muito mato seco, semi-seco. É uma faísca, meu amigo, há um incêndio. Então aí, ó, tenham cuidado. E o povo, você que é da área rural, vocês têm o costume de tacar fogo em tudo quanto é. Agora, taca fogo, não é tocar fogo, é taca fogo. Pode fazer essa cultura que vocês têm, mas com cuidado. Com cuidado para poder não se estender, não se alastrar, de repente bota ali um foguinho e vira um fogaréu. Tá bom? Então aí, ó, tenham cuidado, porque senão, no dia que falar sobre isso, rapaz, eu vou me retar. Disse, olha, eu falei, vocês não me ouviram aí, ó. Olha o incêndio aí, ó. Porque às vezes a gente passa nas BAs, BRs, nas estradas de fazenda, na estrada rural. Aí olha, você está tudo queimado, vai tudo chegar torrado, torrado, fica tudo pretinho dos restos da queimadura, né? Então não é legal, não. Não é legal, não, viu? Então, por favor, cuidem. Cuidem, tá bem? Deixa eu ver aqui, rapaz. Olha aí, ó. 5 líderes de facções aqui na Bahia são transferidos para presídios federais, não é isso? Tá aqui a notícia aqui do dia aqui, né? Peraí, rapaz. 5 líderes de facção são transferidos da Bahia para presídios federais. 3 dos detentos são ligados a uma facção do sudeste do Brasil, né? É aquela história. Tava no presídio normal, aí jogaram pela periculosidade para a federal. O Estado da Bahia transferiu nas últimas horas 5 líderes de facção criminosa para presídio federal de segurança máxima. Mandaram, sabe para onde, gente? O pessoal daqui para Porto Velho, em Rondônia, e em Campo Grande, Mato Grosso do Sul. Tá aí, ó. Tá bom? Jogaram para longe daqui. Porque eles fazem isso. É federal a questão, aí vai para qualquer... porque não ficou da Bahia? Não, é porque... Aí a resolução, no caso... da justiça, não manda para tal lugar assim, assim, assim, e pronto, né? Pois é, eu estava falando do infarto que teve a Roma, né? A deputada federal, estava em trabalho de campanha, né? E tá aqui, ó, infarto acende alerta para a saúde do coração entre jovens. Você que é jovem, você pensa que é assim? Cuidado, viu? O coração seu pode, né? Cuidado, teu cuidado, cuidado mesmo. Não é? Tá bom, fique brincando, viu? Não brinque não, porque senão o trem pega, tá bem? É a Roberta Roma. A Roberta Roma que, inclusive, passou por um novo cateterismo em Salvador, após diagnóstico de problema cardíaco, né? E uma jovem, uma mulher jovem, né? Tava aí na televisão pedindo o voto dela, né? Agora aí, você vê como é que é a situação, né? Jovem, bem tratada, bem cuidada, bem alimentada, né? Mas olha o coração. A deputada federal, candidata à reeleição, passou por um novo cateterismo cardíaco, exame que avalia as artérias do coração ontem, no Hospital Cardiopulmonar em Salvador. E o procedimento identificou uma doença coronária com uma placa instável artéria do coração. E os médicos colocaram um stent, né, dispositivo que ajuda a restabelecer o fluxo do sangue ao músculo cardíaco. E, graças a Deus, o procedimento foi bem sucedido. Segundo a equipe médica, Roberta está lúcida, calma e estável, e permanece internada na UTI cardíaca do hospital para observação. A decisão de repetir o cateterismo foi tomada depois de que a deputada voltou a sentir dor no peito no domingo. Exames de controle também mostraram novas alterações no eletrocardiograma e no ecocardiograma, o que levou a médica a realizar um novo procedimento para investigar a equipe médica, né? Para investigar o coração da deputada. A Roberta Roma sofreu um infarto no sábado durante uma agenda de campanha aqui no município de Cruz das Almas, que eu já falei aqui no programa ontem, né? Eu acho que eu falei isso ontem. Na ocasião, ela passou por um primeiro cateterismo que não identificou lesões importantes e foi transferida para a UTI cardíaca em Salvador para ter o acompanhamento, e lá se descobriram que o processo dela seria mais grave, teve que fazer um processo, né, mais profundo, né, para o coração da Rosana fluir bem, né, o sangue fluir bem e o coração bater tibum, tibum, bate bum bum, né, não? Pois é. Deixa eu mandar um beijo para a Gracinha, do 2 de julho, está nos ouvindo. Bom dia, Gracinha. Mas bom dia mesmo, tá, minha querida? Beijo no coração, tá bem? Deixa eu ver aqui, quem é essa figura, rapaz? Tem uma figura aqui que está falando comigo. Mas eu não sei quem é. Porque não tem o nome dela aqui. Deixa eu ver os dados dela. Aí, o telefone, os últimos 4 números é 6123. 6123, certo? Eu não estou identificando, não. Está me dando bom dia, né? E daí, depois tem até um áudio dela, depois eu vejo aqui, mas não é de hoje, não. Esse áudio é antigo, né? Sexta-feira deu bom dia, hoje está dando bom dia novamente, né? É 6123, então diga seu nome, por favor. Tá bem? Deixa eu botar logo a mensagem desse camarada, né? Lá vem ele, né? Roberto do Pão e do Leite também. Vamos lá.
1: Bom dia, meu amigo Renato Dantas. Aqui é seu amigo Roberto do Pão do Leite também. Manda um alô, meu amigo, pra aí Nildo Lanche, pra Zé de Nil, pra Sofia, pra Dionísio aí no Mil, Dionísio da Farinha, Dodó do Amparo, Roxinha do Cedro, Tonho Cuncum, Pina, Tina, Luísa, meu irmão Burica, minha amiga Cotinha, João Grande, Nilton, e para meu irmão Capu e sua esposa Nanda, aquele abraço. Tá na educadora, tá bom demais. É com você, Renato Nanda.
0: Pronto, forte abraço, valeu, meu irmão. Deixa eu ver aqui também, tem mais gente falando comigo. Olha aí, ó. Olha aí, Renato. Eu vou começar a vender lâmpada de pisca alerta em carros e motocicletas aqui em Birimbau. Pois ninguém respeita o trânsito local. E risos. Isso que está falando aí, meu amigo Ailton. Rapaz, você vai ganhar dinheiro, viu, velho? Você está querendo dizer que o povo está com a lâmpada queimada e não está comprando, né? Mas aqui tem um bocado de lugar que vende, né? Se está assim, está com lâmpada queimada e não está comprando, é sacanagem quem conduz o carro ou uma motocicleta. Porque dinheiro para tomar todas, no bar, na bodega, na festa, onde for, aí tem. Vamos comprar caixinha, né? Comprar um litrinho, aí todo mundo tem grana. Agora, para comprar uma lâmpadazinha pequena, que não custa nem uma caixinha de cerveja, às vezes é metade de uma caixinha, ou duas cervejas somente, porque tem cerveja aí que é de 6, 8 contos, né? Por aí, não é brincadeira, não. Não é? Aí não tem dinheiro. É assim, rapaz. O povo prefere jogar arco para dentro do que botar a lâmpada no carro para poder dar a sinalização de entrada, de alerta, de entrada de para a direita, para a esquerda, tudo mais. É, aí é assim mesmo, né? Tu sabe, não é brincadeira. O pessoal anda com o farol apagado quanto mais. É. Tinha até uma banda de rock salvador chamada Faróis Acesos, mas os faróis daqui andam apagados. Aqui não tem banda de rock não, tem o farol apagado. Minha amiga Romilda, qual é a sua, minha querida? Venha de lá, um bom dia, querida Romilda.
2: Bom dia, Renato Dantas, que Deus abençoe. Deu um bom dia, meu querido.
0: Ô, minha querida, muito obrigado, minha linda. São 8:02, vou tomar uma água e volto daqui a pouquinho, tá bem?
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0: Estamos falando, estamos de volta aqui exatamente 8h12, né? É, deixa eu ver aqui, rapaz. Aqui, pronto, é, beleza. É, deixa eu falar daqui, ó. Deixa eu ver aqui, rapaz. Bom dia com Jesus, meu amigo Renato Dantas. Uma ótima terça-feira para todos os ouvintes. É, dona moça. Dona moça, coração de Maria. Beijo no coração, tá bom, minha querida? Mas beijo, beijo, beijo mesmo. Vamos ver o que é que Dino Motoboy quer.
1: Bom dia, meu amigo Renato Danta. Dino Motoboy tá na sua escuta, meu irmão. Manda um alô aí pra Roberto Dupont e do Lente, Carlinho, meu primo da volta, Lúcia lá em Teodoro Sampaio, Duga lá no Carrapato, Corno do Tempero no Picado e todos os ouvintes aí, viu, Renato? Tô na sua escuta, meu irmão, viu? Tô na sua escuta aqui, viu, Renato? Dino Motoboy tá na escuta, viu?
0: Valeu, Dino. Forte abraço, meu irmão. Rapaz, que onda doida é essa, velho? Sei não, viu? Sei não. É cada uma que a gente vai e volta e ouve. E olha pra aí, ó. Homem é preso por agredir a mulher, e dois enteados. É, dois enteados é chamado, na outra linguagem, tipo filho de criação, né? E quase arrancar dedo de amiga em Conceição de Jacuípe. Vixe Maria, aqui você já viu, viu? E virou notícia no estado todo, viu, velho? É, tá famoso você. Um homem de 35 anos foi preso suspeito de agredir a companheira e dois enteados de 17 e 14 anos em Conceição de Jacuípe. O caso aconteceu por volta de 8h30 da noite do domingo na Rua das Lages, aqui no bairro das Lages, né? E segundo a Guarda Civil Municipal do município de Conceição de Jacuípe, uma mulher acionou os agentes e relatou que a amiga estava sendo agredida pelo companheiro, que também atacava os filhos dela. Rapaz, batendo na mulher e metendo as zorras nos dois garotos de 17, 14, e os caras me inventam, tá metendo as zorras nele, né? Ao chegar ao imóvel, os agentes encontraram o suspeito agredindo a companheira e a enteada de 17 anos, que estava com a filha, um bebê de 4 meses no colo. Meu Deus do céu. O adolescente de 14 anos, também enteado do homem, teria sido agredido. Durante a ocorrência, uma amiga da vítima tentou separar o casal, mas, segundo as informações da Guarda Municipal, teve o dedo mordido pelo suspeito. Virou cachorro? Foi, velho. Virou cachorro? Eu vou ver se eu consigo o nome desse rapaz. É esse, virou cachorro. É, aí, tá vendo? É brincadeira, rapaz. Olha que situação terrível. É, durante a ocorrência, uma amiga da vítima tentou separar o casal. Foi lá para apartar. E geralmente quem vai apartar é que acaba levando a pior, né? E informação da Guarda Municipal, ela teve o dedo mordido pelo suspeito. A lesão foi considerada grave e quase provocou uma amputação do dedo. Meu Deus do céu. Que sofrimento, viu? Eu tive aqui um problema de uma lesão num dedo até hoje. De vez em quando, umas dorezinhas, a pele nunca mais voltou ao normal. Já tem anos isso. Imagine, quase teve que amputar o dedo. Meu Deus. Aí teve que ir para Feira de Santana, né? Porque, na época, eu procurei aqui o Hospital ACM e não tinha raio-x, não tinha nada. Me deram a receita para ir para a farmácia, tomar esses remédios anti-inflamatórios, comprimidos e dipirona. Compre lá dipirona, tal, tal. E depois vá para, na segunda, isso foi no sábado, né, esse ocorrido, e na segunda-feira, eu tenho até hoje o nome do médico, viu? Não vou falar o nome dele não, mas eu estou vendo ele aqui à minha frente, incompetente e responsável, não é? Ele, o médico. E aí me mandaram para, ele disse assim, olha, segunda-feira você vai, e foi exposta, viu? É, foi um problema no dedo, virou uma situação exposta, né? E aí chegou e disse assim, segunda-feira você vai na unidade de saúde e lá para fazer o curativo, tal, tal, toma aí esse fim de semana esse remédio. fui para casa, meu amigo, minha amiga, não dormi de dor, mesmo com o dipirona inflamatória. E aí me mandei para a Feira de Santana. E agora sim, não, aí já tô. Aí segunda-feira, domingo, aí eu não aguentei e fui para o hospital novamente. Quando eu cheguei lá no hospital, ele já tinha saído do plantão, senão ele ia perguntar a ele o que é que está acontecendo e como é o CREMEB dele, tem validade ou não, porque mesmo que tenha formado com o CREMEB, incompetente, tá? Incompetente, deixa lá, esqueça o nome desse cara, senão eu falo o nome dele, vou complicar a minha vida, não vale a pena. E aí não é nada não, sempre tem um anjo na vida da gente. Quando a gente tem fé em Deus, sempre aparece um anjo. Aí um auxiliar de enfermagem, aquele cidadão que faz parte dentro da escala menorzinha da saúde, né? Sei lá, chegou assim, olhou e disse, rapaz, você precisa ir para a Feira de Santana porque a sua situação pode se perder o dedo. Ouvi o anjo, que se ele estiver me ouvindo, eu te agradeço eternamente mesmo, pro resto da vida, a sua ação. Porque eu sou assim, eu sou de agradecer sempre, né? E Deus te abençoe e sempre te ilumine. Aí eu atendi ao atendente de enfermagem, para vocês verem. Não foi nem enfermeira, nem o médico, um atendente de enfermagem. Cheguei em Feira de Santana, estou contando fato, viu, gente? Comigo. Cheguei em Feira de Santana, na Getúlio Vargas, aí no hospital que tem lá, rapaz. Aí fui pro médico, o cara já tirou o raio-x na hora, virou e disse, olha, eu não sou especialista de mão, né, na área de dedo, você tem que procurar especialista, porque esse caso é para especialista. Aí tá bom, eu fui para um especialista, filho até do grande artista plástico Juraci Dória, Tiago Dória, o nome do médico, né? Cirurgia, gente. Aí para vocês verem, fiz cirurgia, certo? Cirurgia invocada, papapá, cortaram osso, azurrado, só via a tesoura, traque, traque, traque, traque, porque não foi geral, né? Aí dava para ouvir a zoada, né? Então, para vocês verem, né, a situação. E daí, aí ó, o cara é cachorro. Ah, além de estar agredindo agora, ele tá lascado, viu? Tá cheio de crime aí, de tentativa de feminicídio, de agressão, a zorra toda. E não sei não, viu, rapaz? Que cara é esse, rapaz? Não tá dando certo, tá com problema? Sai, rapaz, vai embora. Deixava a mulher, deixava os filhos da mulher, deixava a neta da sua mulher, no colo da menina, 17 anos, né? Então, vai embora, rapaz. Vai procurar outro cenário que você possa viver em paz e não entre em conflito com ninguém, nem agrida ninguém, pelo amor de Deus, não é? E aí, para vocês verem que cena, né? Quando a guarda chegou, os agentes da guarda chegou na casa, ele estava agredindo a companheira. A enteada, a filha da companheira de 17 anos, estava com a filha, um bebê de 4 meses no colo. Aff, Maria, quanto estresse, que energia negativa, viu, gente? E aí, ó, e o adolescente também teria sido agredido, ele meteu o dente, quase que arranca o dedo da cidadã, né? A vítima, inclusive, foi socorrida pelos agentes, caminhada ao hospital ACM, onde passam bem. O suspeito recebeu voz de prisão, foi levado à delegacia territorial de Santo Amaro, que fim de semana nós não temos delegacia aqui na nossa região. Qualquer fato, Coração de Maria, Teodoro Sampaio, Amélia Rodrigues, Conceição de Joaquim e outros municípios, tem que levar para Santo Amaro. E se tiver muita ocorrência, o carro fica lá parado, porque tem que esperar os flagrantes e tudo mais, às vezes demora. Tem flagrante que demora 3-4 horas, rapaz, que é flagrante complicado, né? E aí, ó, descobre a segurança do município, depois fica esses governos bradando, segurança, que segurança, rapaz? Que segurança? Segurança, onde? Aí que eu me reto, certo? Tá? Inclusive, ele ficou lá à disposição da justiça esse elemento, tá? Esse agressor e primo de cachorro. Gosta de morder os outros, a origem deve ser primo de cachorro, né? Um bicão e brabo, viu? Que mordedor. E aí, nada, deixa eu falar sobre a segurança, que eu sempre falo. Que segurança nós temos na Bahia? Que segurança? Eu vou dar um exemplo. Teve até um dia que eu falei uns comentários sobre segurança, teve um cara, ah, sou só segurança, tá. Tudo bem, você é da segurança, mas só a segurança que você trabalhou ou trabalha, não sei, não funciona, tá? Vou dar um exemplo prático, real e verdadeiro, só um, pra não enumerar aqui uma porrada de exemplos, provando que nós não temos segurança no estado da Bahia, tá? Gente, as delegacias, uma boa parte das delegacias daqui da nossa região, olha só funciona no horário. Isso eu estou falando porque é assim, eu conheço delegacia que só azorra. Não veio procurar conversa não, viu? Comigo mesmo. 8 horas, 9 horas, você chega lá, não, 9 horas. A partir de 9 horas você vem aqui. Volte amanhã, só a partir de 9 horas. Tá bom. Antes, uma delegacia tá? Tinha uma função, tinha um cargo de um cidadão que chamava-se carcereiro. Qual era a função desse carcereiro? Tomar conta, vigiar, guardar as carceragens das delegacias. Esse carcereiro simplesmente, tá, ficava ali para tomar conta, tá lá os presos e tudo mais. Era a responsabilidade dele. Nós tivemos um famoso aqui na nossa região, que eu conheci, inclusive, pessoalmente, Pelé, que trabalhou na delegacia em Feira de Santana. Inclusive, na época, ainda a delegacia era onde é hoje a Câmara de Vereadores, que ali tinha uma delegacia, não, é delegacia mesmo que prendia o pessoal, né? Hoje é a Câmara, aquele prédio, é todo bonito e tal, mas ali já teve muita gente presa ali, tá? Antes. Ele saiu de lá, teve Amélia Rodrigues e também Santo Amaro. É a última vez que eu falei com ele pelo telefone, ele estava em Santo Amaro, ele já estava bem velhinho, tudo mais, cara legal. Aí o. Já deve não, já está aposentado à altura dessa e espero que esteja vivo por aí. Ele é de Feira de Santana. Tá bom, não é? Então, gente, a carceragem, tá? Até a carceragem de preto, tinha um funcionário. Com o tempo, eliminaram essa função na área de segurança. Nas delegacias, inclusive, daqui de Conceição de Jacuípe, Coração de Maria, Amélia e outros, tá? As delegacias funcionavam 24 horas, meus amigos. 24 horas. Hoje, não funciona mais 24 horas. Você procurava a delegacia de madrugada, lá você fazia um BO, você colocava a situação, a Polícia Civil acionava a PM, saía para fazer operação, busca nas madrugadas e tudo mais, e fazer campana, e para dentro do mato e a zorra toda. Hoje você não vê praticamente mais nada disso. Para começar, as delegacias não funcionam mais 24 horas. As delegacias funcionam em horário administrativo. Né? Bonitinho, né? Administrativo quer dizer o quê? Abre 9, 4, 5 horas, fechou, acabou. Né? O que fica na maioria das delegacias é um próprio agente, no caso civil, um policial civil, fazendo papel de carcereiro, várias funções, foi papel de carcereiro e fica ali, chega o pessoal, fazer o BO não, volte aqui amanhã, papapá, papapá, e acabou, morreu Maria Preá, né? Aí eu digo, para concluir a minha linha de pensamento. Se eu estiver errado ou questionar, ligue para cá. Não tem essa, não. 9203-6677, 9179-1915, que eu trabalho dessa forma, tá bom? E ainda nada não, gente. Olha que bonitinho, né? A partir do momento que você precisa, né, de uma agilidade, de um processo de investigação e tudo mais, para ali. Para ali, sabe por quê? Porque o agente da Polícia Civil, da área de investigação, porque tem o pessoal que trabalha lá dentro, né, no setor burocrático, administração, mas aqueles chamados investigadores que trabalham investigando os crimes que foram realizados, né, que primeiro tem que acontecer o crime para a Polícia Civil entrar na área para investigar, ver quem foi, quem não foi, fazer levantamento, tudo mais, e representar a prisão, tudo mais, preventivo, isso e aquilo, através da justiça, né? É por aí, né? Simplesmente, tá? Esses agentes trabalham de 8, 9 da manhã, no horário chegando na delegacia, vai ser 8, 9, ou no dia foi pro dentista, ou teve a diarreia, né? Enfim, né? E vai até o horário normal, 5 horas da tarde. Ou seja, as investigações, os trabalhos, né, só funcionam, dando-se uma regra, de 8 ou 9 às 5 da tarde. Enquanto isso, eu pergunto a vocês, o crime para de funcionar? Hein? Hein? Me diga. Viu? Tô certo ou tô errado? Não para! Então aí, ó, a partir dali, ó, há uma intersecção, há um corte nas investigações, tá? Não entra outra equipe para dar continuidade ao processo de estar trabalhando ali, de investigando, tudo mais, blá, blá, blá, blá. Não! Buscando ir atrás para prender, certo? Buscando ir atrás para fazer uma campana, ver como é que está a área. Enfim, não, praticamente não existe mais isso. Reduziu-se muito esse quadro de atuação. Inclusive por falta também de quadros policiais. Você chega em delegacia aí, falta policiais. A prefeitura é que dá o suporte. Se a prefeitura não tivesse dado suporte, tá? Que seria a obrigação, inclusive, de funcionar plenamente através do governo do estado, aí entra a prefeitura para dar suporte, botando quadros para trabalhar lá dentro, para cuidar muitas vezes da limpeza, quem cuida da limpeza é a prefeitura, certo? Para fazer isso, fazer aquilo, a cantinazinha, certo? Usam-se até guardas municipais para ficar na função ali, ó. Eu já vi várias delegacias, em vez de ter um agente do Estado, do governo do Estado, ali tomando conta da delegacia, está um agente municipal tomando conta da delegacia. Deixa eu chegar lá, e aí, velho, tal? Não, que está aqui sou eu. E acabou. Aí vocês vejam quanto erro e quanto retrocedeu a segurança em termos de quadros no Estado da Bahia. Né? Isso que eu estou falando, se for mentira, pode dizer, Renato, você está mentindo. Não tem problema, não está equivocado. Mas hoje é assim, falta-se quadros. Na área administrativa, tem função que é de um agente da área administrativa, no caso do Estado, ou de um escrivão. Muitas vezes quem faz essa função é um funcionário da prefeitura. Ou um funcionário da prefeitura. Eu estou dizendo assim porque eu já vivi isso. E é assim que funciona essa zorra. Tá bom? Agora, que segurança? O crime não para, é 24 horas, vu, vu, vu, vu, vu, vu, e a polícia funcionando ali, assim, assim, por falta de estrutura e por falta de quadros profissionais. Tá bom, tá dito essa zorra, e acabou. Né? Se tô errado, pode ligar para cá, os senhores, inclusive, que me ouvem, que são profissionais da área de segurança e podem contestar. Tá bem? Que comigo não tem essa não, não sou dono da verdade. O único que é dono da verdade chama-se Deus, esse que é o absoluto. Porque o humano é cheio de erros, cheio de pecados e equívocos, e tá dito. Tá bom? Tá certo? Aí minha querida Trindade tá falando comigo, rapaz, deixa eu ver o que é que ela quer, rapaz. Não, não, não tô chamando não, Trindade, eu não posso falar com você pelo vídeo não. Eu fui, botei o dedo, foi ligação de vídeo. Eu quero ver seu áudio, rapaz. Meu Deus do céu, Renato, esse dedo, rapaz, seu é problemático, não é? Mas deixa eu ver aqui, é isso aqui mesmo, pronto.
16: Bom dia, Renato, bom dia, uma boa terça-feira. Jesus te ama, Jesus ama nós todos.
0: Amém.
16: Bom dia, Margot. Bom dia para quem escuta o programa de Renato Dantas. Bom dia. Olá, Brolina. Tu tá pensando que eu esqueço de tu, Brolina? Eu não esqueço de você não, Brolina. Bom dia pra você e um alô pra você, viu, Brolina? É Trindade.
0: Aí quando eu falo que Brolina do Beiju é uma figura amada, não só em São Joaquim, mas em toda a região, é um símbolo de uma mulher fantástica, maravilhosa, certo? Quem é Brolina do Beiju? Eu considero assim, certo? Eu tenho o maior carinho, sabe? E apreço por essa figura viva e humana, belíssima e alegre, com seus fatos, seus relatos. Ela tem uma participação aqui no nosso programa aqui à tarde de Linda Santana na rádio, né, minha amiga Linda? Agora, eu não sei se é terça, se é quarta, eu sei que é umas 16h, ela entra no ar, ela dança, ela conta com fato, conversa com o público. Tem Fátima também, Amélia Rodrigues, no Campo Alegre, agora eu me lembrei, que te adora, Braulina. Ela, toda vez que me conta, deu um abraço em Braulina. Braulina é maravilhosa, eu dou tanta risada com Braulina, com os casos dela, as conversas dela. Pois é, rapaz. Então, como eu digo, vocês têm uma grande mulher nesse mundo, chama-se Braulina, está viva. Então, homenageei Braulina e quando puder, homenageá-la. Quanto viva, né? Porque morreu, mas, passou, não é? Deixa eu ver aqui, gente. Não, vou tomar uma água, né? 8h31, molhar a garganta, né? Que tá aqui coçando e volto daqui a pouco.
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8: É, estamos de volta, né? São 8h40. Deixa eu te falar de coisa boa, né? 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E dizer assim, ó, o Silvio tá mandando um abraço também pro pessoal do Amparo aí, pra Chico da Venda aí. Chico da Venda não é do Amparo, não. Chico da Venda é, eu acho, daqui do Picado, uma coisa dessa. Tá bom? Tá, forte abraço, tá? Quer abastecer? Aqui, ó, na 7 de setembro, Posto Seu Jorge. Eu vou dar um pulo para onde? Eu vou dar um pulo agora sim, vou dar um pulo para Getúlio Vargas, lá na saída.

0: desejar a próxima saída, a Getúlio Vargas, nós encontramos o quê? 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Ah, rapaz, eu vou dar um pulo aí, ó. 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Ontem encontrei com ele. Encontrei com ele e tudo mais, né? Eu estava tomando um café com o nosso querido doutor juiz Ricardo Dávila, e daí ele apareceu lá e tudo mais, né? Eu disse, e aí, tá treinando? Tô treinando bem. Não. Eu digo, se prepare que eu também vou, depois das eleições, eu vou começar a treinar para ter esse desafio, viu? Ele tá pensando que ele tá brincando. Grande figura que eu tenho o maior carinho, viu? Ah, e falar nisso, deixa eu ver aqui, rapaz. É um negócio estranho. Ó, esse pessoal, essa época, não tem o que fazer, e aí fica jogando dinheiro fora, né? Hoje pela manhã, quando eu acordei, do lado do muro da casa, rapaz, uma montanha de papelzinho, encheram aqui de papel, de vários candidatos, né? Essa semana vai ser uma zurra, vai ser uma lixaria, né? Que isso pra mim vira lixo, né? Da forma que se passa nas casas e sai jogando, né? Os santinhos, chamados santinhos, né? Das eleições. Agora, o que me chama a atenção, inclusive eu estou aqui na mão esquerda, agora passei para a mão direita, tá bom? Eu peguei 5, guardei, vou guardar, né? 35 anos socorrendo famílias. Aí está aqui, ó, tal pai, tal filho. Famílias sem drogas, Deus é fiel, tudo isso no santinho dele, né? Doidos por Jesus, aí tem aqui. Padre Isidório, com o número dele, 7 mil, deputado federal. E irmão Tranqueiro Isidório, 70 mil, deputado estadual, tá? Isso no verso, né? Do outro lado, tem assim, homens e mulheres nas drogas precisam de ajuda. Droga é suicídio, destrói famílias. Essa obra não pode parar, precisamos do seu voto, doidos por Jesus. Agora, o que me chama a atenção nessa propagandinha, nesse, como é que chama, rapaz? Inclusive, tá aqui para, se o cara quiser fazer a peça, já leva, faz a peça. Que vem aqui o número do pastor Isidório, deputado federal, com o número, aqui carimbado, feito na gráfica, o número dele, e também o número do filho, 70 mil, é do Avante, né? É engraçado que, cadê? Eu estou procurando aqui o nome do partido, a Avante, e eu não estou vendo, não. Rapaz. Falou tudo, mas não falou o nome do Avante, ou do partido dele, que é o Avante, o 70, não é? Como também está em branco, ele deixando para os eleitores que quiserem votar nele, escolher o senador, o outro senador, e também para governador. E está aqui carimbado o candidato dele à presidência da República. Ele está apoiando Augusto Cury. Está aqui na propaganda dele, tá? Se por acaso ele disser que não está apoiando Augusto Cury, eu vou dizer que ele é mentiroso, o sargento Isidório, porque na propaganda dele está aqui, ó, 70, Augusto Cury presidente, com a foto do Augusto Cury, que é o candidato a presidente do Avante, não é? E o vice Júlio Delgado, mas não tem o nome do Avante, não, tá? Agora é engraçado, né? Quer dizer que o pastor Isidório deixou de apoiar os candidatos, no caso do PT, né? Ele apoia a vida toda, né? Nessas eleições, como está aqui na propaganda, aí, ó. Acho que o ventinho aqui, ó, o papelzinho aqui, balançando. Ele só pede voto para ele, para o filho e para o presidente Augusto Cury. Agora, senador, senador e governador, ele deixou em branco. É? Rapaz, coisas estranhas. Isso vem acontecendo este ano, nessas eleições da Bahia. Coisas estranhas, viu? Ai, ai. Rapaz, essas urnas podem apresentar surpresas e surpresas, viu? Verdade, viu? É. Não é não, Jorge Luiz Pagodinho? Grande torcedor do Bahia. É verdade, tá brincando, né? Ah, ai, ai. Silvia Caissara também ligada com a gente. Forte abraço, tá bem? É, rapaz. Doralice também. Dorinha, coração de Maria, ligada com a gente. Isso, viu? Mas muito obrigado mesmo, viu, Dorinha? Tá bem? Muito obrigado, minha querida. Beijo no coração. Essa figura que eu tenho o maior carinho. Uma figura maravilhosa, né? É isso, tá bom? Rapaz, deixa eu... não sei não, né? Que negócio de doido. Teve aqui uma notícia que eu tô passando aqui o dedo, né? Tô passando aqui o dedo no celular. E aí aparece aqui um negócio de maluco, rapaz. Um negócio de um juiz que me puxou a arma, rapaz. É, em Mato Grosso. Aqui, deixa eu ver se eu consigo essa notícia. É, não veio não. É, tá bom. Tá certo também. Rapaz, deixa eu dizer uma coisa a vocês. Eu, graças a Deus, esse ano, eu tô conseguindo passar incólume, ileso dessa campanha política. Não me envolvi, estou bem de longe, estou olhando de luneta de binóculos acontecimentos políticos. Quer dizer, sabendo tudo, futucando tudo, mas na minha, sem emoções, né? Mas é muita mentira, rapaz, é muita mentira. Aqui mesmo estou na mão, é mesmo sendo desmentido por jornalista. Esse vídeo que eu tenho aqui na mão é o atual presidente Lula, né, sentado na mesa, querendo empurrar uma mentira sem tamanho na cabeça dos brasileiros. Menos, gente, menos. Eu acho que temos que haver mais respeito. É muita mentira. Mentira é a chamada fake news na linguagem inglesa, né? É fake news, que, pô, eu como eu vejo... As mentiras que eu vejo na televisão, nas reportagens, não é só dele não, de outros e outros e outros. É como eu digo, 80%, 90% estão sendo até bonzinho, tá? É só mentira, mentira, mentira, mentira, mentira. E é uma mentira agressiva de um lado, agressiva do outro. Eu estou falando dessa história da Nossa Senhora, que é a padroeira do nosso país, não é? É, houve, veja só, em 2007, teve lá um deputado que... Teve essa proposta na Câmara de Deputados. Nós estamos em 2026, eu estou falando 2007, tá? Veja quantos anos atrás. Foi 2007, quando foi no início de 2008, foi arquivado esse projeto, essa história desse maluco, né, desse idiota, e foi jogado lá no lixo, vamos dizer assim, né? Foi desaprovado. Joga fora esse negócio aí, tal, tal, tira de pauta e acabou. E se finir, enterraram esse projeto. Quando é agora, inventaram uma história dizendo que tem um candidato aí que queria, ganhando, acabar com o símbolo que é da nossa padroeira, do nosso país. Que é lá em São Paulo, tudo mais. Quer dizer, aí de repente, gente, eu fico olhando... Para que isso? E eu vi também ontem, em TV fechada, programa de TV fechada, mostrando um assessor do Palácio do Planalto dizendo aos companheiros, rapaz, joga isso na rede para o norte, para o nordeste, para isso tem que viralizar e não sei o quê, não sei o quê, não sei o quê. Pelo amor de Deus, tá? Depois, esse próprio grupo político... querendo cessear cessear, e também alguns ministros que são ligados ao governo, ou do Supremo, querendo cessear a liberdade de expressão, querendo cessear, inclusive, a rede que eu falo, a internet, censurar a rede, querendo censurar a rede, tá? Mesmo. Agora, veja como são dois pesos e duas medidas, 10 pesos e 10 medidas. Como seria interesse esta mentira do atual governo viralizar para conturbar, inclusive, votos de religiosos e tudo mais, através de uma mentira, não é? O próprio presidente, em uma entrevista na Rede Bandeirantes, inclusive com o coordenador de jornalismo da Bandeirantes, tá? Começa a falar sobre isto. Eu estou falando que eu tenho aqui essa zorra, é? Aí, pererê, a conversa dele, uma jornalista sentada olhando ele disse assim, isso não é verdade, você está mentindo, não é verdade. Não, está na rede, de forma forte, ou seja, está viralizado. Ah, quer dizer, agora, é verdade? Pelo amor de Deus, uma mentira? Isso é falta de vergonha, gente. Isso é falta. Que está falando sou eu, Renato Dantas, assinando. É falta de vergonha, é falta de compostura, inclusive dentro do ato do carro que exerce. É fato, gente. Isto, tá? Uma mentira deslavada. Inclusive teve setores da Igreja Católica que foi para cima, não é nada disso, tudo mais. E que absurdo, gente. É dessa forma que tem responsabilidade com a vida das pessoas, de cuidar das pessoas, dentro de uma mentira? Não, gente. Vamos trabalhar com a verdade, mesmo que doa, mesmo que a verdade dói, a verdade fere, mas aquela dor passa. Agora, a mentira é uma dor miserável, uma dor invisível, que não tem cura, não é? E aí, a cidadão testou, não. Parabéns à colega, certo? Que na frente, na cara da autoridade, entre aspas, que o Fundeb é o maior do Brasil, que é o maior que tem, é Deus, não é? Nesse momento, ele, mas o maior é Deus, não é? Foi lá e disse, não é isso não. Bom, pelo amor de Deus. Agora, a rede, né? Tá na rede, então tem força. Ah, tá bom. Porque a rede é um palco de mentiras, rapaz. Ninguém aguenta. Tá bom? É um absurdo. O Brasil está em festa. Até os 19 minutos do segundo tempo, estava 2-2. O Brasil agora está ganhando de 4-2 para a Austrália. Ave Maria. Futura campeã do mundo. Vá pensando, viu? Está aqui o resultado. 4-2 para o Brasil, viu? Vá pensando. Brasil 4-2 contra a Austrália. Deixa eu ver aqui, rapaz. Deixa eu falar, botar meu povo para falar, rapaz, quem é melhor. Já mandei a Lupa Silva, Caissara. Aqui outro. Não, tem outra situação que eu vou botar agora. Agora, gente, isso aqui, ó, foi encaminhado para mim ontem. Eu vou colocar, porque ela está citando, inclusive, autoridades do município de Teodoro, e ela disse que fala. Eu quero até o telefone dessa mulher para saber que história invocada é esta. Isso aqui é um vídeo, viu?
1: Eu vou filmar aqui, ó, o lugar onde se carrega agora os pacientes para os hospitais, né? Que fazem acompanhamento, que fazem tratamento, né? Ambulância, que é para emergência, né? Para urgência e emergência, está carregando agora paciente para os hospitais, para fazer acompanhamento, fazer tratamento. É isso aqui que está acontecendo na gestão de João Paulo. Está lindo para a cara dele, porque os carros da saúde e da educação estão todos quebrados, todos acabados, né? Então essa é a situação que estamos vivenciando no município de Teodoro Sampaio, na gestão de João Paulo.
0: Isso aqui é um vídeo. Com imagem, com tudo, o som está complicado, porque tem as máquinas, né? É tipo uma ambulância para socorro, mas... E a cidadã está dentro da ambulância filmando, né? Mas tem um áudio dela aqui falando com um vereador, né? Falando com um vereador do município, Tá aqui comigo, tá essa não, certo? Aqui, lá vai.
2: Que absurdo, viu? Me diga o seguinte, esse vídeo seu pode passar pra alguém? Que é a sua voz aí que tá no vídeo, vai identificar que é você? Pode passar?
1: Pode sim, Bel, pode passar. Porque esse é o cúmulo dos absurdos, Bel. Como é que pega uma ambulância, vai trazer um pessoal pela manhã pra sair entregando nos hospitais pra atendimento, né? Paciente passando mal, porque Bel, tô passando mal aqui no fundo, entendeu? Na frente estão duas pessoas. E aqui no fundo, sou obrigada a vir aqui no fundo, porque a ambulância, o outro carro só anda quebrado. Essa é a gestão do milênio, entendeu, Bel? Estou revoltada com isso, sinceramente. Pode colocar, pode divulgar sim, que é um prefeito irresponsável, que não tem compromisso nenhum com a saúde, com a educação, com nada na vida. Em relação ao município, Teodoro Sampaio, Bahia, está entregue às moscas, às baratas, Bel. É isso que está acontecendo. E o povo não abre a boca porque tem medo, mas eu não tenho medo, não. Pode sim, pode divulgar. Divulgue sim, se quiser mais, faça mais.
0: Aí, mulher retada, se quiser mais, eu faço mais. Quando ela fala Bel, provavelmente é o Bel vereador que tem aí com o Teodoro Sampaio, né? O Bel, se manifeste. Essa cidadã, eu quero saber qual é o telefone dela também, porque está sem telefone aqui, tá? Prefeitura Municipal, Secretaria de Saúde também, Teodoro Sampaio, também se manifeste. 9203-6677, 9179-1915, tá aqui, né? Uma cidadã, inclusive, que ela tem coragem, que o povo tem medo, mas ela tem coragem, tá bom? E ela fala, e fala mais. Eu quero o telefone dela para ela falar mais, para saber o que é que está acontecendo, viu? Aí, Teodoro Sampaio, quando eu digo... Bel, e você que é vereador, certo? Já que ela me procurou e tarará, tarará, eu quero que você faça uma radioscopia, faça uma análise, uma tomografia de como está o município de Teodoro Sampaio. Tá bom? Seu nome foi citado aqui, inclusive sua voz eu botei no ar. Viu? Comigo não tem essa não. Você disse que podia, ela falou, pode botar. E sua voz, para ser identificada, ela não tem problema. Se quiser, eu falo mais. Mulher retada, viu? É. Ô, prefeitura, os microfones estão abertos, viu? Para não dizer que... eu não gosto de mimir comigo, velho. Meu negócio é na cara e na frente, tá? Conversa fiada comigo, matou carambola. Que nada, rapaz. Ah, essas gestões. Mas deixa eu ver meu povo aqui, que é melhor, viu? Deixa eu mandar um alô aqui, ó. Ah...
3: Bom dia, Nato. Queria que você abençoe a minha sexta-feira, com vigário. Um bom dia para sua família. Um cheiro em sua mãe. Como é que está a mamãe? Tá...
0: Obrigado, Glorinha. Obrigado, Glorinha. Minha querida Glorinha falando comigo. Aqui da Curitiba, né? Deixa eu mandar aqui, ó. Ah, rapaz. Ah, tá bom. Deixa eu ver aqui, vou estar falando comigo, estou agoniado, só falta um minuto para acabar o programa. Não vai dar para botar todos os áudios, nem botar todo mundo falando, rapaz. Que agonia, viu, velho? Mas deixa eu te ver, rapaz. Bom dia, meu amigo Renato Dantas, Deus abençoe. É a nós, um bom dia, um abraço. Minha amiga Aurelina, beijo no coração, Aurelina. Deixa eu ver aqui, rapaz. É, Elisete, tal, Bete Cavalgada, vamos lá.
4: Bom dia, Renato. Eu também estou fora de política, só posso observar eles. Quero contra. Tomei pavor político, seus politicais, tanta falsidade, tanta mentira, que a gente fica assim, eu tomei pavor esses tipos de gente, tu acredita? Quero conta, que Deus te abençoe, te dê um bom dia a você e a todos os ouvintes da Educadora. Manda um abraço pra você, pra Cachorro Táxi.
0: Pronto. Deixa eu ver aqui, rapaz. Ó, gente, tem um bocado de gente aqui falando comigo. Mas deixa eu colocar essa daqui, isso é rapidinho, né?
5: Bom dia, Renato. É uma ótima terça-feira abençoada. Que Deus abençoe o nosso dia.
0: Amém, Rose! Amém, Rose! Muito obrigado. Olha, gente, vocês que mandaram áudio aqui que não deu tempo, Tá, eu vou amanhã. Mas deixa eu mandar um beijo pra Maura, minha amiga Mara do Salgado, que está me ouvindo. Maura, beijo no coração, minha querida. Beijo, beijo, beijo. Eu vou procurar o seu áudio que você me mandou, ou se não, me mande de novo pra eu poder colocar no ar. Porque tá aqui no pior do que teia de aranha, de tanta comunicação, mensagem, azurra toda, notícia. Ó, vamos agora ouvir aquela música, pra iluminar a gente. Vamos ver.

0: Ah, obrigado, meu Deus, desejando a todos vocês. Vocês estão ligados agora na 88,5 aqui desse endereço aí, ó, ao dial 88,5 é Educador FM. Meu desejo, minha gratidão, certo? E dizer assim, que tenhamos um bom dia. Que Deus nos ilumine, tá? Converse um pouco com Deus. Obrigado, Ana Moça, coração de Maria, que está me dando aqui um bocado de coraçãozinho. Muito obrigado, bom dia também para a senhora. Sabe dizer assim, muito obrigado, mas muito obrigado mesmo. E outra, só tem uma luz e uma força que nos ilumina. Chama-se Deus. Bom dia.
1: É claro que é Jesus.
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1: Muito bom dia com alegria, com um sorriso do tamanho do meu Brasil. Está começando mais uma edição do programa Manhã Total. Nesta terça-feira, dia 29 de setembro de 2026, hoje é Dia Internacional da Conscientização sobre Perda e Desperdício de Alimentos. Hoje também comemoramos Dia do Anunciante, homenagem aos profissionais que atuam no planejamento e criação de estratégia e publicidade. Gente, hoje é Dia Mundial do Petróleo, Dia Mundial do Coração e, no calendário religioso, Dia de São Miguel Arcanjo. É dia de cantarolar, de viver e ser feliz. Gente, está no ar o programa Manhã Total. Bom dia para você em Conceição do Jacuípe, terça-feira, feira livre. Você que está trabalhando, vendendo, comprando, trocando, você que está saindo de casa agora para fazer a feira, mas está ouvindo a gente, minha amiga dona de casa, enfim, todo mundo ligado na mesma sintonia. E nesta terça-feira eu começo o programa te contando uma fábula bem interessante. Conta-se que um grupo de pessoas caminhavam, cada um carregando uma cruz, uma felicidade. Sentindo o peso da caminhada, uma daquelas pessoas que julgou-se esperta, sabichona, percebeu que ninguém tinha observado, só ele, que a cruz era grande demais e precisava cortar um pedaço. Foi então que ele cortou um pedaço da cruz. Mas na medida que o caminho ficava longo, ele tirava mais um pedaço. Tinha subidas altas, ele tirava mais um pedaço da cruz. Até que chegou-se o anúncio, chegamos! Mas para atravessar para o outro lado, tinha um córrego, um despenhadeiro. E cada um começou a se perguntar, como vamos passar para o outro lado? Foi que alguém mediu e disse, a minha cruz deu certinho para atravessar para o outro lado. E cada um pegava a sua cruz e fazia dela uma ponte, passava para o outro lado e chegava no lugar da felicidade. Aquele homem então fez o mesmo, e aí ele descobriu que a sua cruz estava pequena demais, não era correspondente ao tamanho daquele córrego fundo. E enquanto todo mundo atravessava, ele ficou decepcionado. Na verdade, os desafios e sacrifícios que nós enfrentamos hoje são exatamente o que prepara o nosso caminho para o amanhã. Tentar atalhos ou fugir das responsabilidades pode trazer alívio momentâneo, mas invalida nosso esforço futuro. Cada trabalho, cada suor, cada luta tem seu preço e propósito único. E sem carregar a nossa própria carga, ficamos impossibilitados de alcançar nossas maiores conquistas. Resumo dessa mensagem. Tá difícil, tá pesado, mas tente outra vez. Nove horas e 18 minutos. Fábio Júnior, tente outra vez. Bom dia.

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1: Fagner Borbulhas de Amor. Raça Negra, Preciso Desse Amor. E Fábio Júnior, Tente Outra Vez. Agora são 9h29. Nós vamos ao nosso primeiro giro astral desta terça-feira.
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3: Oi, turma! Tô chegando! Tô aqui, ó! De bem com a vida, no lugar certo e fazendo o que eu gosto. Comunicando, levando alegria e esbanjando o alto astral. Está no ar mais uma edição do Giro Astral. Hoje é terça-feira, 29 de setembro de 2026. E eu, Silva, comando as previsões para o seu signo com o nosso Giro Astral que começa com Áries. Alô, Ariana e Ariana! Ótima terça pra ti. No meio da rotina, você pode perceber situações que abrem caminho para novas possibilidades, mas a distração também pode trazer problemas. Desacelere, dê um passo para trás e tente não controlar tudo. Isso é impossível, esquece. Número da sorte 23. Alô, Touro, chega mais. Você está com otimismo e disposição para seguir em direção aos seus objetivos. Sua determinação ajuda a superar desafios e a mostrar do que é capaz. Aproveite esse impulso e continue avançando. Número da sorte é o 5. E para fechar o primeiro bloco, vamos com Gêmeos. O contato com os amigos e a chegada de boas notícias deixam seu humor lá em cima. Deixe os problemas do dia a dia um pouco de lado e aproveite os bons momentos. Só preste atenção para não exagerar nas guloseimas. Número da sorte é o 17. E daqui a pouco eu volto com previsões para Câncer, Leão e Virgem. Não desgruda, é o nosso Giro Astral.
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1: Tá aí, portanto, o nosso primeiro Giro Astral. Agora são 9h31. Nós vamos ao nosso intervalo. É rapidinho, volto já.
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5: Nove horas mais 40 minutos aqui na Educadora FM, a rádio da família, a rádio do coração, todo mundo ligado com a gente. Aliás, eu costumo dizer sempre, gente, que a Educadora toca o ritmo do seu coração, né? O ouvinte Educadora já sabe e tem muita gente chegando para cá, muito mais ouvintes estamos alcançando aí. A gente agradece essa liderança de audiência, coisa boa demais. A você na cidade, a você no campo, no sítio, na fazenda, onde estiver, recebe o nosso carinho, nosso abraço, tá? Afinal de contas, somos uma só família. Gente, 9h40, mas eu vou já dar uma passadinha aqui no nosso WhatsApp, 759-9203-6677. Minha amiga Aurelina, bom dia!
6: Bom dia, meu amigo José Luiz.
5: Como vai?
6: Deus abençoe a nossa terça-feira.
5: Amém!
6: Um bom dia para
5: Amém.
6: A minha família Muritiba, para todos os seus ouvintes.
5: Marco Obrigado.
6: Marco Seco, Valdomiro do Picado, Lia do Carrapato.
5: Certo.
6: Bujão, Pedreiro Bujão.
5: Alô, pedreiro!
6: Ana, é Delfine em São Sebastião, Maria Antônia em Santa Amaro.
5: Certo.
6: Gostei dessa sua mensagem, viu? Gostei.
5: Verdade,
6: é verdade, viu?
5: Verdade.
6: A gente não pode desistir da primeira tentativa.
5: Não pode,
6: né?
5: Cortar a cruz, né?
6: Hoje, amanhã dá, né? Não pode desistir.
5: Não pode, gente!
6: Um dia dá certo.
5: Não pode.
6: Um abraço, meu amigo.
5: Valeu, Deus abençoe, Aurelina. Vamos então fazer aquela hashtag não corte a cruz.
7: Bom dia,
5: Bom dia, dona moça.
7: Bom dia,

0: todos que estão ouvindo a educadora.
1: Ok.
0: Luiz, toca para mim qualquer uma música aí
1: De quem?
0: de feliz aniversário para oferecer a
1: Ah!
0: meu filho Diogo,
1: Olha
0: que
1: aí,
0: ontem
1: gente.
0: completou idade nova, e a minha prima, Eloane, que hoje está
1: Ah!
0: aniversariando.
1: Eu quero uma fatia do bolo, viu?
0: Também gostaria de mandar um grande abraço à
1: Ah!
0: Braulina do Beiju e a todos que escutam a educadora.
1: Valeu, valeu. Diogo, é pra você essa aqui, ó.

0: Parabéns aí para o Diogo, completando idade nova. Alô, Lúcia, em Pau Brasil. Bom dia, minha amiga.
1: Bom dia, Zé Luiz. Aqui é a Lúcia de Teodoro Sampaio. Quero desejar um bom dia para todos aí da rádio.
0: Certo.
1: Você, Maru Reis, Josi, Rose, todos aí. Lina Santana, todos da rádio aí, que curte a rádio. Todos que curte a rádio. Jesus abençoe o dia de vocês.
0: Amém.
1: Quero desejar um bom dia para minhas irmãs, Maísa,
0: amém,
1: Ana, Adriana, meus dois cunhados,
0: certo,
1: Dino, Motoboy e Índio,
0: certo,
1: e todos daqui do Pau Brasil também, do Pau Brasil, e também a Lustosa, Dominguinho, Daya, a esposa deles, dois, e todos que curtem a rádio.
0: Ah, bom que dia. Legal, maravilha. Bom dia, Lúcia, Deus abençoe você e toda a família, tá certo? Gente, 9h43, continua mandando sua mensagem, 759-9203-6677, é Educador FM, indo longe para deixar você bem pertinho da gente. Christian Ralph e Holanda.

0: Tá aí, Aline Barros, parabéns pra você. Tá aí o seu pedido atendido. Os parabéns e os votos de felicidades ao seu filhão, tá bom? 9 horas e 51 minutos. Nós vamos ao nosso segundo giro astral dessa terça-feira.
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2: Muito bem, já estamos de volta com mais um bloco do meu, seu, nosso giro astral dessa terça-feira, dia 29. Agora tem Câncer, Leão e Virgem em mais um bloco, que eu começo com Câncer. Sua bondade pode sim trazer sorte e você tende a receber de volta o bem que oferece. Plante o bem, colhe o bem, simples assim. Também está precisando quebrar a rotina. Uma saidinha básica ou um espetáculo pode ser justamente a distração que você precisa. Número da sorte é o 30. Alô, Leão! Procure sair da rotina e se afastar um pouco das preocupações. Faça isso com equilíbrio e diplomacia. Você também pode mudar um hábito de forma natural. E essa mudança tende a devolver a sua energia. Vai fundo! Número da sorte é o 12, Leão! Alô, Virgem! Para fechar o bloco, evite agir por impulso, Virgem, ou então correr riscos desnecessários, especialmente se estiver com pressa. A pressa é inimiga da perfeição, não esqueça. O telefone deve tocar bastante e os contatos tendem a fluir. Aproveite para negociar prestando atenção aos detalhes. Número da sorte 27. E no próximo bloco eu volto com previsões para Libra, Escorpião e Sagitário. Não desgruda do giro astral.
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0: A sua melhor sintonia. 9 horas mais 53 minutos. O amado mais amado, a saudade tá doendo.
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1: Tá aí, bem, Breno e Caio César, deixa eu te chamar de meu amor. Amado Batista, saudade tá doendo, agora são 9:59. Vamos ao nosso apoio cultural, já eu volto.
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1: Agora são 10 mais 8 minutos, 10 horas e 8 minutos, você está chegando em nossa cidade agora, seja bem-vindo, bem-vinda, hein? Cidade Conceição do Jacuípe, de braços abertos para receber você, seja bem-vindo à nossa terra, você na Feira Livre aí, ó, aquele caldo de cana bem gelado essa hora, com uma gotinha de limão, agora deu água na boca, viu? Deu água na boca, gente. Alô, Rose. Rose Melo mandou aqui um bom dia bonito e também com as informações. Depois você me passa melhor essas informações aqui, tá? Alô, seu José Milton. Alô, o homem da viola.
2: Bom dia,
1: opa, vamos lá. Vamos ouvir aqui o bom dia. Olha pra essa voz aí do seu José. Meu xará. Bom dia, meu amigo. Tudo bem?
2: Bom dia, meu amigo Zé Luiz. Aqui é Zé da Camereira. É da viola.
1: Isso.
2: Mandaram aí pro pessoal do Sítio Bocó aqui na Gameleira. A música de do pessoal todo da Gameleira também, que tá todo, né, todos ouvintes aqui da Rádio Educadora.
1: Faltou mandar uma palhinha, seu José, não foi? Cadê a viola? Dedilha a viola aí, ó. Faz uma rima pro programa Amanhã Total aí, seu José.
2: Manda um alô aí pro pessoal do Bocó.
1: Certo.
2: Marinalva, e o Nando. E outros irmãos dele.
1: Certo.
2: Manda uma música especial aí pra Marinalva. E a filhada dela. Que gosta muito de música vaquejada.
1: Vaquejada, pronto.
2: Música sem porteira, volume 2. A filhada dela em Castro Alves, Matico Rádio,
1: certo.
2: Ligado aí na Educadora, meu irmão. Um bom dia, Jesus Cristo abençoe.
1: Eu não achei essa, eu vou tocar uma outra de vaquejada, viu? Combinado?
2: Principalmente, meu amigo, seu programa.
1: Obrigado, seu Zé. Oh, que bom, viu? Alô, Bitinho, bom dia, ele mandou aqui um bom dia com a terça-feira, bem bonita, bem bacana. Gente, é apaixonante lidar com vocês, fala sério. Renilda, bom dia, José Luiz, gostei de ouvir a música, gostaria de ouvir a música Calcinha Preta. Declaração, mande um alô para todos os ouvintes que estão na escuta, Renilda da Coreia, valeu, ok. Alô, Luciana, bom dia, mandou aqui um bom dia, meu amigo, que Jesus te abençoe, vocês cativam o coração da gente, né? Ai, ai, tudo igual no digital, 10 horas e 10 minutos.

0: Luísa Sonza, Olhos Castanhos, Mastruz com Leite, Meu Vaqueiro, Meu Peão, Calcinha Preta, Declaração de Amor, 10 horas e 20 minutos aqui no Som da Educadora. Nós vamos ao nosso terceiro giro astral desta terça-feira.
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2: Legal, turma! De volta com mais um bloco do Giro Astral, edição de hoje desta super terça-feira. Agora vamos conferir as previsões para Libra, Escorpião e Sagitário. A gente começa com Libra. A sorte pode dar um impulso aos seus objetivos. Quando surgir uma oportunidade, aproveite. O dia promete ser favorável. Cuide também da alimentação para manter a energia. Número da sorte é 8. Alô, Escorpião! Afaste-se por um momento dos assuntos menos importantes. Assim você consegue enxergar a situação com mais clareza. Você está em boa fase para observar e fazer mudanças práticas nos seus hábitos de saúde. Aproveita! Número da sorte 21. E para encerrar este bloco, vamos com Sagitário. O fim de uma situação difícil começa a aparecer. Use seu otimismo para sair da rotina e fazer os ajustes que estão passando pela sua cabeça. Depois, permita-se relaxar de verdade. Número da sorte é o 3. E daqui a pouco eu volto com o último bloco de hoje, destacando previsões para Capricórnio, Aquário e Peixes.
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0: A sintonia certa todos os dias. Agora são 10 mais 22. Luan e Vanessa, 4 semanas de amor.

Mara Pavanelli, Imagino. Ivete Sangalo, Verão Bateu em Minha Porta. E Luan e Vanessa, 4 Semanas de Amor. Gente, agora são 10 horas mais 31 minutos. Vamos ao nosso intervalo. Já eu volto.

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Agora são 10 da manhã, mais 41 minutos. Bom dia para você que está agora na fazenda, no sítio, cuidando do quintal, capinando, arrumando as coisas, o rádio ligado aí na fazenda, na chácara. Que alegria ter a sua companhia e quero a sua participação. Continua mandando sua mensagem para o 759-9203-6677. E você, minha amiga dona de casa, a casa já está arrumada, cheirosa, lavando roupa, preparando o almoço, daqui a pouquinho é meio-dia, né? Ah, que cheirinho bom, gente! 10 mais 42 na Bahia!

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Você lembra dessa música? Zezé de Camargo e Luciano, Pare, essa é de 1999. Você nem tinha nascido.

0: Marília Mendonça, Te Amo Demais. Eu vi o JP e banda Música Ima, Zezé Luciano, Pare. Agora são 10 horas mais 53 minutos. Nós vamos ao nosso último giro astral desta terça-feira. Opa, vamos lá. É rapidinho, gente. Calma, calma, calma. Ai, ai, ai, agora sim vai dar certo.
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2: Legal, turma! Estamos de volta, último bloco, reta final do Giro Astral de hoje, desta terça-feira, dia 29. Agora tem previsões para Capricórnio, Aquário e Peixes. A gente começa esse último bloco com Capricórnio. Ô Caprica, você tende a falar com mais franqueza e a buscar a companhia de pessoas maduras. O dia promete tranquilidade, nada mal para uma terça, né? Aproveite essa calma enquanto tem tempo para isso. Número da sorte 25. Alô, Aquário, chega mais. Uma experiência do passado pode ajudar você a evitar um problema hoje. Confie no seu bom senso. Se sentir vontade de se recolher e diminuir o ritmo, respeite esse momento. Você não precisa pensar em questões práticas o tempo todo. Número da sorte é o 10. Alô, Peixes, para fechar todas as previsões. A confiança nas suas ideias ajuda você a seguir pelo caminho certo. Isso pode render conversas e debates interessantes. Questionar o que está em jogo faz bem, mas perceba quando essas discussões começam a cansar você. Número da sorte é o 19. E o nosso giro astral dessa terça vai ficando por aqui. Eu sou o Silva Júnior, o seu amigão. E amanhã, quarta, volto com mais uma edição do Giro. E conto com a sua audiência. Grande abraço, ótima terça e até amanhã.
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0: Essa é a sintonia do seu coração. 10 horas mais 55 minutos. Gente, não é que seu José mandou mesmo, rapaz, a moda viola aí, ó. Gente do céu. Olha só, escuta aí, ó.

0: Nossa! Gente amada! Vocês são demais, viu?
1: Bom dia, meu amigo José Luiz, da Rádio
0: Eita,
1: Educadora, de
0: xará!
1: Conceição de Jacuípe. Um bom dia para todos os ouvintes da Rádio Educadora, que gostam de samba.
0: Olha aí.
1: Florinda do Beiju, pessoal do samba, pessoal que gosta de samba, pessoal da Gameleira, da região, sim, daqui de Conceição de Jacuípe, meu irmão. Um bom dia.
0: Rapaz, seu José, agora me arrepiei aqui, viu? Gente, gente, gente. Quando ele falou que tocava viola, eu falei assim, no primeiro áudio, né? No áudio Bom Dia. Manda uma moda de viola aí com o nome do programa. Rapaz, ele fez mesmo. Xará, muito obrigado, viu? Eu acho assim o máximo o dom de tocar esse instrumento, gente. Essas quatro cordas que dão um som assim espetacular, né? É dom, é talento. Muito obrigado, viu? Muito obrigado mesmo. Agora são 10:57 aqui no Som da 88.
2: O efeito dessa música aqui é que ela acaba. Oh, moda sufrida!
0: Canta, Bruna!
2: Rapaz.
0: Chegando Bruna Viola, Sonho de Caboclo.

0: Essa é a Bruna Viola, Sonho de Caboclo, gente, 11 horas, mais um minuto. Vamos no nosso intervalo, já eu volto.
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0: Bom dia. Bom dia pra você, bom dia pra mim.
1: Bom dia.
3: Bom dia. Bom dia.
4: Alô, bom dia!
5: Alô, bom dia! Bom dia, bom dia pra todo mundo! Bom dia para o pedreiro, carpinteiro, pintor, motorista! Bom dia pra você na farmácia, bom dia! Alô, bom dia pra você na sorveteria! Bom dia pra o artesão! Bom dia pra você, padeiro! Bom dia pra você, mecânico, a você na borracharia, bom dia! Bom dia para o professor, para a professora também! Bom dia para o feirante, bom dia para o ambulante, o camelô, bom dia, gente! Ao homem do campo, a mulher do campo também, né? Agricultura, pecuária. Bom dia para o profissional liberal, você que faz de tudo. A você que capina o quintal, você que pinta uma casa, você que reforma a casa, você que dirige o carro, faz tudo, tudo, tudo, polivalente. Olha, um dia legal, um dia bom, clima bonito. Pois é, gente, a mínima foi de 22, a máxima pode chegar a 33, mas nesse exato momento a temperatura aí está na casa dos... Deixa eu ver rapidinho aqui. Vamos lá, 25 graus, 26, tá bom. 26 graus, legal, né? Bacana. 11:11, tudo igual no digital, chegando essa, ó. LS Jack sem radar.

Benito de Paula, tudo está no seu lugar. Canta com a gente. Graças a Deus. Não devemos esquecer. Alexandre Pires, Sai da Minha Aba, LS Jack Sem Radar. Agora são 11 horas mais 23 minutos. 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

agora o resumo da novela A Nobreza do Amor. Miguel se desespera ao perceber que tirou a vida de um homem. Fortunato abre uma investigação e Salma teme por seu pai. Miguel é detido e Omar, Lúcia e Tonho apoiam Salma e sua família. Malungo visita Ali Kainiara e avisa que retornará para seu lar. Ana Maria confessa que teme perder a companhia de Caetana. Virgínia e Mirinho se mudam temporariamente para o engenho. Alica tem um pesadelo com Jendal. Halim anuncia que Fuad não se casará mais com Salma. José se aproxima de Batanga. Jendal chega ao Brasil.

0: E agora o resumo da novela O Que a Vida Me Roubou. Alessandro pergunta a Macário se ele conheceu sua mãe, mas ele responde que conhecia apenas Rosário, que agora vive com o padre Anselmo. Macário diz que Benjamin acusou Rosário de assassina e por isso ela esteve na prisão sendo inocente. Alessandro se surpreende. Dominga diz a Montserrat que Rosário quer falar com ela. Juventino está derramando gasolina pelo estábulo da fazenda Almonte. Rosário chega e Juventino a golpeia na cabeça. Ela cai desmaiada. Ele acende um cigarro e ateia fogo no local. Os cavalos correm desesperados. Montserrat chega e grita pedindo ajuda. José Luiz está a ponto de dizer a Alessandro que ele é o marinheiro pelo qual sua mulher está apaixonada, mas um incêndio os interrompe. Adolfo e Maria se acariciam em seu quarto e começam a escutar gritos. Eles saem correndo para ver o que está acontecendo. Alessandro entra no estábulo e carrega Montserrat em seus braços. Renato e Antônio carregam Rosário desmaiada. Juventino finge surpresa e ajuda os peões a apagar o fogo. Alessandro aceita que Rosário volte a trabalhar para ele. O capataz diz a Alessandro que não conhece José Luiz, pela promessa que fez a Montserrat. Em Água Azul, Alessandro cruza com Loreto, que lhe afirma que José Luiz está vivo.
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2: 11 horas mais 26 minutos. É coisa nessas novelas, hein? Gente do céu. Ai, ai. 11 mais 26. Tem recado aqui de Cara de Bola. Bom dia.
3: Bom dia, meu amigo Zé Luiz.
2: Bom dia, cara, irmão.
3: Bola na área sempre.
2: Pronto.
3: Sempre na Rádio Educadora da Família.
2: Tá certo.
3: Zé Luiz, toca com a minha aí, aquela música de Amazã. Carona de candidato.
2: Todas as contas, viu? Sério? Chama. É sério isso, hein?

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1: Agora são 11h37.
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1: 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Onde quer que você esteja agora, a você que está dirigindo pelas ruas e avenidas, nas estradas vicinais. Alô, você aí na 324, os motoristas de vans, né? Levando, trazendo, conduzindo pessoas para lá, para cá. E você, meu amigo caminhoneiro e caminhoneira, 324, 116 e 101... Uma boa viagem! Pois é, olha, muito cuidado, hein? Mas muito cuidado nessas estradas, vai devagar, gente, porque eu vou te contar uma coisa. Tá um perigo constante nas estradas aí, por conta do próprio trânsito, né? Hoje, nossas estradas já não cabem mais a quantidade de veículos que transitam, né? Então, ó, tem a necessidade aí de uma direção defensiva, mas com muito cuidado mesmo, com muito cuidado. Então, meu amigo caminhoneiro, caminhoneira de meu Brasilzão, é aquela atenção legal, conduzindo aí pelas estradas do nosso Brasil. 11h39. João Bosco e JP, Jade.

0: Essa é a Rocha 10 e as minhas sensação faço chover. Vanessa da Mata, ainda bem, João Bosco e JP Jade. Gente, 11 horas e 50 minutos, está quase terminando o programa. Lembrando que a partir do meio-dia tem um horário eleitoral gratuito, que está perto de terminar, né? E, gratuito, né? Pois é, gente do céu, tanto trabalheira. Mas faz parte da nossa caminhada, né? Mas você não vai sair daí que temos informações, tem música e muito mais, uma tarde inteirinha, todo mundo ligado na Educadora.
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0: Priscila Senna, 9 da manhã.

0: José Luiz.
1: 11 horas mais 54 minutos. Que peninha, gente. Terminou o programa. Ah, que alegria poder ter você em nossa companhia. Obrigado, obrigado, gente. Um abração de meu tamanho. Um desejo aí de uma tarde abençoada. Continue todo mundo ligado na Educadora, tá bom? Sai daí não. Fica com a gente. Daqui a pouco tem horário eleitoral. Na sequência tem notícias, panorama geral. E à tarde tem música aqui na Educadora. Obrigado ao Senhor por mais um dia, obrigado a você pelo carinho da audiência. E até quinta, né? Amanhã nós teremos a transmissão da sessão da Câmara Municipal de Vereadores de Conceição do Jacuípe. Quinta-feira estaremos de volta aqui e eu quero a sua participação na próxima quinta, juntinhos, de novo, outra vez. Você vai ficar com essa última canção, J. Neto, Sonhos de Deus. E até na próxima quinta-feira, se Deus quiser. Esquece não, tá? Lembra toda hora. Deus é o nosso Pai.

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27: Olá, meus amigos. Olá, olá, minhas amigas. Muito boa tarde. Aqui em Conceição do Jacuípe, Bahia, Brasil, são exatamente 12 horas e 26 minutos. Para a gente começar e terminar bem o programa, começamos, como sempre, com o Pai Nosso. Oremos a oração que Jesus nos ensinou.

0: Olá, olá, meus amigos! Olá, olá, minhas amigas! Um forte abraço, uma ótima tarde! Estamos nós chegando com informações nesta tarde de terça-feira, hoje, dia 29, hoje é dia 29 de setembro, ano 2026. A partir de agora, até as 11... rapaz, é o costume, ó, de Mário Reis... Até às 14 horas e 30 minutos estaremos juntos com o programa Panorama Geral. Para hoje, dia 29 de setembro, hoje é Dia Mundial do Petróleo, dia de São Gabriel Arcanjo, dia de São Rafael Arcanjo, dia de São Miguel Arcanjo. Que tanto arcanjo é esse? Se a Morena do Rádio estivesse aqui, ela sabia decifrar, né? Você sabe, não? Boa tarde.
1: Boa tarde, Ivan, amigos da Rádio Educador, programa Panorama Geral, sejam bem-vindos a esse programa que é líder de audiência no horário.
0: Pois é, hoje também é dia do anunciante, a todos os nossos anunciantes aí, né? É porque para manter uma rádio no ar tem que ter os anunciantes, né?
2: É uma rádio TV.
0: Rádio, TV, sites, até agora as redes sociais também, né? E aí o anunciante, ele anuncia para ter o retorno, a empresa ficar conhecida, e etc. O anunciante tem um papel importante. A todos os anunciantes, aquele abraço. Hoje também é Dia Mundial do Coração. Que beleza.
1: Como é que anda seu coração, Ivan Costa?
0: Graças a Deus tá bem.
1: Tá bem, né?
0: Bem.
1: Tá batendo certinho.
0: Certinho.
1: É, tem vezes que bate um pouquinho mais forte.
0: É.
1: Ou não?
0: Bate.
1: É, quando você tá dando suas corridinhas.
0: Isso. Ali, tá. Agora eu observo, como eu corro há muito tempo, a gente corre, né? O coração bate bem tranquilo. Porque já é um costume, né?
1: Mas não é igual o Taí, não.
0: Não, não.
1: Ele bate um pouquinho mais atrás.
0: Isso, mais. É. Mas, tipo assim, aquelas pessoas que não têm costume, quando correm, né? Aí ele... Né?
1: É, sim.
0: E aí, como
1: passa
0: eu corro...
1: Passa mal, viu?
0: É, ele como a gente mal. Já corre há muito tempo, aí o coração já está acostumado àquele ritmo.
1: É.
0: Aí ele só acelera, exemplo, se eu acelerar mais. Mas no ritmo que eu corro, ele bate bem lentinho.
1: É igual os camaradas que demoram de namorar. Quando vai namorar, meu amigo, faz esforço, o coração bate forte.
0: É,
1: aí
0: verdade.
1: Tem vezes que infarta, viu?
0: É. Tem isso, né?
1: O quê?
0: E tem gente que toma remédio.
1: É, tem gente que toma amarelinho, vermelhinho. Não vai nessa não, viu?
0: É, não pode não, né?
1: Pode não.
0: É,
1: o coração
0: verdade.
1: Tem que cuidar.
0: Então
1: viu?
0: Hoje é dia do coração, né?
1: Dia internacional do coração.
0: Isso, ainda dizem que o que os olhos não vê, o coração não sente, né?
1: E dizem também que coração de gente é terra que ninguém anda.
0: É, também. É verdade. Porque, por exemplo, quando você vê a pessoa amada, o coração dá aquela... Né?
1: É, sim, sim. Aí ele dá uma batida mais forte,
0: é,
1: viu?
0: É. Por isso que diz que o amor é em formato de coração, né?
1: Dizem, né? Na verdade, a gente não sabe nem explicar o que é amor, né?
0: É. É uma coisa que você gosta, né?
1: É, a gente sente.
0: É. Tem gente que quando vê uma mulher fica feliz. Tem gente quando vê um homem fica feliz.
1: É,
0: e
1: tem
0: vice-versa.
1: Também, mas tem gente aí que quando vê a mulher fica triste.
0: Fica triste
1: Poxa,
0: também.
1: Poxa, um passado triste.
0: Um passado triste, é verdade. Que fez ele ir pro pé do rádio chorar,
1: oh,
0: né?
1: Oh, meu Deus do céu.
0: É.
1: Outros não conseguem andar porque engancha nos fios.
0: Verdade, é isso. Ixi, quando pega... Hoje mesmo eu vi um boi chifrudo. Aí eu tava analisando. Rapaz, não é que o verdadeiro amigo do homem é o que eu disse, né? Que o homem leva, mas é o boi que carrega.
1: É, rapaz. E tinha um touro na expofeira lá, um gigante.
0: É.
1: Bichão grandão, velho.
0: Isso, um branco, né?
1: Sim, sim.
0: Eu até filmei esse boi.
1: Rapaz, e as pontas?
0: Isso, grandona. Ele cobrava, parece que era R$20 pra montar. Você montou, não?
1: Não, não, não, não.
0: Mas eu você tem uma foto nenhum lá,
1: tenho,
0: né?
1: Tenho, mas valia até muito tempo já. Naquele dia eu só faço igual meu pai, só fui numa apreciada.
0: Apreciada. É. Hoje também é Dia Internacional da Conscientização sobre Perda de Desperdício. É todos os desperdícios, né? Não pode desperdiçar nada, né?
1: Principalmente pessoas que vai comer, Ivan.
0: Do alimento, principalmente.
1: E aí bota além daquele que aguenta e larga lá.
0: É, você sabia, eu já fiz esse teste. Uma comida boa, você bota um pouquinho. Aí a primeira comida que você come ali... É gostosa. Se você repetir o prato, não é o mesmo sabor.
1: Não sei por quê, mas é verdade.
0: É.
1: Concordo plenamente com você. Não é o mesmo sabor de jeito nenhum.
0: Não é.
1: Não desce como estava dizendo.
0: É. Aí eu quero mais. Você come, mas não é igual.
1: Tem que botar logo o que vai
0: botar comer. Botar o que vai comer. Por isso que eu já boto logo o prato mais ou menos que eu vou comer, já para não repetir. Porque não é igual.
1: Mas você não é daqueles que tomam, que comem aquela montanha, não, né?
0: Não, não.
1: Aquele seu amigo é, rapaz.
0: Ah, ali o... fungava. O pançudo, rapaz, come que é uma beleza, viu? E eu até vi uma foto de Assemi Neto com o pessoal de lá, os vereadores, ele tava no meio, tá, ó.
1: Papudo.
0: Chega até de papo. Papa, né?
1: É, tá papudo.
0: Papudo. Aí eu me lembro que uma certa época, né? Olha, eu vou fazer 48, ele já fez. Então tem 8 anos. Olha, lá ele quando fazer 40 anos vai emagrecer, já tem 8 anos.
1: Oh, meu Deus.
0: Ai, ai. Pois é, está no ar o programa Panorama Geral para deixar você bem atualizado e sabendo de tudo. Vamos agora saber a previsão do tempo, né?
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0: Segundo aqui o site Climatempo, para hoje, dia de sol com nevoa fraca ao amanhecer e à noite. A temperatura máxima pode chegar aos 32 graus. Nesse exato momento a sensação está em 27. E a velocidade do vento está em 10 km por hora. Não chove hoje, viu, gente? A umidade está em 47%. O dia vai começar a escurecer por volta às 17 horas e 31 minutos. Vai clarear, clareou hoje, vai clarear amanhã às 5 horas e 21 minutos. Você acorda que hora, meu bom sertanejo?
1: 15 para as 4.
0: 15 para as 4. Aí você chega aqui na rádio?
1: 20 para as 5.
0: Ah, 20 para as 5. Então você acorda 20 para as 4?
1: 15 para as 4.
0: Porra. 3 horas da manhã, 3h45. Aí chega na rádio 20 para as 5.
1: É, geralmente 20 para 5,
0: rapaz,
1: eu tô aqui já.
0: Você acorda o galo.
1: De segunda a sexta é isso.
0: É.
1: Quando você vem, já vem o dia raiando. Quando eu chego na rádio aqui, já vem ele raiando.
0: É, aí. Porque tá clareando mais cedo,
1: e
0: né?
1: Quando chegar o verão, ele já vai estar bem claro aí.
0: Rapaz, eu acordava quando eu trabalhava de madrugada, foi 10 anos, eu acordava geralmente... 4 horas da manhã. Aí eu era rapidinho para me arrumar. 4h20 eu saía. Chegava na rádio 15 para as 5. Aí, rapaz, até a primeira fala. Aí depois vai pegando o ritmo, né?
1: Não, eu já chego em alta.
0: É?
1: Eu já chego em alta.
0: Já chegava aí ali.
1: É.
0: Mas se você, exemplo, eu trabalhei nesse horário durante 10 anos. Eu tô aqui ao meio-dia. Mas se falar, Ivan, você vai ir para 5 horas da manhã, quero mais não. Admário Reis, para quem está ouvindo, é uma maravilha, mas para a gente que faz. Eu exemplo, você, porque sempre acordou cedo, né?
1: Sempre.
0: Eu também, já acordei cedo, mas assim, já chegou o tempo de eu perder o horário a semana quase toda. Aí quando o celular ia despertar, eu não sei, eu não via. Aí quando eu ia ver, já era 5h30, aí não adiantava ir mais. Teve uma semana que eu perdi de segunda a quinta, só fui na sexta. Aí o cara que trabalhava lá comigo achava que era sacanagem minha, mas é o sono mesmo.
1: Rapaz, aconteceu uma vez só.
0: É mesmo?
1: Uma vez só.
0: Perdeu o horário?
1: Sim, deu perder o horário. Chega assim, quando eu acordar, já é 5h20.
0: Eita.
1: Aí já foi.
0: É.
1: Já foi.
0: Aí nesses 10 anos eu perdi as contas dos horários que eu perdi. E principalmente porque eu sempre só durmo tarde, eu durmo... sempre dormir assim, a partir de 10 horas, né? Agora, no caso, você dorme cedo, né?
1: Dormo cedo. Ontem mesmo, 15 para as 9, eu já estava dormindo.
0: Aí
1: já tinha ido para o berço.
0: Isso facilita também.
1: Agora sim, quando eu vou para a igreja, que eu volto tarde, 10, 10 e meia, eu não consigo de jeito nenhum

0: acostumou, é. Acostumou. Pois é, agora eu vou saber aqui as cotações do dia. Dólar comercial, R$ 5,23.
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0: Polícia Federal faz operação contra fraudes e registro de cais em Feira de Santana. O homem é preso após usar Pix para enviar ameaças de morte à ex-namorada em Feira de Santana. Adolescente apreendido suspeito de estuprar a própria irmã deficiente na cidade de Princesa. E mais, homem é preso suspeito de agredir companheira e quase arrancar dedo de amiga que tentou defendê-lo. Foi aqui em Birimbau isso. E jovem de 21 anos morre no HGCA após acidente de moto no bairro Tomba. E vamos destacar daqui a pouco no projeto Eleições, vamos atualizar as informações das eleições em relação à agenda dos candidatos, os bastidores da política, já já. E hoje é dia de dicas de automóveis. Eu vou falar daqui a pouco o assunto, daqui a pouco do programa Panorama Geral. E o repórter Ney Silva traz uma matéria especial. Encontro com as mães típicas, debate e acolhimento em Feira de Santana. Essas e outras serão notícias daqui a pouco aqui no meu, no seu programa Rádio Jornalístico do Meio-Dia. 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
1: Olha a hora, são 12 horas e 42 minutos. 12h42. Vamos agora com o quadro Dia na História. Mas ontem a gente falou sobre o conjunto Jorge Américo, né? Que veio de uma invasão. E o nome era chamado Invasão. Até o nome pegar Jorge Américo demorou, viu? Povo, oh, vamos lá na invasão, vamos lá na invasão. Era assim. Inclusive, eu vi um documentário, eu esqueci de falar, a filha de Jorge Américo, ela pegou o ônibus, né? E aí foi no Jorge Américo. Quando ela chegou no Jorge Américo e viu aquela, parece uma cidade, né? Comércio forte. Ela começou a chorar, lembrando do pai, né?

0: Pai deu a vida pela aquela comunidade. Hoje vamos falar, meu caro bom sertanejo, você sabia falar sobre a eleição em Feira de Santana, uma das mais disputadas para prefeito. Foi em 1996, e foi a primeira, faz 30 anos agora, que a urna eletrônica foi implantada no Brasil, né? Você votou em que ano a primeira vez, você se lembra? Foi essa época, 96, não? Eu votei em 96, já foi urna eletrônica. E você sabia, eu já falei isso aqui, que em 96 foi implantado a urna eletrônica no Brasil, mas só 57 cidades teve urna eletrônica. Só as cidades que tinham acima de 200 mil eleitores, as capitais e as outras cidades. E na Bahia só foram duas cidades, Salvador e Feira, porque Feira tinha 280 mil eleitores. Aí em 98 já foi mais cidades. Quando foi em 2000, aí foi para todas as cidades brasileiras. E eu vou falar aqui que, exatamente, no ano que lançou a urna eletrônica, Feira de Santana teve 9 candidatos para prefeito. E adivinha quem estava? Fala aí. Não, Zé Ronaldo não estava, não.
1: Falastrão.
0: Isso. Tava ele. Teve 9 mil votos a primeira vez. Ou seja, ele tenta lá desde 96.
1: Já foi quantos? Já tentou quantos?
0: 6. O deputado, ele não gosta de chame de espalha-brasa, não, porque ele disse que agora está tranquilo, né?
1: Eu vi ele, viu, fazendo campanha.
0: Aí você viu, você fez, ó, oh, você é isso. Não, aí ele...
1: Eu conversei com ele, ele deu risadinha aqui de canto de boca.
0: Pois é, vou relembrar a eleição de 96. E você sabia que foi a eleição entre Josué e Zé Falcão. A diferença foi 2 mil votos no segundo turno. Colbert estava também, foi a primeira eleição que Colbert disputou, o pai. O filho, porque o pai morreu em 94. Aí o nome estava forte. Colbert teve voto também. Quase Colbert ia para o segundo turno. Teve 46 mil votos. Aí não foi. E aí teve Tarcísio Pimenta também. Tarcísio, acho que teve... Vou olhar aqui, daqui eu vou falar. E aí, a diferença no segundo turno foi 2 mil votos. E você sabe por quê? Zé Falcão ganhou a política por causa do ovo da Ema. Eu vou contar daqui a pouco. E o ovo da Ema virou ponto turístico depois desse debate. O povo querendo conhecer o ovo da Ema. O ovo da Ema foi responsável para eleger Zé Falcão e não eleger o Josué Melo, que é professor. E, inclusive, quando eu encontro ele, Josué, tá com o nome na história, hein? A eleição de 96, ele dá risada. E aí, rapaz, a CM era governador? Não, ele era senador já.
1: O velho.
0: Paulo Souto, governador, morou em Feira. Jerônimo não morou em Feira nessa eleição passada. O governo do estado, com a CM, senador. Paulo Souto, governador. Zé Ronaldo era deputado estadual. Foi para lá e...
1: Apoiando quem?
0: Apoiando Josué. E aí perdeu a eleição. Por 2 mil votos. E o responsável foi o ovo da Ema. Eu vou contar daqui a pouco. Bota a vietinha.
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0: Vamos lá, há 30 anos atrás, a primeira eleição com urna eletrônica em Feira de Santana teve 9 candidatos a prefeito. Exatamente há 30 anos, a cidade princesa participou da primeira eleição municipal com as urnas eletrônicas. Salvador também foi a pioneira na Bahia, as duas cidades, Salvador e Feira de Santana. Na oportunidade, 9 candidatos disputaram a sucessão de José Raimundo de Azevedo, PSDB, que assumiu a prefeitura em 1994, após João Durval renunciar ao mandato para disputar o governo do estado. O primeiro turno foi no dia 3 de outubro de 1996. Dos 240 mil votos, eleitores aptos a votar, exatamente 190.387 compareceram às urnas. Dos 49.725 se absteveram dos votos para prefeito. Já 170 votos válidos. Dos 3.293 brancos e nulos foram 16 mil. José Falcão obteve no primeiro turno exatamente 50.258 votos válidos, ou seja, 29% dos votos válidos. Josué Melo, PFL na época, teve 48.653 votos, ou seja, 28% dos votos válidos. Colbert Martins Filho, no primeiro turno, olha que eleição apertada, Colbert teve 46.330, 27,4%. Tarcísio Pimenta, PSB, 12.053 votos. Olha aí, ó, Zé Neto, ele disputa a eleição desde 96. Em 96, Zé Neto teve 9.155 votos. Raimundo Pires, PSDB, teve 2.420. Everaldo Castro Solidade, teve 1.018 votos. Já João Batista Pereira teve exatamente 572 votos. Cristiane Carneiro Fernandes, ela teve 235 votos. No segundo turno, a eleição foi para o segundo turno e foi realizada no dia 15 de novembro. Compareceram às urnas 182.163 votos, ou seja, 57.949 se abstiveram de votar. Houve 168.895 votos válidos. Brancos foram 2 mil aproximadamente, nulos 10 mil. José Falcão venceu as eleições para Josué Melo por 88.072 votos, ou seja, ele venceu com 52,15%. Já 80.819 votos aí para exatamente José Falcão, que teve, Josué teve 80.819 votos, ou seja, 47,7%. Ou seja, a diferença aqui foi 7 mil votos para José Falcão, que venceu aquela eleição. Falcão tomou posse no dia 1 de janeiro de 1997, mas morreu no dia 6 de agosto. O vice-prefeito Clailton Costa Mascarenha assumiu o cargo, concluiu o mandato. Os 21 vereadores eleitos foram eles: Messias Gonzaga, mais votado, mais de 3 mil votos; Simprício, eu votei em Simprício na época, viu? Simprício foi meu primeiro voto para vereador, o segundo mais votado, 2.494. Um homem que era enfermeiro, andava na região ali do Campo Limpo, morava no Campo Limpo, e aí andava de bicicleta. Aí depois do mandato comprou um Gol, né? E depois Edmário Reis se empolgou, largou a mulher, arrumou outra mulher, e aí na eleição de 2000 perdeu a eleição. E aí não voltou mais para a política. Antônio Francisco Neto teve 2 mil votos. João Zito, olha, João Zito Borges se elegeu, só um mandato não se elegeu mais, teve 1.514 votos. Irmão Fernando, um mandato só também, a Igreja Universal nunca mais ganhou, 2.168 votos. Alcione Cedrais, vovô, eu até vi ele na expofeira, eu falei, benção vovô, ele, Deus abençoe meu neto. Alcione Cedrais teve 1.942 votos. José Benedito, 1.859 votos. Maurício Carvalho, 1.795 votos. Wilson Falcão, mais de 1.467 votos. Carlito Moreira, 1.360 votos. Josafá Dantas, 1.787 votos. Carlos Medeiro, 1.663 votos. José Marconi, 1.550 votos. E também teve aqui Roberto Tourinho, 1.695 votos. Antônio Carlos Machado, Machadão, foi o último que se elegeu aí com 1.592 votos válido. Então aí os 21 vereadores que se elegeram na eleição de 96, uma eleição histórica na cidade de Princesa. E Zé Falcão venceu com Josué Melo aproximadamente 7 mil votos. Por quê? José Falcão venceu a eleição com 88 mil. Vamos arredondar aqui. 88 mil. E os votos de Josué foi 80.819 votos, ou seja, 7 mil votos. E aí eu vou contar a história do ovo da Ema, meu bom sertanejo. Aí o debate na Rádio Subaé, Carlos Geilson era o mediador. Aí Josué, né, sempre falava nesse debate, eu estava ouvindo. Era 10 horas da manhã o debate. Aí Josué sempre falando que Zé Falcão estava no seu terceiro mandato, ia para o terceiro mandato com o prefeito de Feira. E já é tanto que Zé Falcão, doente, se fosse no tempo de hoje, no segundo turno, depois é que vazou, Zé Falcão precisou ficar internado. Levou uma semana internado. O povo, cadê o prefeito, o candidato? O povo, não, está descansando. Aí depois que ele ganhou, estava internado. Se é hoje, esconde? É. Aí é tanto que ele tomou posse no dia 1º de janeiro de 97, quando foi no dia 6 de agosto de 97, morreu. Zé Falcão, entrou o Clailton Mascarenhas. É, ele estava bem velhinho já, Zé Falcão, né? E aí, Josué, num debate, no slogan da campanha, nome novo. Aí esse Josué, Zé Falcão era irônico, né? Zé Falcão falava, nome novo, aí ia para a escritura, né? O nome do Primeiro Testamento, lá quando começou o mundo, irônico. Aí quando chegou na hora de fazer as perguntas, que candidato, né, faz a sua pergunta ao outro, aí Zé Falcão chegou para ele, candidato, eu quero saber que o senhor conhece o ovo da Ema. Aí Josué desconversou, não importa, importante que eu vou governar para meu povo. Aí falou, né? Desconversou. Aí, na hora da tréplica, Zé Falcão, irônico. Aí ele era muito forte na zona rural, era conhecido como Zé Festinha. As festas dele eram top. Aí ele falou, quero falar para você agora da zona rural. Naquela época, os votos em Feira de Santana, mais na zona rural. Meu povo da zona rural, é esse aí que você quer que governe a nossa cidade, você da zona rural, ele não sabe onde é o ovo da Ema. E aí falou. Quando fez a pesquisa, Josué estava à frente um pouquinho. Zé Falcão virou. Aí ganhou com aproximadamente 8 mil votos. Então isso aconteceu há 30 anos atrás. Ou seja, e depois disso aí, do debate, né? Eita, o candidato Josué com a campanha bonita, top, né? E aí perdeu por causa do ovo da Ema. O ovo da Ema virou ponto turístico. Não tem esse lugar. Lá em São José, Maria Quitéria. Aí o povo tudo indo pro ovo da Ema. Onde é o ovo da Ema? E aí o ovo da Ema... Você conhece São José, não? Pronto. São José, você pega, agora até asfaltou, o prefeito asfaltou de São José até o Garapa. Agora é tapete, e era tudo chão. Dá mais ou menos do São José ao MOC, dá 1 quilômetro, 2 quilômetros. E agora o prefeito falou que vai fazer a segunda parte, que é do MOC até a Chácara Dois Leões, que é na curva que desce para o Garapa. Aí depois do Garapa, tá ali xingando tudo aí, né? Depois do Garapa, aí vem o tão famoso ovo da Ema. Aí o ovo da Ema está aqui, do outro lado é o Saco do Capitão. Agora o Saco do Capitão pertence a Santa Bárbara. Aí eu lhe pergunto, meu bom sertanejo, você quer ir no ovo da Ema ou no Saco do Capitão?
1: Vai em São José.
0: Vai em São José. Mas vai lá conhecer, não tem erro não. Você chega em São José ali, entrou, não tem a entrada?
1: Você tem que fazer o retorno, né?
0: Isso. Quando você vem de Santa Bárbara, né?
1: Ah, sim.
0: Pronto,
1: sim.
0: Entrou ali, o São José, feira começou ali. Tem a igrejinha. Lina foi lá. Lina, no dia que foi lá, tirou foto na igreja, entrou lá, rezou, né?
1: Ah, foi ver a parte histórica de feira.
0: Foi. Que a cidade começou lá, mas cresceu cá. Uhum. Aí, depois do São José, você desce, sentido Lagoa, né? E aí vai para Guarapa, aí vai para o Chega Novo da Ema. É bom a zona aí.
1: Passou
0: agora
1: o ovo da Ema, cai no Saco do Capitão.
0: Isso, aí passou do ovo da Ema, é o saco do capitão que pertence já ao município de Santa Bárbara. Divide mesmo. Lá de cá tem uma rua, né? Lá de cá é saco do capitão, do outro lado é ovo da Ema.
1: Feira que divide com vários municípios.
0: É, são 13.
1: 13?
0: 13. Ah, 13 municípios. Né? É, grande município, né?
1: Até com Birimbau divide, ou não?
0: Divide, aí. Birimbau ali no Flecha e ali na Bartofrio, né?
1: Uhum.
0: É ali. Ah. A Bartofrio, você sabia que pertence à feira? Pertence à feira, porque da 101 para cá é Birimbau. Quando você desce ali a 101 viaduto, ali já é feira. É. E feira vai dividir com Birimbau no Flecha, não tem um posto fechado?
1: Sim, sim, sim.
0: Ali
1: sim.
0: Mesmo, ali para cá é Birimbau, do outro lado já é feira, que é Humildes.
1: Aí divide com Santo Amaro.
0: Santo Amaro também. São Gonçalo, Conceição da Feira. Aí depois vem Antônio Cardoso, Santo Estevão, Ipecaetá. Aí depois de Ipecaetá vem Serra Preta, Anguera,
1: Santanópolis,
0: Tenquinho, Candeal. Isso, também. É, muitas cidades. É, não, e Coração de Maria, não esquecendo, né? Coração de Maria também. É, não divide com Irará, não, porque Coração de Maria atravessa, né? É. Pois é, então é Feira de Santana e sua história, a gente contou aqui no programa de hoje. Amanhã a gente vai finalizar esse projeto quinta-feira, contando a história de Feira de Santana. São muitas histórias, né, Edmar?
1: Muitas histórias, né? Uma cidade que você disse que na época tinha quantos habitantes?
0: Tinha...
1: 200 e poucos mil habitantes?
0: Não, eleitores, né?
1: Sim, eleitores.
0: Eleitores, tinha 280 mil eleitores em 96. Hoje está em 430 mil eleitores. Quase meio milhão de eleitores, né?
1: Pois é.
0: Mas eu acho que Feira já passa de uns 800 mil moradores, porque o censo não vai em tudo, né? Não vai. E eu não sei do dia que eu fui entrevistado pelo censo. Você lembra? Então, acho que ele faz uma estimativa, né? Como você trabalha com pesquisa, aí entrevista umas pessoas e bota lá e faz um...
1: Sim, sim, sim.
0: Não é assim que faz?
1: Isso, justamente.
0: Aí chega uma base, né?
1: É, sim, com certeza. É tanto que tem a margem de erro para mais ou para menos.
0: Ah. Então, no censo, Feira tem 666 mil moradores. Aí eu acho que já passa de 700 mil, beirando aí a 800.
1: Eu
0: se for pela, pra caneta certinho, né?
1: É de 700 em diante, viu?
0: Isso.
1: Não é à toa que é a primeira no Nordeste, né?
0: É, depois das capitais.
1: Isso, sim, sim, sim.
0: É. São 13 horas pontualmente.

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3: Ivan Costa. Olha a hora. São 1:06. Abraçar a cara de bola, né? Bota ele para falar aí.
4: Boa tarde, meu amigo Edmaro Reis. Boa tarde, meu amigo Ivan Costa. Rapaz, o melhor horário de trabalho se chama de madrugada, viu? Não me chame para trabalhar de dia, não, que eu não vou para ninguém. Eu trabalhei 15 anos e fui em padaria, fui 15 anos assando pão de madrugada. Saía de casa às 11 da noite, chegava no outro dia, 6 da manhã. Ô, coisa boa, ninguém me incomoda, ninguém me incomoda. Tô na escuta sempre, sempre, sempre.
3: Valeu, cara de bola, dona Cândida. Vamos ouvir ela.
5: Boa tarde, educadora e todos os funcionários. E boa tarde, Ivan também. Ivan, quando eu tiver, eu amo sua entrevista, você. Se eu precisar de alguma entrevista, eu vou atrás de você um dia, viu?
3: Ah, valeu, dona Cândida. Ela disse o quê quando ela precisar de uma entrevista? Ah, sim. É, e quem é a outra? Binha do Neto falou que a resenha tá gostosa. Aí o povo gosta da resenha. Vamos lá agora acionar o repórter Ney Silva, direto de Feira de Santana, ele traz essa matéria. Encontro com as mães típicas, debate e acolhimento na Princesa do Sertão.
6: Na manhã do último sábado, foi realizado no Centro Universitário de Cultura e Arte Cuca, em Feira de Santana, o encontro Mães Atípicas que Inspiram, da sobrecarga ao empreendedorismo com propósito. O evento, idealizado pela Associação TEA Amparar, Rede de Acolhimento e Apoio às Famílias Atípicas, reuniu profissionais e pessoas para debater acolhimento, empreendedorismo e apoio à maternidade atípica. A presidente da associação, Elisângela Anjos, informou que a TEA Amparar foi criada, pois ela mesma é mãe atípica e passou por momentos de sobrecarga. Com isso, ela passou a ajudar outras mães que enfrentam essas situações.
7: O que fez eu construir essa rede é porque já acolho mães há muito tempo, né? Sou mãe atípica já há 17 anos. E desde quando eu me descobri, né, eu passei por todos esses movimentos de sobrecarga, de desesperança, depois eu me levantei e comecei a ajudar outras mães. E aí, através disso, eu vi que eu poderia fazer muito mais. Daí surgiu a ideia de fazer a associação, que a gente consegue acolher as famílias atípicas, que a gente sabe que precisa muito de rede de apoio, né, e a gente consegue acolher essas mães e trazer ideias para que elas possam se refazer.
6: O que significa para a senhora transformar a maternidade atípica em missão, liderança e propósito?
7: Toda vez que nasce um diagnóstico, nasce uma mãe autista, né? Nasce uma mãe diferente das outras, que é uma mãe que precisa lutar mais, que precisa recorrer mais, né? Muitas coisas. Então, assim, eu vejo nisso um propósito, porque se eu tenho capacidade de ajudar outras mães, eu tenho conhecimento, eu faço parcerias, né? Eu vou para eventos, busco conhecimento, faço network. Então, isso me fez entender que eu poderia ajudar muitas outras mães.
6: E como é que o evento ajuda a acolher, fortalecer e dar voz às famílias atípicas?
7: A gente tem um serviço que a gente tem psicólogos que atendem online, né? A gente está em busca de médicos e também em breve estaremos com uma sede no qual vamos dar cursos profissionalizantes para que essas mães possam trabalhar dentro da sua carga horária, dentro do que seus filhos permitem, para poder elas terem uma renda extra, que a gente sabe que muitas vivem de benefício e tem um custo muito alto.
6: Quais os principais desafios da maternidade atípica e o que é a sobrecarga que dá nome ao evento?
7: O maior desafio da gente é conscientizar a população, né, de que ser neurodivergente não é ser diferente, né? Que o cérebro neurodivergente, ele pode acontecer com qualquer pessoa e essa pessoa ela pode se desenvolver e fazer o que ela tiver vontade, desde que ela seja muito bem estimulada.
6: O que é que o empreendedorismo representa para a autonomia e o propósito dessas mães?
7: O empreendedorismo para essas mães, ela vai trazer autoajuda, descoberta de identidade, né? Essa mãe ela vai se sentir inserida na sociedade. Isso vai levantar a autoestima dela, né? E trazer uma folga na questão financeira da família.
6: Como é que funciona a associação TEA Amparar e que apoio ela oferece às famílias atípicas?
7: A TEA Amparar, ela nasceu com o propósito de acolher mentalmente essas mães e também de oferecer cursos e oferecer empreendedorismo para elas, ensinar como elas podem caminhar, além de estar só em terapias, casa, filho, né? Muitas delas largam o emprego, fui uma delas, para poder cuidar dos filhos. Então, é importante que elas se descubram, se ressignifiquem, né?
6: Kelly Lee, da startup Atendimento Sem Rótulo, que realizou o encontro, explicou que a startup atua especificamente para capacitar empresas públicas e privadas para que saibam atender pessoas neurodivergentes.
8: Então, a iniciativa Atendimento Sem Rótulos é uma startup, né, específica para capacitar as empresas públicas e privadas para que saibam atender os neurodivergentes. Essa junção junto com a Tia Ampará aqui foi justamente para que a gente possa acompanhar essas mães, despertar o empreendedorismo delas, né, que são mães atípicas, muitas vezes sobrecarregadas, muitas vezes elas não conseguem sair de casa, né, cuidar com seus filhos. E a gente está proporcionando esse evento muito importante e juntamente com a Elisângela e com o Cleison Mello.
6: Como o protagonismo e as oportunidades podem transformar a vida de mães de famílias atípicas?
8: O protagonismo, a partir do momento que ela acredita nela mesma, né? A família vê que aquele diagnóstico não é o fim de uma vida, e sim o começo de uma nova etapa, onde essas pessoas podem ressignificar suas vidas, no sentido de se adaptar àquela situação que elas estão vivendo com seus próprios filhos, e ver que podem dar continuidade através do empreendedorismo, através de terapias, conhecimento, grupos de apoio, que é muito importante, que é esse movimento grande que a gente tem feito.
6: Já se tem ideia de quantas mães atípicas em Feira de Santana? Quantas famílias atípicas?
8: Infelizmente, a gente não tem esses dados estatísticos.
6: Mas é grande, né?
8: Acreditamos que sim, porque é uma procura muito grande dessas mães atípicas, tanto para te amparar, né, para buscar esse apoio, inclusive para Atendimento Sem Rótulos também.
6: Um dos palestrantes desse encontro foi o empresário Cleison Mello, com o tema A Potência do Empreendedorismo. Cleison afirmou que o empreendedorismo liberta e dá opções, pois algumas mães não conseguem seguir o padrão da jornada de trabalho CLT, já que muitos dos filhos precisam de mais atenção.
9: Olá, Ney, bom dia a todos os ouvintes. O empreendedorismo, ele liberta. O empreendedorismo, ele dá opções. Essas mães, de um modo geral, elas se veem sem oportunidades, porque elas não conseguem cumprir um padrão de CLT, de bater cartão, de horários, porque um filho nessa situação, ele tem necessidades especiais, onde precisa de mais tempo, de mais cuidado, de mais atenção. E aí onde o empreendedorismo, ele vem justamente para trazer essa possibilidade de você fazer seu próprio horário, de liberdade de tempo, de liberdade geográfica. Então, o empreendedorismo, de fato, é o melhor caminho para acolher e potencializar essas mães.
6: Como uma mãe atípica pode começar a empreender, mesmo com a rotina de cuidado?
9: É bastante desafiador e algumas delas, elas não acreditam no primeiro momento, até porque a autoestima está muito baixa, mas o empreendedorismo, ele não há necessidade de você começar grande. A gente diz, inclusive, na nossa palestra, que grandes coisas têm pequenos começos. Então, essa mãe, ela precisa aprender a começar pequeno, começar de uma forma gradativa e aos poucos esse negócio vai tomando uma proporção e ela cresce. Então ela não precisa de grandes investimentos, ela não precisa de grande investimento nem de tempo, nem de dinheiro. Ela precisa começar, porque quando ela começa, ela vai desenvolver cada vez mais e ela vai ver possibilidades onde antes ela via barreiras.
6: Iniciado às 8h30, esse evento realizado no Centro Universitário de Cultura e Arte no último sábado se encerrou por volta do meio-dia. Reportagem Ney Silva.
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3: Opa, são 13 horas e 16 minutos. Valeu, Ney Silva, daqui a pouco você volta ainda com mais informações. Vamos ao intervalo comercial. Daqui a pouco eu volto com as broncas setor policial. Também volto com nossas dicas de automóveis para hoje. Volto já.
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4: Olha a hora, são 13h27. Vamos agora com as broncas do setor policial no teu rádio.
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4: Vamos lá, meus amigos, agora com as broncas do setor policial no teu rádio. O homem é preso após usar Pix para enviar ameaças de morte à ex-namorada. Um homem de 21 anos foi preso ontem, segunda-feira, dia 28, na Pampalona, em Feira de Santana, por ameaçar a ex-namorada, descumprir uma medida protetiva. Segundo a Polícia Civil, no último dia 14, o suspeito utilizou de transferência via Pix para enviar mensagem com ameaça de morte. A vítima, de 19 anos, em uma atitude, violou a medida cautelar que proibia de manter qualquer tipo de contato com a ex-companheira. A medida protetiva havia sido concedida em maio deste ano, após o acusado ofender a jovem com palavras de baixo calão. Em razão dos fatos, a justiça expediu mandado de prisão contra o suspeito. A prisão foi realizada na Delegacia Especializada de Atendimento à Mulher, DEAM, em Feira de Santana, com apoio do Grupo de Apoio Tático e Investigação, no âmbito da Operação Mulher Segura. Meu bom sertanejo, ele fez o Pix e aí pegou o comprovante e enviou para a ex-namorada. E deve ser filho, né? Alguma coisa. E aí ele aproveitou e lá ameaçou a mulher via rede social, via WhatsApp.
5: Poxa, ele quis dizer o quê?
4: Que foi ameaça. Ameaça. Deve ser.
5: Por causa do Pix?
4: Não. É porque separaram, né? E aí ele tem medida protetiva. Ele não pode encostar na ex-namorada.
5: Mas tem que pagar a pensão.
4: Tem que pagar a pensão. E aí ele pagou a pensão e enviou o Pix. Dele só enviar o Pix.
5: E ele, fica na dele?
4: Na dele, não. Ele foi lá, deve ter mandado o áudio, né? Ou escreveu, digitou. E aí mandou ver, deve ter xingado a mulher, ameaçado, isso e aquilo. Que homem.
5: Construiu prova contra ele mesmo. É. Rapaz, se não dá certo, cada quem vai passar o canto, rapaz.
4: E o que é que passa na cabeça desses homens? Só tem essa mulher no mundo, é?
5: Meu pai.
4: Essa ex-namorada, tanta mulher aí, lógico que ninguém é igual, mas uma vai fazer ele esquecer, né?
5: Vai substituir a outra, isso. Não existe ninguém substituível,
4: isso.
5: Né?
4: Isso.
5: Pois é, rapaz.
4: Não, cada um é um mundo, cada ser humano é um mundo. Você não vai comparar uma pessoa com a outra, que não existe. Mas só que existem pessoas melhores ou piores, mas tem que seguir.
5: Rapaz, eu sempre digo que a coisa pior nesse mundo é você perder uma mãe. É. E você se adapta, acostuma. Isso. Você não esquece, mas acostuma. Imagina uma negra do cara, rapaz.
4: Não dá para entender, né?
5: Cabeça os biruta.
4: Os birutas, é verdade. Adolescente apreendido suspeito de estuprar a própria irmã deficiente em Feira de Santana.
5: Essa matéria eu falei ontem aí.
4: Falou?
5: Falei.
4: Ah, então você já falou. Falei. E que absurdo, né?
5: Ixi, miséria, 21 anos, essa irmã dele, problema, né, mental, psicológico, e esse adolescente acabou abusando, e o pior, engravidou ela.
4: Viu? Ih, rapaz. É. E aí, tá preso?
5: É, na verdade não é preso, né? Leva pra uma casa de recuperação. E aí, muitas das vezes, sai pior, né? Sai pior. E aí a menina, né, 21 anos, com problemas psicológicos, e aí grávida, já com 9 meses, viu? Já com 9 meses. E
4: ele aí acabou confessando. Aí é um problema pra família. A criança tem nada a ver, né?
5: Nada
4: aí,
5: a ver, né? Nada
4: aí
5: a
4: vai
5: ver,
4: ter,
5: né,
4: que...
5: E que venha com saúde.
4: Criar com amor.
5: Já que tá grávida, apaga, né? Vai ter que venha com saúde.
4: É, que coisa. Homem é preso, suspeito de agredir companheira, quase arrancar o dedo de amiga que tentou defendê-lo em Conceição do Jacuípe. Um homem de 35 anos foi preso do suspeito de agredir a companheira de e dois enteados, 17 e 14 anos, em Birimbau, durante a ocorrência no último domingo. A amiga da mulher tentou interromper as agressões e teve o dedo da mão mordido pelo suspeito. Ele é cachorro, é? O caso aconteceu por volta das 20 horas, na Rua das Lages. Segundo a Guarda Municipal, a mulher ligou para pedir ajuda e informou que a amiga estava sendo agredida pelo marido, que também atacava os filhos dela. Quando os agentes chegaram no local, encontraram o homem agredindo a companheira, o filho de 17 anos. O adolescente estava com a filha e uma bebê de 4 meses no colo. O adolescente de 14 anos, também anteado do suspeito, foi agredido. A amiga da mulher tentou impedir as agressões. Segundo a Guarda Municipal, durante a tentativa de separar o casal, o homem mordeu o dedo dela com tanta força que a lesão foi considerada grave, quase provocou a amputação do dedo. Não chegou a ser arrancado, mas quase. As vítimas foram socorridas para o hospital ACM, em Conceição do Jacuípe. O suspeito recebeu voz de prisão e foi conduzido à Delegacia Territorial de Santo Amaro da Purificação. Estava doido, Edmário Reis?
5: Eu não sei porque cada dia que passa aumenta a violência, né? E contra a mulher. Acho que nada justifica a violência, viu, Costa?
4: Verdade. Jovem de 21 anos morre no HGCA após acidente de moto. Felipe Araújo dos Santos, 21 anos, morreu na madrugada de ontem no Hospital Geral Clélison Andrade após se envolver em um acidente de trânsito. A vítima, que trabalhava como servente de pedreiro, estava em uma motocicleta na noite de domingo pelo bairro do Tomba, quando ocorreu a colisão em um poste. A vítima chegou a ser socorrida e encaminhada à unidade hospitalar. Para finalizar, Santo Estevão, identificado o jovem que morreu após caminhão tombar na BR-116. Um acidente de trânsito resultou na morte do jovem de 25 anos, na madrugada de ontem, em um trecho da BR-116, na altura do município de Santo Estevão. A vítima foi identificada como Jean Viana da Cruz. De acordo com informações, o acidente aconteceu por volta de 1h40, na altura do quilômetro 467 da Rodovia Federal, nas proximidades do povoado Cabeça da Vaca. O veículo de transporte de cargas, o caminhão acoplado com dois semi-reboques, saiu da pista e tombou no local. Jean Viana não resistiu aos ferimentos e morreu. Foi testado óbito ainda na rodovia. A ocorrência mobilizou equipes da Polícia Rodoviária Federal, de Corpo de Bombeiros, além da Polícia Civil e do Departamento de Polícia Técnica de Feira de Santana. Meu Deus! Às 1h35, aí foram as broncas, setor policial, para o programa Panorama Geral de hoje.
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4: Olha a hora, são exatamente 1h36. 1h36, vamos agora com o nosso quadro, falar agora dicas de automóveis.
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4: 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Esse BG aí só lembra de Ayrton Senna, né? Foi você que entende desses negócios de arranjo. Foi feito especialmente ou usaram? É uma música?
5: Rapaz, eu acho que isso aí foi a Rede Globo que fez o tema da vitória, né?
4: Ah.
5: Quando ele ganhou.
4: Ah, fez exclusivamente pra ele.
5: Eu acho, eu não tenho certeza não, vou até pesquisar isso aqui. Viu?
4: É, rapaz, é a cara dele, né? É a cara de Ayrton Senna, tema da vitória. Muito bem, mas meus amigos, vamos falar sobre a Semana Nacional do Trânsito, que geralmente as prefeituras realizam, né? É, Semana Nacional do Trânsito foi a semana passada, dia 25, foi o Dia Nacional do Trânsito, e o SEST Senat realizou ação social no encerramento da Semana Nacional do Trânsito em Feira de Santana. Ney Silva, achou aí?
5: Achei. Antes de você colocar Ney Silva aqui, olha, não, o tema da vitória não foi feito exclusivamente para Ayrton Senna. É uma música que foi encomendada pela Globo, composta pelo maestro Eduardo Salles em 1981, com arranjo e gravação da banda Roupa Nova.
4: Ah.
5: E a estreia foi executada pela primeira vez na Fórmula 1 em 13 de março de 1983, no Grande Prêmio do Brasil, quando o piloto vencedor foi Nelson Piquet.
4: Ah, então aí esse instrumento aí, a banda Roupa Nova tocando.
5: É, pelo menos é o que está dizendo aqui, que a canção foi executada pela primeira vez, né?
4: É.
5: E os arranjos foi da banda Roupa Nova.
4: Roupa Nova.
5: Eita, que massa, viu?
4: Ótimo. É. É, legal. Você sabe fazer isso aí, não?
5: Sim.
4: Se chegar um teclado, aí você manda ver.
5: Faz sim, faz.
4: Tu, você bate também bateria?
5: Não, bateria não. Toco violão.
4: Violão
5: contrabaixo,
4: e...
5: contrabaixo, sanfona e teclado.
4: E o contrabaixo? O contrabaixo, qual o papel dele ali no arranjo?
5: Ali é o gravão, né? Pra poder dar
4: aquele gravo.
5: É, pra estar tá junto com o bumbo da bateria.
4: É, e você já viu o Carlos Rosa com aquele violão? Porque ele bota assim?
5: Sei não. Você vê, se você ouvir um show de Edson Gomes, o contrabaixo da bateria.
4: É, e você já viu o Carlos Rosa com aquele violão? Porque ele bota assim?
5: Sei não. Você vê, se você ouvir um show de Edson Gomes, o

0: Ah, eu acho bonito. Eu não sei não, mas admiro vocês que sabem, né? Vamos lá agora, Ney Silva, falando sobre a Semana Nacional do Trânsito, uma ação social do SESC Senat.
1: O SESC Senat realizou no último sábado uma ação social gratuita que integrou a programação da Semana Nacional do Trânsito. As atividades relacionadas à campanha começaram na última quarta-feira, dia 23, na sede do SESC Senat de Feira de Santana, localizada na Avenida Eduardo Prós da Mota. A coordenadora de desenvolvimento profissional da unidade, Kelly Vilela, disse que o evento foi realizado em parceria com a Prefeitura de Feira de Santana, através da SMT, Superintendência Municipal de Trânsito.
2: O evento começou, na verdade, na quarta-feira, em parceria com a Prefeitura, através da Superintendência, né, de Trânsito. Nós tivemos no Shopping Milênio com vários serviços e educação para o trânsito em comemoração à Semana Nacional de Trânsito, onde todos os atores, né, a sociedade civil se junta para pensar um trânsito melhor e mais seguro para todos.
1: Estou anotando aqui, tem a Onex e tem vários parceiros no evento, né?
2: Hoje a gente faz o encerramento, né, do evento e a gente, em parceria, né, com outras instituições, abre as portas do SESC Senat. Nós temos hoje a Onex, o Governo do Estado, através, né, da Comissão Bahia pela Paz, né? Tem vários parceiros empreendedores daqui de Feira de Santana que estão fazendo vendas dos seus produtos. Temos a Faculdade Estácio, temos serviços diversos. Além disso, a gente tem aqui, né, a nossa palestra, um painel que está trazendo a Polícia Rodoviária Federal, a Polícia Militar e vários outros envolvidos no trânsito para conscientizar as pessoas por um trânsito mais seguro.
1: Um resultado, então, Kelly Vilela, muito positivo do evento, né?
2: Muito positivo. O SESC Senat está de portas abertas. O evento vai até às 16 horas. Então, você que está em casa pode trazer seus filhos, tomar um banho de piscina. Tem vários brinquedos infláveis, palestra, serviço para pets.
1: A reitora da Onex, Marcli Amorim, participou da ação e falou sobre as atividades da instituição durante o evento.
3: Sim, é sempre uma satisfação estar aqui movimentando responsabilidade social nessa grande ação que o SESC Senat está fazendo, ser parceira, o Onex sempre presente, com diversos cursos na área de saúde, na área de humanas, prestando serviços à comunidade com vários atendimentos. Então, nós temos aqui hoje o curso de enfermagem, de biomedicina, de farmácia, de sistema de informação, de direito, de administração, de contábeis, de odontologia, veterinária e psicologia. Todos esses cursos movimentando aqui ações relacionadas ao atendimento desse público aqui. Tem sido um dia bastante agradável e a comunidade tem respondido a esse grande movimento.
1: E a participação está boa, não é isso, professor?
3: Sim, a comunidade tem respondido a esse movimento, a esse dia D. Nós estamos aqui em grande movimento e ainda dá tempo, quem não tiver aqui, está aqui conosco, porque nós teremos as atividades aqui até o meio-dia.
1: Durante o encerramento da Semana do Trânsito em Feira de Santana, na área do SESC Senat, foram instalados estandes de enfermagem, biomedicina, farmácia, sistemas de informação, direito, administração, ciências contábeis, odontologia, medicina veterinária e psicologia. Reportagem Ney Silva.
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0: Olha a hora, são 13h43. Valeu, repórter Ney Silva. Hoje participou aí do nosso Dicas de Automóveis, que volta na próxima terça-feira. A gente sempre, dia de terça, fala aí. Falamos sobre a Semana Nacional de Trânsito e que as pessoas que participaram dos eventos botem em prática, né, Admário? O que aprendeu aí na Semana Nacional de Trânsito, que várias cidades da Bahia e do Brasil realizou.
5: Além de colocar em prática, também colocar em prática que álcool não combina com direção e nem direção combina com álcool. Porque tá vindo um feriadão aí, viu, rapaz?
0: É,
5: tá vindo um senhor feriadão, 12. Viu? Eita.
0: Aí vai ser na segunda, né?
5: É.
0: Aí tem gente que já não trabalha na sexta.
5: Só trabalha até meio-dia. Aí já foi, ó.

0: É verdade.
1: O senhor mesmo vai estar viajando, né?
0: É. Olha, vamos ao intervalo comercial. Na volta, vamos fazer algumas observações em relação à política. Mas tem um ouvinte aí, né? Que mandou o áudio, né? Foi escrita. Dino Motoboy, vamos ouvir ele aí.
2: Boa tarde, meu amigo Ivan Costa. Dino Motoboy está na sua escuta aqui, viu? Manda um abraço aí para Ademário Reis, Roberto do Pão e do Leite, a Véia Brolina do Beju, Duga lá no Carrapato, Carlinho, meu primo da volta. Achou aí? Achei. Vadinho da Gameleira, que é o tio da menina que eu crio, e todos os ouvintes aí, viu, Renato? Tô aqui na escuta, Ivan, viu? Dino tá aqui na sua escuta, viu, Ivan Costa? Dino Motoboy, viu?
0: Valeu, Dino Motoboy. Eu conheci ele a semana passada. Na quinta-feira, a esposa dele ganhou um prêmio, aí ela veio buscar. Aí Débora tava aqui, não pôde despachar ela. Quando terminou o programa, ela entregou o brinde. E ele estava lá fora. Aí quando ele me viu, ele veio, o cara falou comigo, a gente resenhou um bocado, papo bom, né? E ele dizendo que acorda cedo para tirar o leite da vaca, daí ele disse que a vaca é preta, o leite é mais forte. Ele disse que tira o leite para ele e a família dele, né? Figura, gostei dele. Dino Motoboy. Adriana, né? Dona Adriana e Dino Motoboy. Fica levando o povo. Ele disse que trabalha até 16h. Se 16h ganhou dinheiro ou não ganhou, ele vai para casa. Ele disse que não é vagalume para trabalhar de noite. Vagalume que tem, além de vagalume, tem outras coisas que trabalham de noite, não? Você sabe?
1: Tem,
0: não?
1: Sim, muitas pessoas.
0: O quê?
1: Vigilante.
0: Vigilante. É. Médico.
1: Sim, tem muitos.
0: Médico de plantão. É. Enfermeiro. Sim. Motorista.
1: Também.
0: Eu já viajei muito de noite, né?
1: Eita, atorou daqui para Monte Santo, hein? À noite.
0: Já, isso é. Monte Santo. É, o monte lá é santo, né?
1: É, vocês também já foram lá no Povoado Rose, lá em Santa Luz, Lagoa
0: já,
1: do Boi.
0: Já. É, ali numa Maria Preta.
1: Isso, né?
0: Maria Preta.
1: Maria Preta.
0: É,
1: tem uma... Manda um alô pra Lula aí, ó.
0: Lula cabeleireiro?
1: É, pra cortar em pé é mais barato, viu?
0: Ah, abraço, Lula cabeleireiro. Lula é amigo...
1: Do Barbudo.
0: Do Barbudo.
1: É, o nome já diz
0: é,
1: tudo.
0: É, né? Ele já... É, né, Lula cabeleireiro? Ele falou lá, eu encontrei na rua outro dia, ele disse, ó, pega e leve lá com Barbudo, eu não pego pesado de ninguém. Ou seja, político, porque o Lula tá no poder, né? Aí no poder você mais é alvo, né? E aí, exemplo, daqui a pouco a gente vai debater sobre o que Lula falou ontem lá no Pará, viu? Tá Lula, assim. Não é você não, Lula, é o outro Lula, o presidente.
1: É seu xará.
0: É. E a gente vai debater os assuntos da política daqui a pouco, para a gente não antecipar, né? E Bruno Reis confirma que a última caminhada de ACM Neto é em Salvador, porque estava na expectativa de ser em Feira, mas vai ser em Salvador. A última caminhada é descendo no sábado, né? E amanhã ele está em Santo Estevão e hoje Luiz Inácio Lula da Silva, a gente vai debater também, comentar aqui, já que eu estou aqui e você também, sobre a estratégia. Ia ser no domingo em Feira, aí mudou para hoje em Feira e agora vai ser em Salvador, vai ser hoje 16h. Lula e Bruno Reis também disse aqui que foi uma desculpa que o PT inventou para Jerônimo ir para o debate.
1: Inclusive, né, o homem lá dos 50 milhões...
0: Ah, sim.
1: É, ele disse que era contra mesmo o Jerônimo ir para o debate, mas depois a gente vai conversar sobre isso.
0: Ah, isso. Ah, o Gedel, né? É, ele fez muita campanha na sua área lá, Joel só apoiou ele, e eu lembro do slogan dele, que eu sempre me liguei em política, eu sempre gostei, e eu lembro que Gedel usava 1518, era a marca de um caminhão Mercedes, e ele falava, o homem sério no Congresso Nacional, imagine se não fosse sério. Rapaz,
1: 1518, é verdade.
0: É, ele mesmo, falava um slogan assim: isso, o homem sério no Congresso Nacional.
1: Agora, o homem tinha um discurso.
0: É, ele é bom de lata.
1: O homem é orador,
0: ele é bom de lata.
1: Rapaz,
0: ele, você faz uma pergunta a ele, ele lhe convence.
1: É, e se você montou uma pauta para entrevistar ele com 10 perguntas, no mínimo na primeira ele já responde sim.
0: É, que ele fala tudo.
1: Ele fala bem, fala bem.
0: É Lulinha, né? Uhum. É, Lulinha em Feira é assim.
1: E o outro, o Lúcio também fala bem.
0: Quem? Lúcio, é.
1: Mas não é igual.
0: Mas fala bem também.
1: Fala bem.
0: É, o outro fala melhor, mas o Lúcio também é bom.
1: É. A família Vieira Lima, né?
0: É. Volto já com falando de eleições.
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0: 2h05. 2h05. Débora já está na área, né? Daqui a pouquinho ela vai alegrar a tarde, né? Aí eu perguntei a ela na quinta-feira, ela estava aí, Edmar, onde você está sentado, se ela ia fazer tudo o que Luna faz no programa. Ela disse que nem tudo. Né, Débora? Daqui a pouco eu gosto de ouvir ela, que ela tem uma comunicação espontânea, né? Aí eu vou no carro ouvindo, ela entra, vamos
1: Mas
0: ouvir
1: esse é ouvinte
0: agora.
1: fiel, tá vendo?
0: É. Essa Débora só lembra da campanha de César. Ela na comissão de frente filmando tudo, lá quando eu estava acompanhando os eventos. Naquele tempo todo mundo de máscara, né? E ela lá na cola de Alex Barbosa, né? Que não amassa barro para quem? Alex Barbosa é uma onda, né? Você sabia que ele tem gente que chama o apelido dele de máscara? É, alguém chama ele de máscara. Agora por quê?
1: Não sei.
0: Você sabe, Débora? Eu não sei também, né? Vamos lá agora falar de eleições.
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1: E aí, Ivan Costa?
2: Olha a hora, são exatamente 2:07. 2:07. Meus amigos, hoje a presença de Luiz Inácio Lula da Silva, que vai estar hoje em Salvador a partir das 16h, em uma caminhada saindo sentido na Orla Marítima, Ondina, Farol da Barra. Esse evento ia acontecer em Feira de Santana, mas o presidente Luiz Inácio Lula da Silva gravou oportunidade, transferiu o evento para Salvador. Segundo Rui Costa, em entrevista a uma rádio em Salvador, diz que foi a coordenação da campanha nacional que quer aproveitar esses últimos dias para fazer as caminhadas, os eventos nas capitais para repercutir. Porque a eleição nacional tem uma eleição dura, né? Empate técnico aí entre Flávio Bolsonaro e Luiz Inácio Lula da Silva. Admário Reis, Lula hoje na Bahia, você sabia, só nessa campanha agora já é a terceira vez e a sétima só esse ano de 2026.
3: É, um ano eleitoral, Salvador, capital da Bahia, o estado é um reduto de Luiz Inácio Lula da Silva, né? Não só nessas eleições, mas nas outras eleições passadas, então hoje eu só não entendi por que mudou, né? Já que Feira é a segunda maior cidade do estado. Tava tudo certo para Feira, né? Falaram, anunciaram que seria no domingo, depois mudou para... Inclusive, a produção do eleitoral deles me mandaram, né? Mandaram para todas as rádios na Bahia, né? O spot para rodar. Daqui a pouco mandaram dizendo, tira urgente que não vai ser mais em Feira. E aí eu não entendi o porquê. Agora eu tô acompanhando na rede, Salvador tem um bocado de faixa, sabe? Nos viadutos, né? As passarelas, um bocado de faixa falando contra o barbudo, viu?
2: É, né?
3: É, tô vendo aqui, viu?
2: Bicho tá pegando, Débora! Pois é, agora é o nosso projeto Eleições, vamos falar agora sobre o debate. Falar sobre o debate da TV Bahia hoje. Vão participar, na expectativa que vão participar, já confirmaram a Semi Neto, inclusive hoje a agenda dele é só para se preparar para esse debate. Ronaldo Mansur, do PSOL, né? E também o governador Jerônimo Rodrigues. Mas o governador Jerônimo Rodrigues, na agenda que ele divulgou, não vai participar do debate. Já vem desde a semana passada que vazou que ele não vai participar do debate. Inclusive, eu vi uma nota em um site em Salvador, Bruno Reis falando, né? Dizendo na entrevista lá em Salvador, dizendo que foi uma desculpa aí da coordenação da campanha de Jerônimo, vindo de Lula, nesse horário, para Jerônimo não participar desse debate hoje às 11h na TV Bahia, filiada da Rede Globo. Você acredita também, Edmário?
3: Ivan, é assim, né? Os parceiros, eu digo, o pessoal da produção, da coordenação da campanha, já vinha sinalizando que Jerônimo não iria participar.
2: É,
3: né? Agora sim, e os eleitores? Fica o ponto de interrogação. Os eleitores querem o quê? Eu vi propostas, né? Quer que o seu candidato, o simpatizante de Jerônimo, o simpatizante de Assemi Neto, querem saber quais serão as propostas que eles querem fazer caso sejam eleitos. O atual governador da Bahia, segundo informações, não irá participar. Eu acho que com isso a população em si perde, porque nós tínhamos aí, né, um momento ímpar para poder saber o que é que realmente, qual é a pretensão deles em torno do estado, né? Já que hoje seria, ou é o mesmo, o último debate. Infelizmente não vai. Eu acredito até que, a nível nacional, Lula também não vá para o último debate.
2: Verdade. Inclusive, que é quinta-feira o debate nacional, né?
3: Sim, sim, sim.
2: Até agora não confirmou, né?
3: Não confirmou.
2: Flávio já confirmou.
3: Inclusive desafiou.
2: Desafiou?
3: Desafiou.
2: Falou o quê?
3: Venha para o debate.
2: Foi mesmo?
3: Foi.
2: E Lula não respondeu.
3: Não respondeu. Até agora, não.
2: Cada um faça seu juízo de valor, viu? vamos lá agora falar de Mário Reis sobre uma fala de Lula, rapaz. Foi uma fala infeliz que ele falou lá, ou seja, na Amazônia, né? Um evento lá. E aí disse que o homem não é acostumado a receber toque. E disse que, na fala de Lula, né? Que as mulheres, desde nova, que é acostumada a receber. Foi o que isso aí? Eu não entendi. Tem que explicar aí.
3: Eu não sou ginecologista, né? Nem sou profissional de saúde, mas pelo pouco que a gente entende, é que é a primeira vez que uma mulher, né, vai a um ginecologista a partir dos 13 anos. está Débora aqui na frente, que é uma mulher, a partir de 13 anos, 13, 15 anos. E ele diz que a mulher acostuma tomar toque desde cedo. Em que sentido? Né? Porque se eu tivesse ouvido isso de um pedófilo, já suava terrível. Agora, de um presidente da República? Ah, mas ele está falando sobre a questão de saúde, mas eu volto a dizer, né? Eu até escrevi, aqui, ó, está escrito aqui, a Federação Brasileira das Associações de Ginecologia e Obstetrícia e a Sociedade Brasileira de Pediatria diz que é a primeira vez, a primeira visita da mulher e um ginecologista entre 13 e 15 anos. Então, eu acho que ele foi super infeliz nessa colocação dele.
2: Concordo com você. E para a gente finalizar, vamos falar, debater agora. Vamos debater agora, Débora. Seu nome saiu lá, você ouviu? Viu e ouviu, né? Em relação à pesquisa divulgada ontem, a coordenação da campanha de Jerônimo comemorando, aonde bota Jerônimo com 47, ACM Neto com 43, foi divulgada ontem. Agora a expectativa, amanhã sai outra pesquisa, vai ser divulgada amanhã, né? E aí a gente vai poder fazer uma avaliação, né? Porque as outras pesquisas estavam dando empate técnico, não é isso?
3: Já teve pesquisa de dar ACM à frente.
2: Isso.
3: Né? Aí teve pesquisa que deu empate técnico. Agora, segundo essa pesquisa de ontem, diz que Jerônimo está à frente. E à frente é significativa, né? Quantos pontos, você sabe?
2: É, 7 pontos. Ele está a 47. Quanto é? 4 pontos, né?
3: 4 pontos. 4 pontos, né? É. E aí amanhã vai sair mais uma pesquisa. Mais uma. E a gente acompanha. Fica parecendo um bambolê, né?
2: Isso.
3: Uma hora um está na frente, outra hora está atrás. Mas domingo é que é o resultado certo, viu?
2: Domingo é a hora da verdade. É a hora que a onça bebe água, né?
3: É, lá no Ovo da Ema, né?
2: No Ovo da Ema, é. Olha, no dia que a gente for no Ovo da Ema, levar a Débora lá também,
3: Será que ela quer ir no Ovo da Ema ou lá no outro lugar? Lá depois?
2: É, como é o nome saco do capitão.
3: É, você quer ir onde?
2: Você quer ir aonde, Débora? Lá em feira. É que ela tá voando, né? É que eu contei aqui, agora só aqui no rádio, a eleição de 96 em Feira de Santana. Josué, com apoio do governo do estado, senador, na época Antônio Carlos Magalhães, o avô, né? E aí ele estava ganhando a eleição. Aí José Falcão era o candidato. Aí num debate na rádio, aí perguntou ao candidato: Josué, você sabe onde é o Ovo da Ema? Aí o candidato: não sei, não importa. Aí José Falcão descascou: meu povo da zona rural, esse que vocês vão votar para ser o prefeito de Feira de Santana, você não sabe onde é o Ovo da Ema, ele perdeu a eleição. E o Ovo da Ema, lá em Feira de Santana, é um ponto turístico. Do lado de cá, é o lado de Feira que pertence, é o Ovo da Ema. Aí tem uma rua do outro lado, é o Saco do Capitão, que pertence a Santa Bárbara. Eu fiz essa pergunta de Mário, ele disse que quer ir em São José. Você quer ir no Ovo da Ema, Débora, ou no Saco do Capitão?
3: Nenhum. Ele tá igual a quiabo.
2: Ela falou o quê aí, Edmar?
3: Nenhum.
2: Nenhum?
3: Ela tá deslizando igual a quiabo.
2: Por quê, Débora? É o nome do lugar, não é que você tá pensando o quê aí, né? É só o nome do lugar. Ai, ai, viu? Pois é, rapaz. Então, eleições está chegando, é como a Edmar falou aí, né? É só, é verdade, quando as urnas, elas ficam o dia todo ali captando os votos, diz que cabeça de juiz e bunda de bebê e urna eletrônica, ninguém sabe o que vai ser. Só na hora que, né, você concorda com esse jargão, o bebê tá ali, né, todo, aí você tira a fralda, mas de repente ele faz o número 1 ou o número 2. Se for o número 1, o número 2, né, o número 1 que é o outro, né?
3: Pois é.
2: E aí a sentença do juiz também, ninguém sabe o que é que passa na cabeça do juiz.
3: É, todo mundo vai ficar ligado na televisão, né?
2: Isso.
3: Alguns na Globo, outros na Record, outros na Band. É. Se for na Globo, vai escutar o César Tralli dizendo.
2: É, né? Isso. E hoje também, né? As redes sociais soltando aí. É.
3: Às vezes sai até primeiro, né?
2: Mas
3: eu gosto de estar acompanhando ali na televisão, acompanhando.
2: Porque a diferença, por exemplo, você acompanhar pela rádio, você acompanhar na TV, é os comentários, né? Vem riqueza de detalhes, né? Fulano tá na frente, porque fulano ganhou lá em Rafael Jambeiro, porque o outro perdeu em Rafael Jambeiro, né?
3: Inclusive, falta 2 anos ainda, mas a gente já está preparando para a eleição municipal.
2: Isso. Eleição municipal...
3: Vai ter debate.
2: Vai ter debate esse ano, Sala, graças a Deus, aqui que não falta, né? É. E esse banner bonito aí, né? Oh, show de bola. É, todo mundo que entra aqui fica... É, acha, né?
3: É, não é o ovo da Ema, não, mas é lugar pra fazer festa.
2: Mas a gente vai... É, eu já vou arrumar outro compromisso pra gente. Eu tenho o de Antônio Cardoso. E aí vou levar também a Morando do Rádio pra ir no ovo da Ema.
3: Pronto, pronto.
2: Pior é se...
3: As duas quiserem ir pro saco do capitão.
2: É, ir pro saco do capitão. Não há lei que proíba Débora e Lina Santana ir pro saco do capitão. Deixa eu pisar aqui no saco do capitão pra ver como é. Como é lá... É, e tem também o Saco dos Mulatos, que pertence ao município de Santanópolis. Saco dos Mulatos. E aí, Débora, Saco dos Mulatos é o nome mais... Né? Nenhum desse, né?
3: Rapaz, tem um bocado de nome estranho e bizarro, viu? Então por aí tem, viu? Um bocado de nome bizarro.
2: É, pra gente finalizar, vamos agora com a agenda dos candidatos para hoje. Hoje é dia 29, é hoje mesmo, é isso. A agenda dos candidatos a governador aqui do estado da Bahia. Vamos lá, agenda dos candidatos para hoje, dia 29 de setembro. É, Jerônimo Rodrigues e ACM Neto. Jerônimo, candidato, iniciou a agenda pela manhã às 8 horas e 30 minutos, com o café da manhã, com entidades sindicais, comitê central localizado lá em Salvador, na Avenida Paralela, em Salvador. Pela tarde, agora às 15h30, ele participa de uma concentração para a grande caminhada da vitória ao lado de Lula, Wagner Rui, em frente ao clube espanhol. ACM Neto, o candidato, irá se preparar para o debate da TV Bahia, marcado para as 21 horas, pela emissora filiada à Globo. Ronaldo Mansur, pela manhã às 10 horas, ele teve um evento. O candidato se reuniu com a equipe de campanha para a preparação para o debate da TV na sede do PSOL. Já pela tarde, agora às 14 horas, ele realiza uma atividade na Rua Alagoinhas, ao lado do candidato a deputado. E finaliza a agenda às 22 horas, quando participa do debate da TV Bahia à noite. Esse debate não vai render muitas coisas, né, Dimário? Porque não tem os três, né? Falta um, né?
3: Sim, sim. Outra coisa, Ivan, os dois, né, tanto Jerônimo como ACM Neto, são os candidatos que podem decidir a eleição.
2: É.
3: O outro não tem, pelo menos a gente não vê nem que possa chegar um segundo turno. Então a expectativa é que realmente tivesse esse embate no debate, né? Jerônimo contra ACM Neto, ACM Neto contra Jerônimo, infelizmente.
2: É, inclusive, sábado eu comentei por que Jerônimo, aí esse menino não, até mandou, Valdeir, né? Eu falei assim, ó, na minha opinião, por que Jerônimo não vai para o debate? Porque o que é que fez a coordenação da campanha? Eles analisaram, ó, tu vai para o primeiro, se tu se sair bem, tu vai no último. Porque o primeiro dá tempo a recuperar, né? E aí, na minha opinião, eu acho que ACM Neto foi melhor. Inclusive, em alguns momentos, ACM Neto, na minha opinião, ele humilhou o governador, aquela do buraco do Jerônimo mesmo. Ali foi uma humilhação que ele não teve como responder ali, que ele inventou, que ele falou lá, né? Que a ACM não gosta de pobre, que é anti-Lula e que não gosta dele porque ele é filho de vaqueiro. Nesse sentido aí, a humilhação foi essa aí. E aí eles analisaram o que, se Jerônimo for para o debate, ele perde mais. Se ele não for, estagna. Não é isso? Ou seja, ele não perde nem ganha. Ele não indo para o debate, não é assim?
3: Concordo plenamente com você. Concordo com essa colocação sua aí, eu concordo. Porque numa boca de eleição dessa aí, faltando poucos dias, o cara vai se arriscar, Eu acho que foi assertivo, né? Apesar que quem perde com isso é o eleitor. Por quê? Porque nós estávamos esperando, na realidade estamos esperando um debate, mas infelizmente...
2: É, e vai ter ônibus...
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2: E atenção, vai ter ônibus gratuito aí, né? Rodando o estado todo, no dia da eleição, o governador deu uma canetada, vai ter ônibus aí para levar a população para as cidades. E vai ter também Feira de Santana, o prefeito vai liberar o transporte coletivo para rodar 0800 em Feira de Santana.
3: Será que tem também hoje de graça para ir para o evento do Barbudo?
2: Tem. É, inclusive hoje eu estive lá, né? Não vai sair ninguém, porque eles se prepararam na cidade vizinha para ir para a feira. Falei, não vão para Salvador não, não, porque mudou, aí mudou todo o cronograma. Porque feira é pertinho, né?
3: Sim, sim.
2: Salvador já é 100 quilômetros. E até chegar lá na Barra, ali naquele centro da cidade, com os buzu, meu irmão, é estressante.
3: Só em falar já me dá agonia.
2: É, aquele trânsito Salvador. E aí...
3: E os motoristas buzinando e xingando o cara.
2: E quando agora que as placas é Mercosul, mas aquela que não é, quando vê que é do interior. Sai daí, aí Débora tá dirigindo lá o fusquinha dela. Sai daí, vai pra tua cidade lá. Cidade mãe.
3: É. E vacilou, os caras estão empurrando, quer nem saber.
2: Tá empurrando. Se essa mulher daí só podia ser uma mulher no volante.
3: Infelizmente.
2: Eles
3: tem esse preconceito,
2: isso.
3: Né? Tem esse preconceito. Que tem mulher que dirige melhor do que homens.
2: Melhor do que homem. Olha o índice de acidente com os homens são mais. É. As mulheres são mais cautelosas.
3: Mais prudente, é verdade.
2: Exemplo, mulher na hora de tomar decisão.
3: Aí não, viu?
2: Hã?
3: Aí não.
2: Ela não?
3: Oxa.
2: Ela,
3: aí
2: a
3: não.
2: Atitude dela é igual a da gente homem, ela assim, pra tomar atitude?
3: Os radares que diga.
2: É mesmo? Tu panha quente, é, Débora? É mesmo? E ela dirige grande
3: não,
2: ou pequeno?
3: Pequeno.
2: Ah, pequeno.
3: Mas ela não alisa, não.
2: Tu deixa, bota pra lá, é?
3: Deixa em off. Entreguei ela aí, ó.
2: Recebe muitas multas. Também o pé dela, se eu ver, é pequeno, não dá pra ver. Pois é, rapaz. Então, e a eleição federal também? Várias pesquisas aí, né? Uma da fulano, outra da ciclano.
3: É.
2: Da Flávio, empatado já no primeiro turno.
3: Hoje saiu um aí, já empate técnico. Daqui a pouco amanhã sai outra com Lula na frente. Daqui a pouco sai com Flávio Bolsonaro na frente. Misericórdia. E outra coisa, né? Esse ano a rede social tá bem mais ativa do que 4 anos atrás. É. Toda hora a gente tem notícias.
2: Né? É, isso. Abri aqui e a rede social sabe que a gente consome, né?
3: Sim.
2: Aí eles já, qualquer novidade eles empurram.
3: Agora o difícil é filtrar e saber qual é a verdadeira, né?
2: É. Verdade. Pois é, então é nosso noticiário político fica por aqui amanhã. Amanhã é quarta, né? Você vai estar aqui ainda. Aí amanhã a gente debate mais sobre as nuvens. A Morena do Rádio
3: só
2: volta...
3: Só volta quarta.
2: Na quarta, amanhã 8.
3: É.
2: A Morena do Rádio só volta na quarta.
3: A gente vai fazer o comentário, rapaz, né?
2: O resumão, é verdade, o resumão. É, o resumão do...
3: Das eleições. E aí já sabe, vai entrar todo mundo, deputado, candidato, deputado, ninguém fique com mimimi.
2: É, isso.
3: Que a madeira vai deitar.
2: É, bem lembrado, os 2 dias, resumão, é verdade. Nem tava lembrando, tô morando do rádio só na...
3: Quarta-feira.
2: Quarta.
3: De amanhã 8.
2: Por onde anda?
3: Quem sabe, Dubai.
2: Comendo... Ela sabe não, mano?
3: Não sabe nada, tá em Dubai.
2: Minha vizinha, onde anda morando do rádio?
3: Tá em Dubai comendo pizza de ouro.
2: Foi pro Cruzeiro? O Cruzeiro de lá em Costa Maria? Ah, sim. Você que falou que ela foi pro Cruzeiro. Ah, sim.
3: Ela foi pra Dubai, rapaz.
2: É porque lá em Costa Maria tem um Cruzeiro lá também, tem.
3: É. Tem um Jardim Cruzeiro em Feira.
2: Tem um Jardim Cruzeiro. Você já foi no Jardim Cruzeiro? E você sabia que o Jardim Cruzeiro é só o nome de cidade? Não, é o nome das ruas. É só o nome de cidade?
5: Ah, é?
2: É. É Rua Juazeiro, é Rua Araci, é Rua Porto Seguro. Não tem Rua do Coração de Maria, não. Sua cidade não tem, não.
3: Pera aí, rapaz.
2: É, não tem, não. É Rua, o quê? Andaraí, que é a mais famosa, né? É, só tem nome de cidade. O Jardim Cruzeiro. É a rua do Hospital da Mulher.
3: É,
2: onde ela nasceu, né? Tu nasceu em que ano? Ah, então já tinha o Hospital da Mulher, que o Hospital da Mulher é desde 1990. Tu nasceu lá, no Hospital da Mulher, né?
3: Ela não é baiana, né? Não, pô, não.
2: Tu é carioca?
5: Eu sou paulista.
2: Ah, paulistana?
3: É paulista. Ela fala é porta.
2: Ah, é porta. Como é?
3: Porta.
2: Fala aí, Débora, assim mesmo? Ah, sim. Ah, então tu vai fazer o que na Bahia, menina?
3: Vem uma enxurrada.
2: Rapaz, jogaram tudo. Vai pra Bahia.
3: Não, lá no Rio Tietê, desceu pra aqui.
2: Vem pra lá na Bahia, Débora.
3: Ela veio, foi de jatinho, fica aí.
2: Pois é, rapaz. E pra finalizar a nossa resenha, meu bom sertanejo, Débora vai chegar aí agora mandando ver, né?
3: É, daqui a pouco aí vai. Ela no Tarde Alegre, ela tá trabalhando menos, né?
2: É.
3: Cada hora eleitoral, mas quinta-feira acaba. Na sexta-feira ela já vai no horário normal. Duas horas da tarde, aí segunda e terça, a mesma coisa.
2: Aí, ó, fique sabendo, a partir de sexta já, né?
3: É, que quinta-feira ainda tem horário eleitoral, mas sexta já não tem mais.
2: Ah, sim. E você viu aí o cantor famoso, não?
3: Não, rapaz, não tem não.
2: Não tem não? Ô, oh, Débora...
3: Tem jornalista, Cid Moreira, né? Que era aniversário dele hoje.
2: Ah, mas ele não canta, né?
3: Não, só tem
2: ele
3: um
2: Salmo
3: 23.
2: É. Salmo 23, né?
3: Sabe qual é, Léo?
2: Hum?
3: Sabe qual é Salmo? Não, é famoso. O Senhor é meu pastor e nada me faltará.
2: Ah, sim, sim, sim. É, então, pesquisa aí, bota o Salmo dele, né? É, aí, ó. Em homenagear Cid Moreira. Cid Moreira, eu entrevistei ele num evento em Feira de Santana. Foi, ele teve em Feira... Acho que foi 2017. Aí ele foi lá participar de um evento lá no... Foi justamente na questão lá no Parque do Saber. Aí eu entrevistei ele. Ele estava vivo. Aí parece que essa matéria, eu não sei. Eu fiz em vídeo, eu lembro, eu tenho no Instagram. É, Cid Moreira. É, antes de você botar o Cid Moreira aí, é o homem que já apresentou o Jornal Nacional de Bermuda. Aí disse que a bancada era feita de tauba, né? Só que pintava tudo certinho, porque só filmava daqui para cima, né? Hoje o jornalista da TV Globo anda no cenário, né?
3: É,
2: hoje
3: descontrai não dá mais. Também, né? Não está aí naquele negócio mecânico.
2: Antigamente era padrão, né?
3: Hoje é informal, formal. Sorrir, fazer uma piadinha. Antigamente o negócio era sério.
2: É. E ainda falando sobre os bairros de Feira de Santana, que tem nome, por exemplo, o Liberdade... Só tem nomes de salmos lá na região do Tomba.
3: Aí, ó.
2: É, só salmos.
3: Sabia não.
2: É, a Gabriela só tem nome de novelas. A Gabriela, você sabe da Gabriela, né?
3: Sei, sei.
2: Pronto. Ah, o bairro já é nome de novela, né? Gabriela, Cravo e Canela.
3: É.
2: Aí, você já teve lá recente agora, lá na terra de Gabriela e Ilhéus, né?
3: Sim,
2: São
3: Ilhéus.
2: Jorge dos Ilhéus.
3: Sim.
2: Você viu... O monumento, quando eu fui lá recente, tem alguns anos, aí eu já fui lá várias vezes. Aí, Edmário Reis, eu faço questão de ir lá e eu vejo, aí tem o monumento da Gabriela em cima do telhado e aí tem um formato de mostrando a cara do comparsa. Aí os homens e a mulher ficam assim olhando e eu vi os homens ficam de boca aberta olhando para a estátua só porque vê a estátua lá com... Naquele detalhe, e os homens, você viu essa cena?
3: Vi não.
2: Ah, é lá no centro da cidade, não tem aquela igreja bonita?
3: Sim, sim.
2: É ali atrás.
3: É.
2: E é visitado, todo mundo que vai lá em Ilhéus quer ir pra ver essa cena.
3: Ah, rapaz.
2: Hein, Débora? Por quê? Débora não tá nem entendendo aí.
3: Ela tá nesse diabo desse zap-zap aí.
2: Larga esse zap-zap, tu tá falando com quem aí, menina? É, então a Gabriela.
3: Cidade boa, viu?
2: É, o bairro é muito boa.
3: Cidade boa, Léo.
2: Você sabe que ali é o maior litoral de praia do Brasil?
3: É.
2: São
3: lá.
2: 80 quilômetros de praia ali, ó. A orla de. Lógico que sai de Léus lá para outras cidades, aí Uruçuca, mas aquela região são 80 quilômetros. Salvador são 60, ou seja, lá tem 20 a mais.
3: Eu só não gostei da estrada daqui até lá, né?
2: Ah, é muito perigosa.
3: Perigosa.
2: Mas terrível. Você foi pela 101 direto?
3: 101.
2: Por que você não foi pelo Baixo Sul? É mais tranquila, rapaz?
3: Não, foi pela 101. Aí você... lá na frente e esquerda.
2: É, porque você indo pelo Baixo Sul, você sai em Itacaré, sobe, sai dentro de Léo.
3: Mas deve ser mais longe, né? Não,
2: não é mais perto, mais rápido, mais tranquilo. A 101 é muito movimentada.
3: Misericórdia.
2: Aí você foi por Travessão, passou por Travessão.
3: Foi.
2: É, você entra, por exemplo, você entra na ilha. Entra na
3: passei
2: ilha.
3: Passei em Gandives.
2: Gandu.
3: É.
2: Ah, passou em Gandu.
3: Passei, pô. Eu fiquei pela aqui, 101 desci direto aí.
2: Ah, Gandu. Foi, e aí pô. Você entrou na entrada que passou antes de Itabuna.
3: Sim, justamente.
2: Você passou na Estrada do Chocolate.
3: Isso.
2: Pronto. Aqui isso tem duas entradas para você ir para São Jorge de Ilhéus. A Estrada do Chocolate é onde tem as fábricas de chocolate e a outra é a que liga Itabuna e Ilhéus.
3: Sim, sim.
2: Que todas as duas são duplicadas. Inclusive, a de Ilhéus e Itabuna fez um viaduto capenga, né? Sem alça.
3: Ah, igual
2: deu,
3: daqui.
2: Isso, que deram aquela polêmica, inauguraram, mas não vai para lugar nenhum. Qual é o governador inaugurou agora, o deputado foi lá, arrancou a placa, aí pro CEF foi ali.
3: Sim, sim.
2: O governador inaugurou, aí o viaduto você sobe, mas não tem a alça para descer, você tem que voltar pelo mesmo local. Aí o deputado foi lá, fez tudo certinho, mas aí ele arrancou a placa. Aí o Geronimo processou ele, não sei o que deu aí. Mas não dá nada não, que esse povo
3: Um candidato a deputado federal, né?
2: Isso, da Barba Grande. Eu sei até esqueci o nome dele agora. Vamos embora? Aí bota o Salmo 123.
6: O
2: Salmo 23, né?
6: É o meu pastor. Nada me faltará. Ele me faz descansar em pastos verdes e me leva a águas tranquilas. O Senhor renova as minhas forças e me guia por caminhos certos, como Ele mesmo prometeu. Ainda que eu ande por um vale escuro como a morte, não terei medo de nada, pois Tu, ó Senhor Deus, estás comigo. Tu me proteges e me diriges. Preparas um banquete para mim, onde os meus inimigos me podem ver. Tu me recebes como convidado de honra e enches o meu copo até derramar. Certamente a tua bondade e o teu amor ficarão comigo enquanto eu viver. E na tua casa, ó Senhor, morarei todos os dias da minha vida.
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2: Pois é, Salmo 123, aí interpretado por Cid Moreira. Vamos embora? Vamos embora. Agora o programa fica por aqui. Amanhã, a partir das 12h30, logo após o horário eleitoral, a gente volta com mais notícias. Mas na sequência, chega a Débora Evelyn. Ela comandando aí o Tarde Alegre. E lembre-se, gente,
8: Ivan Costa,
2: nunca pise em seu semelhante, mesmo que ele seja uma pedra em seu caminho. Simplesmente entregue a Deus, porque Deus saberá fazer dele exatamente o que ele merece. Um forte abraço a todos, uma ótima tarde e até amanhã. Um abração de coração, seu amigão. Abração, pega aqui em minha mão. Aê, minha jovem. Tchau, gente.
0: Ivan Costa, você é a prata da casa. 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
18: Olha a hora, meus amigos, 14 horas e 44 minutos, 2h44 da tarde. Muito boa tarde para vocês. O programa Tarde Alegre está no ar, viu? É mais um dia. Hoje é terçou, né? Hoje é terça ou quarta, gente? Hoje é terça. Terçou. Então terçou por aqui. Hoje tem muita música, viu? Nosso horário dos nossos sucessos é rapidinho, mas hoje tem canções do baú. Hoje tem muito samba de roda. Já pode preparar que daqui a pouquinho pro nosso samba de roda. Tira o sofá da sala, viu, Margot? Tira o sofá da sala. Margot vai tirar as cadeiras. Tira as cadeiras do meio da sala aí, Margot, pra gente sambar hoje, que daqui a pouquinho tem muito samba. Já tem gente falando comigo aqui, já tem áudio, já tem música que já pediram. E você também participe da nossa programação. Mande seu alô, peça sua música, mande aquela mensagem pra aquele

amigo que tá lá do outro lado da cidade te escutando, manda aquele alô pra ele, ou pra aquela pessoa que tá na cidade vizinha, que te escuta também aqui, que vê você mandando alô pra todo mundo e não manda pra ele, vai ficar com ciúme, viu? Pois é. Mande alô pra ele, aquele amigo, hoje aqui, peça aquela música e ofereça a ele. Quero pedir uma música aqui e oferecer pra tal amigo que tá lá escutando. Pois é, manda pra cá, viu, pelo 759-9203-6677. Como é que vocês estão? Me contem tudo, viu? Pra gente fazer a nossa programação aqui maravilhosa, brilhante, como sempre, pra alegrar as nossas tardes. E vamos começar com os nossos sucessos. Vou beber uma água aqui pra hidratar a garganta, viu? Volto já. Pode mandar as mensagens que eu tô aqui já ouvindo os áudios de vocês, viu? Vamos lá?

0: Tô. Respeito. Pega o pique, ó. Vem, GG.
1: É essa sanfoninha aí, Poli. Descarada.

0: Olha, a hora são 14 horas e 59 minutos, já 15 horas, né? Vou aqui rapidinho, vou deixar o recado do nosso apoio cultural. Volto já e volto aí também com Canções do Baú pra vocês, hein?
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0: Olha, ora, meus amados, 15 horas e 8 minutos, mais conhecido como 3 e 8. Olha só, tem recadinho aqui dos nossos amigos.
1: Olá, boa tarde. Quem é que tá no comando aí à tarde aí da Rádio Educadora? Kelina tá de férias. Uma ótima tarde para você. Um forte abraço do coração do seu amigo.
0: Eu mesma, Daniel. Débora Evelyn, tô por aqui, viu? Pois é.
2: Débora Evelyn.
0: Tô por aqui, viu, meu amigo? Nossa amiga Lina Santana saiu aí num cruzeiro, tá de férias, mas de acordo com a de Mário Reis, ela foi pra Dubai, né? Pra mim, ela foi pra um cruzeiro. Mas quando ela chegar, ela conta a vocês, viu? Peça sua música, viu, Daniel? Um abraço pra você.
3: Boa tarde, minha querida Débora Evelyn. Quem está falando aqui é a Princesa Batizeiro. Uma excelente tarde, terça-feira para todos nós, para você, sua família, a família de Brau, a família de Lina, a família educadora, ouvindo educadora. Toca aí pra mim, minha querida, uma música daquela arrumada de Júlio Nascimento, que eu tô aqui, ó, ligadinha, ligadinha na educadora, ó, com Débora Evelyn. Que a Deus lhe proteja, minha querida. De tudo de bom. Um abraço, tchau, tchau, minha querida.
0: Valeu, Conceição Lotizeiro. Já botei aqui já, Júlio Nascimento já tá no ponto. Daqui a pouquinho tô tocando pra você, viu?
4: Débora, minha amiga, boa tarde, como é que tá você? Uma ótima terça-feira pra sua família. Você e sua família tá na escuta. Mande um alô pra Mauro no Salgado. Margarida Beija-Flor na Cajá. É, dona. Oh, Margot no Rio Seco. Margot no Rio Seco. Dona Lima Carrapato. Pajé, a da Estrada da Volta. É Antônio Moraes. Indo da Reciclagem. Vadinho da Gameleira. Meio no picado, ia pra tabuleiro, anja no cruzeiro, mandou pra esse pessoal, vai lá no fundo do baú pra, e procura uma música de Sol Contrariar. Era da mais antiga de Sol Contrariar pra nós escutar mesmo, tu não escuta.
0: Ô, Miro, eu entendi só pra contrariar. Foi isso mesmo que eu escutei? Me confirma aí. Que eu ouvi teu áudio 5 vezes pra ter certeza que era só pra contrariar. Mas eu entendi isso. Se for, já tá no ponto, viu?
5: Débora, boa tarde. Mulher, tu é adivinhona, viu? Tu acertou na mosca. Eu lavei o salão. E tirei a mesa e as cadeiras, tudo arrumadinho para nada de samba de roda. E vamos dar um abraço para Brau, minha família Coração de Maria, Augusta, Trindade, Conceição, Rosa. Tá todo mundo aguardando samba de roda para ver Brauina. E também um abraço para todos que estão na rádio da família Rádio Educadora. Sinta-se abraçado.
0: Ela me mandou mensagem, ela me mandou também aqui um vídeo, ó.
6: Boa tarde, Débora, boa tarde. Menina, tu é adivinhona, viu? Eu já tirei a mesa e as cadeiras do lugar. Ó o salão como tá aí, ó. Ó. O salão todo desocupado, já pra sambar, tá vendo? Olha aqui, ó. A mesa e as cadeiras que eu retirei do lugar. O salão tá, ó, daquele jeito, pra gente sambar. Tchau e obrigada.
0: Valeu, Margot do Rio Seco. Mandou aqui um vídeo, rapaz, mostrando que o salão tá todo pronto, limpo, arrumado. Tirou as cadeiras do meio pra poder dançar. Daqui a pouquinho tem samba, viu? Já vai, Margot já tá pronta. Não sei vocês, mas Margot já tá pronta.
7: Boa tarde, Débora. Aqui é Neide Ramos. Tô aqui ouvindo a melhor da Bahia, Educadora FM. Débora, manda pra mim, toca pra mim a música Folha Seca e manda pra Maria de Pitela, especialmente pra ela. E manda um abraço pra Margot do Rio Seco.
0: Valeu, minha amiga Neide Ramos. Toco sim, Folha Seca, a pedido de vocês aí. Um abraço pra todos que tá escutando. Neide tá por onde? Tá na Praça da Fumex, é, Neide? Fala aí pra mim. Vou botar aqui, ó, Folha Seca com Amadão, né? Deixa eu ver aqui, Valdomiro falou comigo se era só pra contrariar. É, Miro?
4: Foi, Débora, só pra contrariar da mais antiga pra mim aí.
0: Pronto, fechado. Já botei aqui, viu, Miro? Um abraço.
8: Boa tarde, Débora. Que Deus abençoe a nossa tarde. Mandar boa tarde para todos os seus ouvintes. Margot do Rio Seco, Valdomiro do Picado. Margot tá esperando a roda de samba. Ô, Débora, bota aquele samba. É, pega o limão no chão pra Margot, samba até as horas.
0: Valeu, Aurelina. Um abraço pra você. Tá aí na escuta, né? Olha só, deixa eu aproveitar e falar com vocês. Que tem uma cachorrinha, gente, desaparecida. Ela atende por Maia. Ela sumiu aqui em Conceição do Jacuípe, viu? Se alguém encontrar, ver por aí. É uma cachorrinha branquinha assim, com um pouquinho da pelagem marrom. É uma da raça Shih Tzu. É da raça Shih Tzu. E se alguém encontrar, pode entrar em contato aí pelo 759, né, 9214-4825. A cachorrinha que atende pelo nome de Maia, desaparecida aqui em Conceição de Jacuípe. Se vocês verem, por gentileza, entrem em contato para poder, né, devolver aí ao dono que está desesperada, tá bom? Se alguém souber, por favor, informar. E olha só, quero mandar um abraço pra nossa amiga Lina Santana, que tá de lá, mas tá na escuta, viu? Lina, um abraço. O pessoal tá morrendo de saudade de você, viu, querida? Fala, Glorinha!
9: Boa tarde, Débora. Mande um alô aí pra minha pra meu filho. Um alô pra meu irmão, João. Pra todos aqui de Birimbau, aqui de Conceição do Jacuípe. Boa tarde, Lina. Ô, Débora. Mande um alô aí pra Brau,
10: para meus filhos, para você e para toda a sua família e todos daqui da Curitiba. Fica com Deus, aqui é Glorinha da Curitiba. Um abraço.
0: Valeu, Glorinha. Um abraço para você. Glorinha tá aí na escuta. Beijão, viu, minha amiga? Muito obrigado pelo seu carinho aqui com a gente. Glorinha tá na escuta. Vai escutar agora as canções do baú, viu, Glorinha? Vamos lá? Aquela antigona, hein?
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0: Olha a hora, meus amigos, 15 horas e 30 minutos, mais conhecido como 3h30. Vou aqui rapidinho, deixar a recadinho do nosso apoio cultural. Volto já com mais canções do baú pra vocês, viu?
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4: Olha a hora, meus amigos, são 15 horas e 40 minutos, mais conhecido como 3h40 da tarde. Olha só, deixa eu ver aqui, minha amiga Glória Andela em Curitiba pediu canção. Meu amigo Valdo Miro do Picado disse que foi essa do fundo do baú, não foi, Miro? Daqui a pouco tem samba de roda, viu, Miro? Daqui a pouquinho. Nosso amigo aqui, Vinícius, lá de Santa Manópolis. Boa tarde, ótima terça-feira pra você e todos os ouvintes. Coloca uma música de Roupa Nova. Tá bom, coloco sim. Vai uma música aqui. Rapaz, quem foi que me pediu a música que eu esqueci? Foi Glorinha, foi. Vamos ver aqui um áudio de minha amiga Glorinha. Mas que eu já passei a música de Glorinha. Não foi, Glorinha?
5: Ô, Débora, passe a música de Giovanni, qualquer uma que você passar, tá bom. Fica com Deus, um abraço, Glorinha.
4: Aquela do fundo do baú de Giovanni, né? Toco sim, daqui a pouquinho eu toco pra você, viu, minha amiga? Um abraço. Minha amiga Aurelina também já foi. Tá bom, então vamos aqui logo no começo com uma música de Roupa Nova. Quero aproveitar e mandar um abraço pra Dona Ana do Requeijão, que escuta a gente aí. Seu João Tratorista, todo mundo tá na escuta, né? Dona Cecília, avó de Marquinhos do Gás. Um abraço pra vocês, viu?
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0: Olha, agora, meus amigos, 16 horas e 3 minutos. Vou aqui rapidinho. Deixa o recadinho do nosso apoio cultural. Volto já com roda de samba, viu? Tira as cadeiras, faz igual a Margot. Tira as cadeiras do meio da sala. Tira o sofá, que eu volto já.
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26: Olha a hora, meus amigos, 16 horas e 11 minutos, 4 e 11 da tarde. Olha, dona moça, boa tarde.
27: Boa tarde, Débora. Evelyn, Deus abençoe você e todos que trabalham na educadora. Estou escutando aqui, viu? Toca daí que eu escuto daí. Na hora da roda de samba, se tiver, toca coisas de birimbau para mim, por favor. E acho que agora no baú tá todas boas. Eu tô gostando de todos que tá tocando, não vou pedir não.
26: Valeu, dona moça, já tá aqui, coisas de birimbau, já tá prontinho aqui. Parece que eu adivinhei, rapaz.
28: Boa tarde, Débora. Boa tarde a todos. É, manda um alô para a dona Lia, a dona do Garrapato, Débora. Toda a galera do Garrapato, neto, dona, Binha, é, dona Moça Binha, Nete Santo, Sandra Boca de Via, Marianita e a todos que estão na escuta da educadora. E na hora do samba, toca aí, Débora. É o Aquilo Bavado, oferecendo a todos os seus ouvintes. Valeu, pessoal. Tudo de bom.
26: Valeu, seu João. Um abraço para o senhor. Quero aproveitar e mandar um abraço também aí para Manjal, para dona Lia, para Fernando, para seu Duga, todo mundo que está escutando a gente aí. Dona Ana do Requeijão, boa tarde.
29: Boa tarde, Débora. Prazer ouvir sua voz, viu, Débora? Ô, Débora, manda um abração aí pra Lia, Margot, Lourdinha, Vânia, Vadinho, Tony Cristóvão, Gura e Pagodinho, Maria José Nogueira. Eu gostaria muito, muito de ouvir Se é Destino com José Augusto, sergipano, viu? Deus lhe abençoe hoje e sempre. Um abraço.
26: Valeu, dona Ana do Requeijão. Beijão, um abraço pra senhora. É um prazer ter a senhora por aqui. Nosso ouvinte assíduo aqui da nossa programação. E agora é hora de roda de samba, viu? Com coisas de berimbau.
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0: É, são 16 horas e 26 minutos. Você curtiu aí coisas de berimbau na nossa Hora do Samba? Eu quero mandar um abraço para nossa amiga Thea da Ilha Curitiba. Um boa tarde, minha amiga Thea. Minha amiga Glorinha também tá aqui. Deixa eu ver.
1: Oi, Débora, aqui é a Glorinha da Curitiba, tá pedindo o samba pega o irmão no chão. Uma boa tarde pra você, um abraço.
0: Valeu, minha amiga Glorinha. Um abraço pra você. Vou tocar sim. Pega o limão no chão aí pra Glorinha, com nossos amigos aqui, já querendo sertão, viu?

0: Olha a hora, meus amigos, 16 horas e 30 minutos. Vou aqui rapidinho, deixa eu recadinho nosso apoio cultural. Volto já já, não sai daí não, viu? Eu volto com mais samba de roda pra vocês.
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4: Olha, hora, meus amigos, 16 horas e 41 minutos. Daqui a pouco a gente tá finalizando. Tô com vocês aqui somente até as 17, mas dá tempo a gente sambar ainda. Vamos pegar um sambinho de roda aqui, hein?
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Olha a hora, meus amigos, 16 horas e 57 minutos. Viver e não ter a vergonha de ser feliz, pois é. É, quero deixar aqui meu boa tarde pra vocês, meu fiquem com Deus, que Deus abençoe grandemente a vida de vocês. É, um bom final de tarde, né? Uma boa noite. E até amanhã, se Deus permitir, viu? Logo mais às 14h30 estaremos aqui, tá bom? Beijão pra todos, tchau, tchau.

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5: 5 e 1.
6: 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O melhor do forró.

Ai, Caruaru! Que coisa maravilhosa, hein? Eu já tirei meu boné, já tirei a camisa, já tirei o cinto. Falta o quê, Caruaru? É como dizia meu professor de matemática. A ordem dos fatores não altera o produto, mas o produto que eu vou mostrar agora altera os fatores.

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1: 5:26.
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1: 88,5. 5 horas e 30 minutos.

0: principalmente a minha mão calejada tá voltando.
1: Calejada por calejada, a minha também é, de ficar multando motorista que corta na lombada, da aquela descida assim, é, chega, desce, lasca, passando por cima do outro, que conversa é essa?

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1: 5:51.
2: Eu te avisei que poderia ser tarde. Você não acreditou?
3: É, não!

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1: 5,59.
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1: 6 e 2.

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1: 6:30.
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1: 6:34.

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2: 7 horas.
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5: Olá, boa noite.
4: Boa noite para você que nos acompanha em todo o país.
5: Terça-feira, 29 de setembro de 2026.
4: Vamos aos destaques do dia.
5: Trabalho e emprego.
4: População ocupada ultrapassa os 103 milhões de pessoas de junho a agosto.
5: Um índice de 58%, segundo dados do IBGE.
4: E de acordo com o CAGED, foram criados em 2026 mais de 1 milhão e 1.000 postos de trabalho. Graziela Mendonça.
6: Segundo dados do novo CAGED, o Cadastro Geral de Empregados e Desempregados, foram 166 mil novas vagas de trabalho de carteira assinada criadas em agosto deste ano.
5: O governo pede retirada do ar de mais de 5 mil sites de apostas ilegais.
4: E a ação contra bets irregulares remove 390 páginas e perfis das redes sociais. Luana Karen.
7: Ainda como parte das medidas de combate às bets, as lojas de aplicativos foram notificadas para a retirada de 186 apps até o dia 6 de outubro.
5: E vamos falar hoje sobre a prova de vida do INSS.
4: Atualmente é feita de forma automática com cruzamento de dados oficiais.
5: E uma outra oportunidade para a comprovação é comparecer às urnas durante as eleições.
4: Quem vai dar os detalhes é a presidente do INSS, Ana Cristina Silveira.
8: O TSE, que tem uma base que é consolidada, conseguem fazer após a votação, enviar esses dados para o INSS e com isso a gente consegue fazer a comprovação da vida e continuar com esse benefício ativo.
5: Hoje na apresentação da Voz do Brasil, eu, Mariana Jungmann e Luciano Seixas.
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5: Desde a publicação da medida provisória que proíbe apostas online no Brasil, na última sexta-feira, foram intensificadas as ações de combate à prática.
4: Bloqueio de sites, remoção de sites e perfis, retirada do ar de aplicativos e conteúdos de publicidade.
5: Os detalhes foram apresentados em uma coletiva de imprensa hoje em Brasília.
7: Em 3 dias, entre 27 e 29 de setembro, após a edição da medida provisória que proíbe as bets no Brasil, o Ministério da Justiça e Segurança Pública encaminhou à Anatel o pedido de bloqueio de mais de 5.200 sites ilegais de apostas. Quase 400 páginas e perfis em redes sociais tiveram remoção solicitada. De acordo com o secretário nacional de Segurança Pública, Chico Lucas, a medida permitiu aos órgãos competentes seguir o rastro do dinheiro movimentado pelas casas de apostas.
9: Nós não tínhamos instrumentos legais para ir atrás do dinheiro. A MP trouxe obrigações às instituições financeiras, o Banco Central já regulamentou 2 resoluções e essas resoluções permitem que nós possamos ir atrás de para onde vai o dinheiro. Isso representou, nos 3 primeiros dias, uma queda do número de PIX, na ordem de 10% dos PIX realizados no Brasil, que muito provavelmente eram PIX que iam para instituições de jogos.
7: Ainda como parte das medidas de combate às bets, as lojas de aplicativos foram notificadas para a retirada de 186 apps até o dia 6 de outubro. Plataformas de redes sociais também foram notificadas para retirar qualquer conteúdo de publicidade relacionado a apostas de cotas fixas e bets, segundo o secretário nacional de Direitos Digitais, Vitor Fernandes.
10: Em até 10 dias, que foi o prazo dado pela medida provisória, oficiou 8 grandes plataformas de redes sociais para que sejam retirados todo e qualquer conteúdo de publicidade relacionadas às apostas de cota fixa, às bets. Porque aqui é a porta de entrada para que os apostadores consigam acessar esses serviços.
7: Para reforçar a fiscalização fiscalização contra os sites de apostas, foi regulamentado o Comitê Interinstitucional de Fiscalização da Exploração e da Publicidade Ilegal de Apostas de Cota Fixa. O colegiado será composto por 15 representantes de órgãos federais e vai articular as ações das autoridades competentes para a prevenção, a fiscalização e a repressão a essa prática. Reportagem Luana Karen.
4: O Ministério do Trabalho e Emprego divulgou hoje os dados do novo CAGED.
5: O levantamento do mês de agosto mostra a criação de quase 166 mil postos formais de trabalho no mês.
6: Foram 166 mil novas vagas de trabalho de carteira assinada criadas em agosto deste ano, segundo dados do novo CAGED, o Cadastro Geral de Empregados e Desempregados. Os números mostram ainda que nos primeiros 8 meses do ano, o Brasil já alcançou mais de 1 milhão e 134 mil novos postos com carteira assinada, o que representa um crescimento de 2,41% em relação ao mesmo período de 2025. Todos os setores da economia tiveram aumento no emprego formal, como detalha o ministro do Trabalho e Emprego em Exercício, Francisco Macena.
2: Em agosto, o maior crescimento do emprego formal ocorreu no setor de serviços, que gerou 110.346 postos de trabalho. A construção apresentou o segundo maior saldo positivo, com a geração de 20.848 postos formais de trabalho. A indústria manteve um crescimento, e já vem mantendo, inclusive, já há alguns meses, que indica, inclusive, um crescimento de emprego mais estruturado.
6: Das 27 unidades federativas, 24 tiveram saldo positivo no emprego formal em agosto. Destaque para São Paulo, que criou mais de 42 mil vagas, seguido por Rio de Janeiro e Pernambuco. Com locução de Graziela Mendonça, reportagem Gabriela Noronha.
4: E o IBGE divulgou hoje os dados de ocupação da Pesquisa Nacional por Amostra de Domicílios.
5: No trimestre encerrado em agosto, os dados mostraram que a população ocupada foi de 103 milhões de pessoas no trimestre de junho, julho e agosto.
11: A taxa de desocupação ficou em 5,3% no trimestre encerrado em agosto, uma queda de 0,3% na comparação com o trimestre encerrado em maio. Os dados são da Pesquisa Nacional por Amostra de Domicílios Contínua, a PNAD Contínua, divulgada pelo IBGE. Hoje, o Brasil tem cerca de 5 milhões e 800 mil pessoas desempregadas, uma redução de 4,6% em relação ao trimestre anterior. Já a população ocupada chegou a 103 milhões e 500 mil trabalhadores, o que representa um nível de 58,9% entre as pessoas em idade de trabalhar. O rendimento médio habitual dos trabalhadores ficou em R$ 3.777. De acordo com o analista da PNAD Contínua, William Kratochil, os setores da indústria e da construção ajudaram a impulsionar os resultados.
12: Essa redução foi motivada pelo aumento da ocupação na indústria. Teve, depois de um longo período de estagnação ou queda, volta a crescer, acompanhado também do setor da construção, que na construção de edificações aumentou bastante o número de contratações.
11: A pesquisa também mostra que o número de trabalhadores do setor privado com carteira assinada, sem contar os empregados domésticos, chegou a 39 milhões e 500 mil pessoas no trimestre, realizada pelo IBGE. A pesquisa acompanha regularmente o mercado de trabalho e as condições de vida da população no país. Reportagem Luciana Colares de Holanda.
4: A qualidade da carne de aves e o mel produzidos no Brasil foi aprovada pela União Europeia, segundo o relatório publicado nesta segunda-feira.
5: De acordo com o parecer, o sistema de produção do país atende a todos os requisitos sanitários.
4: Com a decisão, o Ministério da Agricultura e Pecuária afirmou que não há mais impedimento técnico para que o Brasil volte a exportar carne de aves e mel para o bloco europeu.
5: A decisão é resultado de uma auditoria realizada por autoridades sanitárias que visitaram estabelecimentos brasileiros entre os dias dias 24 de agosto e 4 de setembro.
4: O governo federal solicitou que o relatório seja incluído na pauta da comissão responsável pela decisão final, agendada para 20 e 21 de outubro, e aguarda as etapas administrativas para a inclusão do país na lista de fornecedores do bloco.
5: E atenção, gestores de microempresas e empresas de pequeno porte.
4: Está valendo o novo prazo para quem quer aderir ao Simples Nacional em 2027.
5: A empresa que optar pelo Simples poderá fazer a solicitação até dia 15 de outubro de 2026.
13: O Comitê Gestor do Simples Nacional ajustou os prazos para as empresas que querem entrar ou retornar ao regime em 2027. A solicitação deve ser feita até 15 de outubro de 2026, com efeitos a partir de 1º de janeiro de 2027. Se houver débitos ou outras pendências que impeçam a opção, a regularização poderá ser feita até 30 de outubro. Já as empresas que permanecerem no Simples Nacional e quiserem recolher o IBS e a CBS pelo regime regular, vão ter outro prazo. A escolha poderá ser feita até 30 de outubro de 2026, também com validade a partir de 1º de janeiro de 2027. Essa alternativa está relacionada à reforma tributária e permite que esses tributos sejam apurados fora do documento de arrecadação do Simples Nacional. Os dois procedimentos podem ser cancelados entre 3 de novembro e 20 de dezembro de 2026. Por isso, é importante não confundir as escolhas. Uma define o enquadramento da empresa no Simples Nacional em 2027, a outra trata especificamente da forma de recolhimento do IBS e da CBS. Claudimário Carvalho, para a Voz do Brasil.
4: Próximo domingo, milhões de brasileiros vão às urnas escolher seus candidatos.
5: E esse exercício de cidadania, aposentados, pensionistas e beneficiários do INSS podem aproveitar o momento. Ele vai servir também como prova de vida.
4: A presidente do Instituto, Ana Cristina Silveira, nos concedeu entrevista e explica o porquê a prova de vida é necessária, como ela é feita normalmente e como a troca de informações com a Justiça Eleitoral vai ajudar nessa tarefa. Acompanhe.
5: Presidente, bem-vinda à Voz do Brasil mais uma vez, um prazer ter a senhora conosco. Para a gente falar então de prova de vida do INSS, né? A gente queria então que a senhora começasse explicando por que que a prova de vida é necessária e como que ela é feita atualmente.
14: Olá, Mariana. Olá, Luciano. Olá, ouvintes da Voz do Brasil. É um prazer estar aqui com vocês para falar de um tema tão importante que é a prova de vida no INSS. A prova de vida, ela é importante, é um procedimento feito anualmente pelo INSS para evitar fraudes, para evitar que o INSS pague benefícios a pessoas que já faleceram. E hoje o INSS faz isso, uma busca dos segurados nas bases de dados governamentais e públicas. Então, não precisa o segurado, via de regra, fazer a prova de vida. Então, o INSS age proativamente, buscando esses dados nas nossas bases governamentais. E essa informação, ela é muito importante porque anualmente, nós, neste ano, a gente precisa comprovar a vida de 38 milhões de brasileiros, de segurados do INSS. A gente já conseguiu comprovar 25 milhões e a gente ainda falta comprovar 13 milhões de vida desses segurados. E como é que é feito isso? Com um batimento dos dados das bases governamentais públicas em relação aos segurados.
4: Daqui a poucos dias nós teremos aí o primeiro turno das eleições gerais no Brasil, né? E o INSS vai aproveitar a presença do eleitor na urna como prova de vida, né? Como é que funciona essa interação? É o TSE que fornece essa informação para o INSS?
14: Isso mesmo. É mais uma forma de comprovação da vida desse segurado. Então, o TSE, que tem uma base que é consolidada, que é uma base que é importante, eles conseguem fazer, após a votação, enviar esses dados para o INSS e, com isso, a gente consegue fazer a comprovação da vida e continuar com esse benefício ativo.
5: Agora, é importante aqui a gente destacar, né, que o voto é um exercício de cidadania, mas se a pessoa não for votar por algum motivo, inclusive por não ser obrigada, né, no caso das pessoas com mais de 70 anos, existem outras formas de comprovação de vida, né, presidente? Ou seja, se a pessoa perder a oportunidade no voto, ela não vai ter o benefício ou a aposentadoria dela suspensa por isso?
14: Essa pergunta é muito importante. A finalidade dessa conversa aqui não é criar pânico. Então, se os nossos segurados, os beneficiários, não forem votar, temos diversas outras formas de fazer o batimento desses dados. Através, por exemplo, do CadÚnico Único, de um comparecimento a uma perícia médica. Também, se eles não conseguirem fazer essa comprovação nos primeiros 10 meses após a última prova de vida, o INSS ainda notifica esse segurado para que, no prazo de 60 dias, eles possam comparecer a uma agência bancária onde eles recebem seu benefício ou fazer um acesso no meu INSS através da biometria.
4: Só reforçando, presidente, quem votar, então, não precisa fazer prova de vida por um ano.
14: Isso mesmo. A prova de vida no INSS, ela vale por um ano. E durante esse um ano, o INSS vai buscando os dados na base governamental para evitar que o segurado precise fazer algo para comprovar. A gente só vai solicitar essa comprovação se não conseguir encontrar dados nas bases públicas.
5: Agora, o que acontece quando a pessoa não faz a prova de vida? Ou seja, vocês buscam ali alguma movimentação que comprove que ela esteve viva, né, nesse período de um ano, estava viva. E o que acontece quando não é encontrado isso? O benefício dela é suspenso imediatamente? Ela é convocada a comparecer? Como é que funciona?
14: Primeiro, a prova de vida, ela é para benefícios de longa duração. Então, benefício por incapacidade, benefício assistencial, aposentadorias e pensões. Então, se o segurado, durante os 10 meses da última prova de vida, não fizer nenhuma ação, por exemplo, um empréstimo consignado com biometria, ou não fizer um CadÚnico, o INSS ainda faz a solicitação. Em 60 dias, ele não comprovando, a gente bloqueia o benefício, suspende temporariamente, mas assim que o segurado faz a prova de vida, esse benefício, ele é reativado automaticamente, sendo pago todos os atrasados. Então, não há perda para o segurado, isso é bom para deixá-los tranquilos.
4: E é sempre bom lembrar nos golpes, né, presidente? Se a pessoa receber algum contato solicitando dados pessoais, identificação facial, biométrica, e achar alguma coisa suspeita, como é que ela pode se informar se se trata mesmo do INSS?
14: A primeira coisa que precisa ser feita é ligar para 135 de segunda a sábado, de 7 às 22 horas, para ter certeza que foi o INSS, ou entrar no aplicativo Meu INSS, onde tem lá um serviço, prova de vida, que ele pode verificar quando foi feita a última prova de vida e se está devendo essa informação. E, nessa pergunta, é importante frisar que o INSS não envia links, que o INSS não pede dados. Então, o segurado que recebeu uma mensagem do WhatsApp, um SMS, um e-mail com links, é bom não clicar e entrar diretamente em contato com o INSS.
5: Sempre é bom a gente reforçar aqui. Central 135, você diz que aí do seu telefone 135, o aplicativo Meu INSS, que também é possível baixar em qualquer plataforma, né, presidente?
14: Isso mesmo, e que tem um serviço específico lá, muito claro, onde o segurado pode ter certeza se a informação do pedido da prova de vida é verdade ou não.
5: Muito bem, nós conversamos com Ana Cristina Silveira, presidente do INSS. Muito obrigada, presidente, pela sua entrevista à Voz do Brasil.
14: Obrigada, e é importante dizer que não criem pânico. Se for possível, votem para fazer sua prova de vida, mas há outros meios também de fazer a comprovação.
5: A conta de luz virá sem cobrança extra em outubro.
4: Isso porque a bandeira tarifária será verde no próximo mês.
15: A conta de luz terá a bandeira verde em outubro. Com isso, os consumidores não terão cobrança adicional da bandeira tarifária no próximo mês. A mudança da bandeira amarela para a verde foi confirmada pela Agência Nacional de Energia Elétrica, a ANEEL. Segundo a agência, o aumento das chuvas nas regiões sul e sudeste ajudou a estabilizar o nível dos reservatórios das hidrelétricas. Com condições mais favoráveis para a geração de energia, será possível reduzir o uso de fontes mais caras, como as usinas termoelétricas. O sistema de bandeiras tarifárias indica, mês a mês, as condições e os custos da geração de energia no país. Na bandeira verde, não há acréscimo na conta de luz. Entenda como funcionam as bandeiras em gov.br/ANEEL. Thaísa Vitória para a Voz do Brasil.
5: Cerca de 2.500 indígenas Yanomami em Roraima recebem até amanhã médicos especialistas do Ministério da Saúde sem precisarem buscar atendimento nos centros urbanos.
4: A expedição do SUS no Polo Base Surucucu realiza procedimentos entre exames e consultas nas áreas de pediatria, clínica médica e saúde da mulher.
5: Os atendimentos priorizam crianças com desnutrição e problemas respiratórios, além de gestantes, idosos com doenças crônicas e casos graves de malária nas mais de 30 comunidades da região.
4: Os serviços são oferecidos no Centro de Referência em Saúde Indígena Chapori Yanomami e nas áreas de difícil acesso.
5: A secretária de Saúde Indígena do Ministério da Saúde, Lucinha Tremembé, destaca a importância da nova expedição.
16: A ida dos especialistas para dentro do território é de suma importância para que mitigamos e chegamos aí a uma redução considerável de tempo de espera e com isso a redução de óbitos por causas evitáveis.
17: Dicas do Enem.
18: Oi, meu nome é Larissa Ferreira e a minha pergunta é: quantas redações eu devo treinar por mês?
19: Sobre redação, quem vai responder é o professor José Aguilera.
20: Você fazendo uma redação por semana, a cada 15 dias, em que você dialogue com um professor, com uma professora, que você reescreva a partir dos erros, limites, desvios que forem encontrados, está de bom tamanho. Escrever semanalmente é bom. Eu recomendaria, inclusive, para que se você tem aí alguma limitação, um desafio para a escrita, se permita escrever pelo menos diariamente um parágrafo num caderninho seu, como foi o seu dia. Escreva um parágrafo somente dizendo: hoje o meu dia foi assim. Neste dia, observei tais coisas. O meu destaque para esse dia, escreva um parágrafo pelo menos por dia para que você exercite a disciplina do parar, pensar, escrever.
19: É isso aí. Se prepare e acompanhe as nossas dicas toda terça-feira aqui na Voz do Brasil e também na radiogov.ebc.com.br.
4: Instituições interessadas em apresentar projetos pela Lei de Incentivo ao Esporte vão ter até o dia 18 de outubro para apresentarem as propostas.
5: Os detalhes vamos ouvir agora na reportagem de Cleide Lopes.
21: A Lei de Incentivo ao Esporte permite que pessoas físicas e empresas destinem parte do imposto de renda devido para financiar projetos esportivos e paradesportivos. São projetos como o do Instituto Reação, no Rio de Janeiro, fundado há mais de duas décadas pelo judoca e medalhista olímpico Flávio Canto.
22: Resolvi dar aula de judô sem saber ainda do alcance, da força, e fui percebendo rapidamente que era muito poderoso. O Reação hoje está em 10 polos, está em 5 estados, e a nossa missão é gerar impacto real, né? Todo aluno que está lá tem uma estrutura de transformação robusta, dentro e fora do tatame, né? Em sala de aula e no tatame. E a lei de incentivo, quando aparece, muda muito o patamar do que a gente faz.
21: Os projetos atendem crianças, adolescentes e adultos de todo o país. E aqueles voltados à inclusão social recebem um incentivo maior, como explica o diretor de programas de políticas ao esporte do Ministério do Esporte, Frederico Costa da Silva.
23: Nós temos na própria lei uma possibilidade que aumenta a restituição do imposto de renda, que chega a 2% para a pessoa jurídica, pode chegar a 4% se for em área de vulnerabilidade social. Então isso é uma maneira de incentivar, como a própria lei diz, as entidades a aportarem naquilo.
21: No ano passado foram apresentados mais de 5.600 projetos e está aberto até o dia 18 de outubro o prazo para que organizações sem fins lucrativos e pessoas físicas e jurídicas de natureza esportiva escrevam propostas para garantir recursos da Lei de Incentivo ao Esporte em 2027. As entidades proponentes deverão se cadastrar previamente no Sistema de Leis de Incentivo, plataforma digital do Ministério do Esporte. Reportagem Cleide Lopes.
4: No momento da inscrição, é preciso observar os requisitos e as orientações disponíveis no sistema e apresentar corretamente a documentação exigida.
5: Para mais informações, acesse gov.br/esporte e clique na aba Ações e Programas.
4: Quem vai fazer a reaplicação do Exame Nacional para a Certificação de Competências de Jovens e Adultos, o Enseja, de 2026, já pode consultar o local da prova.
5: O Enseja é gratuito e voltado a jovens e adultos que não concluíram o ensino fundamental ou médio na idade adequada.
4: Para quem busca a certificação do ensino fundamental, o exame será no dia 6 de outubro. Já para o ensino médio, a reaplicação acontece no dia 7.
5: Os locais estão disponíveis no cartão de confirmação de inscrição no sistema Enseja.
4: A partir de amanhã, as vigilâncias sanitárias de todo o país vão ter novas funcionalidades no Sistema Nacional de Controle de Receituários.
5: Entre as mudanças está a atribuição de numerações destinadas às notificações de receita eletrônica.
4: Outra novidade será a possibilidade de atribuir no Sistema Nacional de Controle de Receituários numerações destinadas à emissão de notificações de receitas eletrônicas.
5: Mas os usuários devem estar vinculados à instituição no cadastro da Anvisa.
4: Mais informações você encontra em gov.br/anvisa.
5: E essas foram as notícias do governo federal.
4: Uma realização da Secretaria de Comunicação Social da Presidência da República.
5: Com produção da empresa Brasil de Comunicação.
4: Fique agora com as notícias do Poder Judiciário e do Congresso Nacional. Boa noite.
5: Boa noite, até amanhã.

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2: Conselho Nacional de Justiça apresenta medidas para ampliar a segurança e a transparência dos precatórios.
3: Grupo de trabalho sobre modernização do sistema de justiça avança para análise de propostas.
2: Justiça do Trabalho condena a empresa de agrotóxicos por assédio eleitoral.
3: Boa noite, eu sou Marcela Luiz.
2: E eu sou Walter Lima.
3: Ao completar um ano como presidente do Supremo Tribunal Federal e do Conselho Nacional de Justiça nesta terça-feira, o ministro Edson Fachin apresentou diversas providências que têm sido adotadas para a construção da Política Nacional para o Tratamento Adequado dos Precatórios.
2: As medidas foram apresentadas durante a sessão do CNJ. A Micela Alves.
4: O objetivo de todas as medidas anunciadas é dar mais segurança, transparência e rastreabilidade aos créditos judiciais. Entre os feitos, Fachin destacou o lançamento da calculadora do cidadão de precatórios.
5: E uma calculadora de precatórios, que permitirá a qualquer pessoa conhecer o valor atualizado de seu crédito. Em novembro, será a vez do Painel Nacional de Dados, reunindo pela primeira vez informações sobre os precatórios de todo o Brasil.
4: O trabalho inclui diálogo com o Banco Central do Brasil, a Comissão de Valores Mobiliários e a Advocacia Geral da União.
3: O Grupo de Trabalho sobre Modernização do Sistema de Justiça realizou reunião no Supremo Tribunal Federal para consolidação das propostas recebidas.
2: O presidente do Supremo, ministro Edson Fachin, criou a comissão para formular propostas estruturais de curto, médio e longo prazo. Marcelo Della Libera.
6: O processo de participação social recebeu contribuições de 87 instituições, com centenas de propostas, como destaca o presidente do grupo de trabalho, Fernando Facuri Scaffi.
7: São centenas de propostas, porque vários grupos desdobraram aquilo em todos os itens aqui colocados, todos.
6: Entre as propostas apresentadas está o tema da inteligência artificial, como destaca o relator do grupo de trabalho, Neide Barros Belo Filho.
8: A outra gama de proposta foi a que gerou talvez mais discussão da última vez, talvez seja mais novidadeira delas, giram em torno de inteligência artificial e as plataformas eletrônicas também.
6: Os 6 subgrupos terão até 13 de outubro para organizar os trabalhos, discutir e votar as propostas sob sua responsabilidade.
3: Uma empresa de agrotóxicos foi condenada ao pagamento de indenização de R$100 mil por danos morais coletivos.
2: A condenação é referente a práticas configuradas como assédio eleitoral durante as eleições presidenciais de 2022. A decisão é da Justiça do Trabalho em Minas Gerais. Breno Perrucci.
9: De acordo com a ação ajuizada pelo Ministério Público do Trabalho, a empresa coagiu empregados a votarem em um candidato específico, sob ameaça de perda de emprego e com promessas de vantagens, como o 14º salário. Além da indenização, a decisão obriga a empresa a evitar qualquer prática irregular, sob pena de multa.
3: O STJ marcou datas para julgamento em sessões virtuais dos primeiros casos que serão submetidos ao chamado filtro da relevância da questão federal.
2: Os julgamentos deverão ocorrer de 30 de setembro, a partir das 11h30 da manhã, até 7 de outubro. Fátima Uchoa.
10: O ministro Sérgio Cuquina, presidente da Comissão Gestora de Precedentes, Jurisprudência e Ações Coletivas, incluiu as demandas na pauta das 3 sessões especializadas do STJ. As partes e os procuradores poderão acompanhar as votações em tempo real. Em regra, a relevância da questão federal será analisada em sessão virtual e, se ela for reconhecida, os pedidos principais dos casos serão julgados depois em sessão presencial. Vale destacar que, embora todo o processo seja importante e mereça a atenção da Justiça, o papel do STJ é definir entendimentos que ultrapassem os interesses individuais das partes, como prevê o filtro da relevância.
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3: Uma boa noite.
2: E até amanhã.
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12: Eu sou Humberto Pinheiro e estes são os destaques de hoje do Jornal do Senado, que começa agora. Proposta cria o LGBTicídio e prevê pena de até 40 anos de prisão. Acesso de idosos a tecnologias para melhorar saúde mental aguarda votação na CDH. Consultor legislativo analisa causas de abstenção maior na votação para senador. Boa noite. Uma proposta recém-apresentada no Senado tipifica homicídios motivados por discriminação contra pessoas LGBTQIAPN+. O texto torna LGBTicídio crime hediondo e agrava penas para outras formas de violência. Repórter Pedro Pincer.
13: Um novo projeto no Senado cria o crime autônomo de LGBTicídio. A proposta define o delito como homicídio motivado por discriminação relacionada à orientação sexual, à identidade ou expressão de gênero, ou às características sexuais da vítima, reais ou presumidas, e prevê pena de reclusão de 20 a 40 anos. O projeto também propõe incluir o LGBTicídio no rol de crimes hediondos e alterar o Código Penal, a Lei das Contravenções Penais e a Lei Antirracismo. O senador Paulo Paim, do PT do Rio Grande do Sul, destacou os dados da violência contra essa população no Brasil.
14: Essa escalada de violência, agressão, morte, assassinatos, representa uma violação sistemática dos direitos fundamentais. A vida tem que estar sempre em primeiro lugar. A vida, a dignidade, a liberdade, a segurança. Garantir que o Estado deve assegurar a todos. E a evidência é que não estamos diante de ocorrências isoladas.
13: Dados do 20º Anuário Brasileiro de Segurança Pública referentes a 2025 registram 3.481 ocorrências de racismo por homofobia ou transfobia, alta de 35,6% em relação ao ano anterior.
12: A Comissão de Direitos Humanos pode votar projeto que garante o acesso a tecnologias para preservar a saúde mental e intelectual da pessoa idosa. Repórter Patrícia Oliveira.
15: A proposta leva em conta o acelerado envelhecimento da população e o aumento da doença de Alzheimer e de transtornos como a depressão. Além de auxiliar a saúde mental, o projeto também prevê a capacitação no uso dessas tecnologias para a estimulação intelectual por meio de aplicativos e ferramentas digitais que exercitam funções mentais. Com a inclusão digital, os idosos vão poder ainda ampliar o acesso aos serviços de saúde por teleatendimento e monitoramento remoto, além de reduzir o isolamento social, como destacou a senadora doutora Eudócia, do PSDB de Alagoas.
16: Ao estimular autonomia, participação social e aprendizado contínuo, elementos essenciais para o envelhecimento ativo e saudável.
15: De acordo com o IBGE, o Brasil tem cerca de 9 milhões e 700 mil pessoas com 70 anos ou mais.
12: A Comissão de Assuntos Econômicos pode votar uma proposta que destina a renda de um concurso de loteria por ano ao Fundo Nacional para Calamidades Públicas. O texto também determina que os recursos reforcem a preparação de estados e municípios para enfrentar desastres naturais e eventos climáticos extremos. Repórter Marcela Cunha.
17: O projeto do senador Fernando Dueire, do PSD de Pernambuco, prevê que a renda líquida de um concurso anual de loterias seja destinada ao Fundo Nacional para Calamidades Públicas, Proteção e Defesa Civil, o FUNCAP. O valor corresponde ao que restar da arrecadação depois do pagamento dos prêmios, do imposto de renda sobre as premiações e dos custos de manutenção da loteria. Dueire afirma que o reforço no fundo pode ajudar estados e municípios a se prepararem para eventos extremos.
18: Os recursos permitirão que estados e municípios se preparem melhor para os desastres naturais, investindo em infraestrutura resiliente e em sistemas de alerta.
17: Na Comissão de Assuntos Econômicos, o relator, senador Hamilton Mourão, do Republicanos do Rio Grande do Sul, recomenda a aprovação do projeto com as mudanças feitas pela Comissão de Infraestrutura, entre elas, a que que garante que a nova destinação não reduza os valores dos fundos que já recebem recursos dessas loterias.
12: Está na Comissão de Educação uma proposta que inclui nos projetos pedagógicos das escolas o atendimento adaptado para alunos com deficiência ou com necessidades específicas. De acordo com o texto, as escolas também deverão prever a institucionalização do atendimento educacional especializado, que é o conjunto de estratégias para eliminar barreiras que dificultam a aprendizagem. O objetivo da iniciativa é permitir que o ensino seja adaptado às características e necessidades dos estudantes, favorecendo a participação e o aprendizado em igualdade de condições. A medida já recebeu aval da Comissão de Direitos Humanos, onde teve parecer favorável do senador Flávio Arnes, do PSB do Paraná. Na ocasião, o relatório foi lido pela senadora Damaris Alves, do Republicanos do Distrito Federal. Ela destacou que os projetos pedagógicos das instituições de ensino devem incluir as flexibilizações necessárias, levando em consideração as particularidades dos estudantes.
19: Que o projeto pedagógico da escola deverá contemplar a flexibilização dos currículos, das metodologias, dos recursos educativos e dos processos avaliativos diferenciados.
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12: A taxa de votos brancos, nulos e abstenções nas eleições para o Senado costuma ser significativamente maior do que na disputa pela Câmara dos Deputados. Nas eleições de 2022, por exemplo, a soma de brancos e nulos para o Senado atingiu 18,7%, quase o dobro da registrada para os deputados federais. As informações com o repórter Douglas Castilho.
23: Enquanto a Câmara é eleita pelo sistema proporcional, com muitos candidatos em disputa e números de registro parecidos, o Senado adota o sistema majoritário, com menos candidatos, números muito diferentes e, por isso, uma digitação errada pode levar ao voto nulo mais facilmente. O consultor legislativo do Senado, João Trindade, ainda chamou a atenção para outro ponto: a falta de compreensão sobre a forma específica de renovação do Senado.
24: A gente tem um problema até de educação política mesmo do cidadão. Muita gente nem entende essa alternância de que numa eleição a gente elege um senador, na eleição seguinte elege dois senadores. Tem muita gente que descobre que tem um segundo voto para o Senado lá na hora.
23: A melhor dica é levar a cola com os números dos candidatos anotados e na ordem em que aparecerão na urna: deputado federal, deputado estadual ou distrital, senador 1, senador 2, governador e presidente.
12: Hoje, 29 de setembro, é o Dia Mundial do Coração. A data incentiva a prevenção de doenças cardiovasculares. O Senado tem projetos de lei que tentam reduzir o índice dessas doenças. A reportagem é de Márcio Maturana.
25: Uma em cada três pessoas morre de doença cardíaca. Por isso, 29 de setembro é o Dia Mundial do Coração. O Senado analisa projetos de lei que podem contribuir para diminuir essas estatísticas. Na Comissão de Assuntos Sociais, está em discussão uma proposta que cria a Política Nacional de Prevenção e Controle das Doenças Cardiovasculares, no SUS. O texto é relatado pelo senador Dr. Irã, do PP de Roraima, que defende rapidez na aprovação.
26: É do interesse da sociedade, é do interesse do povo brasileiro, principalmente o povo que utiliza o nosso Sistema Único de Saúde, que é o nosso maior patrimônio em termos de saúde no país e o maior do mundo.
25: A comissão analisa também outro projeto que busca a proteção de grupos vulneráveis, como idosos, e pode reduzir o risco de eventos cardiovasculares agudos associados a infecções.
12: Com trabalhos técnicos de Eliseu Caires, o Jornal do Senado fica por aqui. Acompanhe agora as notícias da Câmara dos Deputados. Boa noite e até amanhã.
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0: Câmara inclui abandono afetivo como regra para definir pensão alimentícia.
4: Frente da Saúde Mental lança guia para a regulamentação do ECA digital.
0: Relatório identifica 500 bilhões de reais em prejuízo anual com a pirataria.
4: Boa noite. Relatório apresentado na Câmara apontou o prejuízo de 500 bilhões de reais por ano com a pirataria. O texto também sugere a criação de uma agência antimáfia, como informa o repórter José Carlos Oliveira.
5: A Comissão Externa sobre Atos de Pirataria e Agenda Brasil Legal aprovou o relatório parcial do deputado Júlio Lopes, do PP do Rio de Janeiro. O texto consolida denúncias apuradas nas audiências públicas e sugere propostas legislativas de combate mais efetivo à pirataria, contrabando, descaminho, sonegação fiscal e contrafação, ou seja, imitação ou cópia não autorizada. Segundo o relator, essas práticas provocam prejuízo anual de cerca de 500 bilhões de reais, considerando as perdas dos setores econômicos e a evasão tributária.
6: O que se consolidou no país nos últimos anos é uma economia subterrânea bilionária, altamente sofisticada, intrinsecamente articulada, com engrenagens do crime organizado transnacional, das facções armadas e das milícias territoriais.
5: O deputado identificou um processo de canibalização do mercado formal no Brasil por meio do controle territorial exercido por criminosos sobre a distribuição compulsória de botijões de gás e de serviços clandestinos de telecomunicações, a adulteração e o furto de combustíveis, o contrabando de cigarros e defensivos agrícolas, o desvio de energia elétrica, a invasão de plataformas de comércio eletrônico por produtos copiados e medicamentos falsificados. Para reverter esse quadro, Júlio Lopes defendeu o comércio eletrônico por produtos copiados e medicamentos falsificados. Para reverter esse quadro, Júlio Lopes...

0: Ficar exatamente aqueles que estruturam dentro do setor organizado o fornecimento e a sobrevivência de verdadeiras máfias em setores importantes como o do gás no Brasil.
1: Um projeto de lei cria o SINEOC, Sistema Nacional de Enfrentamento às Organizações Criminosas, com foco na articulação de vários órgãos públicos. O deputado garantiu que o sistema proposto não se choca com os já existentes, como o Sistema Único de Segurança Pública e a Estratégia Nacional de Combate à Corrupção e à Lavagem de Dinheiro.
0: O SINEOC não pretende substituir a mecanismos já consolidados. Seu propósito é diverso. É qualificar a articulação estratégica voltada especificamente à asfixia patrimonial, financeira e logística das organizações criminosas. A investigação de sua infiltração em mercados regulados, a cooperação internacional em casos de projeção transnacional.
1: O terceiro projeto da comissão reforça o combate à pirataria no comércio eletrônico e a pena em caso de violação de direitos de propriedade intelectual.
0: Queremos que haja imediato perdimento das mercadorias a fim de dar celeridade a esse procedimento.
1: Júlio Lopes explicou ter optado pelo relatório parcial porque outras sugestões vão depender da configuração do governo eleito em outubro. Após a aprovação do relatório, foi lançado o Movimento Brasil Legal, também com foco no combate à pirataria. A comissão ainda aprovou requerimento para futuro debate sobre os impactos da publicidade de apostas online e de jogos de azar, veiculada por plataformas de redes sociais e big techs. Da Rádio Câmara de Brasília, José Carlos Oliveira.
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3: Transportes. Covatti Filho, do PP do Rio Grande do Sul, defende a proposta de emenda à Constituição que limita o valor do IPVA a 1% do preço de mercado do veículo. O texto também muda a base da forma de cálculo do imposto, que passa a considerar o peso de fábrica do automóvel.
4: A PEC, apoiada por Covatti Filho, ainda prevê a possibilidade de os estados concederem descontos no IPVA para veículos menos poluentes. A mudança busca tornar a cobrança mais previsível com base nas características físicas dos automóveis, em vez de considerar apenas o valor de mercado.
3: Projetos de Guilherme Uchoa, do PSD de Pernambuco, exige que veículos oficiais da administração pública passem por regularização antes de serem leiloados. A medida estabelece a checagem obrigatória do Renavam e da base de índice nacional antes da transferência.
4: De acordo com Guilherme Uchoa, os órgãos públicos devem responder por problemas ocultos que impeçam o licenciamento pelo comprador. Para o deputado, a exigência protege o cidadão contra fraudes e impede o leilão de veículos oficiais com irregularidades graves.
5: Agricultura.
3: Luciano Amaral, do PSD de Alagoas, apoia projeto que incentiva a plantação de hortas urbanas e a compra pública de alimentos produzidos perto dos locais de consumo. Relator na Comissão de Agricultura, ele aponta que a produção pode reduzir os custos de abastecimento.
4: Luciano Amaral afirma que a medida também pode ampliar a oferta de alimentos frescos, gerando renda em regiões que ainda dependem do transporte por longas distâncias. O parecer do congressista sugere a retirada do prazo de 180 dias para a regulamentação da futura lei.
3: Ricardo Salles, do Novo, de São Paulo, defende projeto que proíbe os conselhos profissionais de cobrarem anuidades de empresas cuja atividade principal não seja privativa de profissão regulamentada. Segundo o deputado, a medida beneficia agroindústrias, produtores rurais e construtoras que contratam técnicos habilitados.
4: A proposta também anula autuações, multas e processos administrativos em andamento que estejam em desacordo com as novas regras. Ricardo Salles argumenta que a cobrança atual gera custos duplicados e indevidos para o setor produtivo.
5: Educação.
3: Emanuel Pinheiro Neto, do PSD de Mato Grosso, apresentou projeto que inclui estudantes com dislexia entre os beneficiários da educação especial. A proposta altera a Lei de Diretrizes e Bases da Educação para assegurar o reconhecimento desses alunos em programas de ensino especializado.
4: Emanuel Pinheiro Neto explica que, embora a legislação já preveja acompanhamento, alunos com dislexia ainda não são reconhecidos como público da educação especial.

0: Ele argumenta que a matéria busca corrigir essa diferença para que as escolas recebam recursos específicos.
1: Tetinha, do PL do Maranhão, é autora de projeto que reconhece o festejo de São Raimundo Nonato dos Mulundus, em Vargem Grande, como manifestação da cultura nacional. Realizada todos os anos em agosto, a celebração reúne romeiros em missas, novenas e procissões.
0: Tetinha argumenta que a festa preserva tradições transmitidas entre gerações, fortalecendo a identidade cultural do Maranhão. A deputada ressalta que a celebração também movimenta o turismo religioso e o comércio local.
2: Saúde.
1: A Frente Parlamentar para a Promoção da Saúde Mental lançou um guia para a regulamentação do ECA digital. A repórter Silvia Munhato traz mais detalhes sobre a iniciativa.
3: O Instituto de Estudos para Políticas de Saúde, o IEPS, o juntou, Iniciativa Brasileira de Saúde Mental de Crianças e Adolescentes e a Frente Parlamentar Mista para a Promoção da Saúde Mental lançaram o guia A Gente Usa, A Gente Decide. O guia pretende apoiar a implementação do ECA digital a partir da experiência do usuário jovem. Foram ouvidos jovens de várias regiões do país que construíram 14 recomendações para a regulamentação da lei, como explicou o presidente da Frente Parlamentar, deputado Pedro Campos, do PSB de Pernambuco.
4: Por isso, o guia A Gente Usa, A Gente Decide é fundamental para que nós possamos falar com os tomadores de decisão, com aqueles que estão escrevendo os decretos, implementando a legislação na prática e colocar a perspectiva das juventudes nesse processo. E que a gente possa sempre garantir que o espaço digital seja um espaço de garantia de saúde mental, de promoção da saúde mental dos jovens e não um espaço de adoecimento dessas populações.
3: Entre as recomendações do guia estão a segurança por idade e supervisão parental, o controle efetivo de tempo de uso, o uso de algoritmos orientados ao bem-estar e a proteção contra padrões irreais de aparência. O guia A Gente Usa, A Gente Decide pode ser encontrado na página ieps.org.br. Da Rádio Câmara de Brasília, Silvia Minhato.
0: Carlos Sampaio, do PSD de São Paulo, quer instituir o marco legal da reprodução humana assistida. O projeto regulamenta procedimentos como a fertilização in vitro e a seção temporária do útero, fixando a idade limite de 50 anos para gestantes e proibindo a comercialização de embriões.
1: Carlos Sampaio acredita que a falta de uma legislação específica sobre a medicina reprodutiva gera insegurança jurídica e sobrecarrega os tribunais. Ele acrescenta ainda que o texto autoriza a reprodução pós-morte mediante autorização expressa do falecido.
0: Alice Portugal, do PCdoB da Bahia, é autora de projeto que criminaliza a divulgação de notícias falsas sobre vacinas. Segundo a deputada, a medida busca combater a desinformação e proteger a população de doenças preveníveis por imunização.
5: Com tanta fake news sobre vacina, era necessário fazer um alerta à sociedade brasileira que não vacinar pode trazer de volta males que haviam sido exterminados do Brasil. Agora, por exemplo, estamos tendo vários casos de sarampo em São Paulo. E o sarampo havia sumido do nosso mapa de infecções, das chamadas doenças tropicais. Também poliomielite. Então não é possível você achar que vai ter novamente uma geração de pessoas sequeladas com deficiência por conta de um vírus terrível que pode matar e que com uma simples gota sublingual você consegue impedir que o ser humano desenvolva deficiências físicas.
1: O texto de Alice Portugal prevê detenção de 1 mês a 1 ano e multa para quem divulgar notícias falsas sobre vacinas previstas nos programas públicos de imunização. A proposta está em análise na Comissão de Constituição e Justiça da Câmara.
2: Segurança Pública.
0: Célio Studart, do PSD do Ceará, apresentou o projeto que proíbe a publicidade e a promoção de plataformas de conteúdo sexual e de acompanhantes em locais públicos. A restrição abrange vias públicas, transporte coletivo, praças, parques e eventos culturais e esportivos.
1: A proposta também proíbe que clubes, ligas e entidades esportivas tenham contratos de patrocínio com esse tipo de site. Na avaliação do deputado, a medida protege crianças e adolescentes da exposição precoce a conteúdos adultos em ambiente público.
0: Simone Marqueto, do PP de São Paulo, apresenta o projeto que obriga emissoras de televisão a divulgar gratuitamente informações sobre pessoas desaparecidas. Pela proposta, familiares ou representantes legais poderão solicitar a veiculação, que deverá começar em até 48 horas após a entrega do boletim de ocorrência.
1: Simone Marqueto considera que a televisão pode ampliar o alcance das buscas. O projeto também prevê a divulgação da foto do local do desaparecimento e de canais oficiais para contato em horários de ampla audiência.
0: Projeto de Antônia Lúcia, do MDB do Acre, autoriza o uso de mecanismos de choque elétrico não letal em tornozeleiras eletrônicas usadas por agressores enquadrados na Lei Maria da Penha. A deputada explica que o dispositivo seria acionado caso o agressor descumprisse a medida protetiva.
1: Pela proposta, o choque seria aplicado de forma gradual, podendo chegar à incapacitação física temporária em caso de insistência. Para Antônia Lúcia, a medida reduz a vulnerabilidade da vítima e pode evitar feminicídios.
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2: Justiça.
0: A Câmara aprovou uma proposta que coloca o abandono afetivo como regra para definir pensão alimentícia. A repórter Kate Nayane tem os detalhes.
7: A Câmara dos Deputados aprovou o projeto de lei que estabelece o abandono afetivo entre os critérios para definir o valor da pensão alimentícia de filhos com até 18 anos. A proposta altera o Código Civil para definir que o valor da pensão deve considerar a sobrecarga física e mental de quem tem a guarda da criança ou adolescente, caso seja comprovado o abandono afetivo por parte do pai ou da mãe. A relatora do projeto, deputada Laura Carneiro, do PSD do Rio de Janeiro, explica os diversos danos causados pelo abandono. No adulto responsável pela guarda do menor, pode gerar sobrecarga física e mental, capaz de afetar, inclusive, a capacidade de prover as necessidades da criança ou do adolescente. Já nos filhos, o abandono afetivo pode causar problemas de autoestima, ansiedade, depressão e dificuldades para estabelecer relacionamentos saudáveis. O texto aprovado mantém os critérios já existentes entre a necessidade de quem recebe e a possibilidade de quem paga. Ou seja, tanto as necessidades do filho quanto as possibilidades financeiras do genitor que paga a pensão devem ser consideradas. A proposta que estabelece o abandono afetivo entre os critérios para definir o valor da pensão alimentícia segue para análise no Senado. Da Rádio Câmara de Brasília, Kate Nayane.
1: Lúcio Moschini, do PL de Rondônia, propõe a reunião obrigatória de processos que discutam uso capião, posse ou propriedade referentes a um mesmo imóvel. A proposta determina que esses feitos sejam julgados conjuntamente, exceto para ações que já tenham sentença.
0: Lúcio Moschini frisa que a medida evita decisões judiciais conflitantes e garante segurança jurídica em disputas imobiliárias. Nos casos em que a junção não for possível por questões de competência, o texto estabelece que as ações correlatas fiquem suspensas até o julgamento da questão principal.
1: Luciano Amaral, do PSD de Alagoas, pede esclarecimentos ao Ministério da Justiça sobre interlocuções entre a Empresa de Investimento Esportivo SME e membros do Conselho Administrativo de Defesa Econômica. Ele quer investigar se houve tentativa de reverter uma punição antitruste.
0: Luciano Amaral afirma que o presidente da empresa enviou e-mails a clubes de futebol sugerindo proximidade com o CAD. O parlamentar ressalta que a apuração é indispensável para preservar a transparência e resguardar a imagem de imparcialidade do órgão regulador.
1: Daniel Agrobon, do PSD de Goiás, é autor de projeto que permite aos cidadãos bloquear preventivamente seu CPF contra a contratação de empréstimos ou abertura de contas. A proposta garante ao consumidor o direito de ativar e desativar o bloqueio, seja por modalidade, limite de valor ou período determinado.
0: Daniel Agrobon argumenta que a medida dá mais autonomia ao cidadão para se proteger das fraudes digitais. Ele acrescenta que caso os bancos descumpram a restrição imposta pelo titular do CPF e efetuem uma operação indevida, devem devolver em dobro o valor do prejuízo causado.
2: Política.
1: Eli Borges, do Republicanos, do Tocantins, elogia a atuação da Frente Parlamentar Evangélica na Câmara. O deputado comenta que o grupo atuou em pautas relacionadas à liberdade religiosa, à educação e à defesa da família.
8: Nós retiramos em todos os momentos a doutrinação ideológica nas escolas. Nós conseguimos garantir, nos termos da lei, ampliar esta segurança para que a liberdade religiosa não fosse confrontada por alguma decisão judicial. Nós conseguimos evoluir nas questões orçamentárias do governo, que vinham com recursos, por exemplo, para uma criança mudar de sexo aos 8 anos de idade, e garantido isso pelo recurso do SUS.
0: Eli Borges cita ainda a ampliação da imunidade tributária para igrejas e a atuação da frente contra propostas relacionadas ao aborto e a mudanças nas regras sobre a autoridade dos pais na educação dos filhos. Ele acredita que essas ações fortaleceram os valores defendidos pela bancada evangélica.
1: Termina agora o jornal Câmara dos Deputados, produzido pela Rádio Câmara, com trabalhos técnicos de Wellington Teles e apresentação de Luciana Vieira e Val Monteiro. Boa noite.
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10: 8:54.